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Notícias no posto emissor do Funchal. Vamos aos destaques. Os CTT vão continuar a processar as viagens dos estudantes universitários. O serviço seria interrompido a partir de 15 de junho. Acidentes graves no Rally de São Vicente. Dos 4 tripulantes feridos, 2 permanecem internados. A judiciária prendeu 8 pessoas por alegado tráfico de droga. A mais nova tem apenas 17 anos.

0: Agora o desenvolvimento, a garantia foi transmitida pelo Governo Central, o programa Estudante Insular continuará a funcionar nos moldes atuais a partir de 15 de junho, deixaria de ser possível tratar do processo nas estações do CTT. Na prática, significaria o pagamento integral do valor das passagens pelos estudantes universitários. Miguel Albuquerque revelou as informações transmitidas pela Secretária de Estado da Administração Pública. A portaria será revista para prolongar o prazo.
1: Vai haver uma prorrogação da portaria, é o compromisso da Secretaria de Estado. E essa é a ideia, porque, como vocês sabem, aquilo que estava previsto antes das alterações que foram introduzidas na Assembleia da República, acabar em 15 de junho, se não estou em erro, só que o programa, entretanto, foi suspenso às alterações da plataforma, porque houve a aprovação de uma lei na Assembleia da República, foi remetido ao Presidente da República para promulgação. E, nesse sentido, o que nós dissemos é que é fundamental prorrogar essa portaria, e a Secretaria de Estado vai fazê-lo, para nós podermos continuar a aplicar o programa Estudante Insular com os Correios.
0: O Governo Jornal tranquiliza as famílias com filhos a estudar no continente e nos Açores. Os Correios vão continuar a garantir o pagamento da tarifa reduzida de 59 euros após 15 de junho. O valor remanescente é adiantado pelo Governo madeirense às agências de viagens protocoladas. Os CTT deixariam de prestar esse serviço a partir de 15 de junho. Uma alegada rede de tráfico de droga na Madeira foi desmantelada pela Polícia Judiciária. Há 8 pessoas detidas no âmbito desta operação realizada segunda-feira. O elemento mais novo tem apenas 17 anos. Os restantes têm idades que variam até aos 63. 2 dos suspeitos detidos eram residentes em Leiria. A operação foi desencadeada pelo Departamento de Investigação Criminal da PJ na região. Nas buscas domiciliárias foram encontrados 1,3 kg de droga e 16 mil euros. Isto para além de equipamentos ligados à atividade ilícita. As autoridades apreenderam ainda bens que terão sido adquiridos com o dinheiro resultante do tráfico de produtos estupefacientes. As investigações ainda não terminaram, adianta o comunicado da Polícia Judiciária. Acidentes no Rally de São Vicente, 2 tripulantes das 2 viaturas envolvidas permanecem internados. As últimas informações disponíveis foram atualizadas pelo diretor da prova. Ao programa do PEF Motores em Antena, Nelson de Ferreira revelou que o piloto Rui Jorge já teve alta. Quanto ao colega de equipa, João Pedro Freitas, tem de passar pelo bloco operatório.
2: Tivemos 2 acidentes graves, o primeiro com o Rui Jorge e com o João Pedro. O Rui Jorge já teve alta no próprio dia, no sábado. O João Pedro ainda está internado, pela informação que eu tenho, provavelmente vai ser operado hoje, portanto, à plana, e esperamos que corra tudo bem. E, um abraço aqui, tanto ao Rogério como ao João Pedro, as mais rápidas melhoras e que o mais rapidamente possível esteja na estrada.
0: João Pedro Freitas será submetido a uma intervenção cirúrgica na coluna vertebral, uma consequência do grave acidente sofrido no Rally de São Vicente. Outro despiste, mas da dupla Emanuel Martins e Cristiano Freitas, levantou preocupações ainda maiores. As imagens da viatura em queda e às voltas ao longo da encosta demonstram a violência do acidente. O copiloto já se encontra em casa a recuperar. Quanto ao piloto, Emanuel Martins continua no hospital, refere Nelson Ferreira.
2: Ainda está internado e está à espera de cirurgia. Que provavelmente será nos próximos dias. O Cristiano, felizmente, já teve alta ontem. Já está em casa em repouso, está com, digamos, com colete. Claro, ainda tem algumas mazelas, mas já está em casa a recuperar. Ficou comprovado, devido à gravidade do aparato do acidente, que os carros são extremamente seguros.
0: Rally de São Vicente ficou marcado por 2 acidentes graves no último sábado. Um dos resgates envolveu o helicóptero da Proteção Civil. Nelson de Ferreira, o diretor da prova, enalteceu a forma como as equipas de socorro e de segurança prestaram auxílio às vítimas. O selecionador de Portugal deposita confiança no desempenho de Cristiano Ronaldo na função de capitão da equipa e como ícone para milhões de pessoas. Na conferência de imprensa de apresentação da lista de convocados para o Campeonato do Mundo, o treinador fez questão de diferenciar as duas facetas do jogador madeirense de 41 anos.
3: Quando nós falamos do Cristiano Ronaldo, há dois jogadores, o ícone do futebol mundial, que todos os adeptos do mundo têm uma opinião e aceitam o que ele traz ao futebol, e depois há o jogador, o nosso capitão. Nosso capitão tem a mesma exigência que os outros jogadores, tem uma competitividade para estar na seleção, e para mim o capitão é exemplar. Tem sido muito importante para ganhar a Liga das Nações e agora queremos continuar ao mesmo nível de responsabilidade e exemplo dentro do balneário.
0: Aos 41 anos, Cristiano Ronaldo vai disputar o último campeonato do mundo de futebol da carreira. Roberto Martínez falou ainda da caminhada da seleção nesta fase final do Mundial. O treinador rejeita qualquer favoritismo à conquista do troféu.
3: O Mundial não é só jogar bem, não é só talento, há muitos desafios. E um desafio é o aspecto psicológico. Eu acho que só uma seleção que já ganhou o Mundial pode ser favorita. Nós queremos a pressão, não há problema, mas acho que candidato provavelmente é uma melhor palavra para descrever o momento bom que estamos a ter. Ganhamos a Liga das Nações, a Liga das Nações mais exigente de sempre, ganhar a Alemanha na Alemanha, ganhar contra a Espanha na final. Claro, o talento do nosso grupo e o espírito do nosso grupo merece que todos sonhemos, mas sonhar sim, candidato também, favorita não.
0: Treinador da Seleção Portuguesa de Futebol não aceita que Portugal seja considerado favorito à vitória do Mundial. Declarações de Roberto Martínez na apresentação da lista de jogadores chamados a participar nesta importante prova. O estágio da seleção começa a 1 de junho. O Complexo Balnear da Ponta Delgada reabre ao público a 15 de junho. A informação foi revelada pela Secretaria das Infraestruturas. A entrada em funcionamento marcará o início da época balnear naquela freguesia do norte da Madeira. O Governo Jornal assegura que estão a ser feitos esforços para permitir a utilização daquele espaço, quer pela população, quer pelos visitantes, na referida data.

Para esta quarta-feira, o IPMA prevê céu muito nublado, vento fraco a moderado do quadrante leste, rodando para norte a partir do meio da tarde. A temperatura vai subir nas zonas montanhosas e no Funchal, andará pelos 22 graus de máxima.

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1: Bem-vindos a mais um motor de busca, aquele que é o seu calendário vivo na antena do posto emissor do Funchal. Hoje, dia 20 de maio, mas do ano de 1498, Vasco da Gama chegava à Índia por via marítima. No campo da saúde, lembramos que viagens longas exigem preparação não somente física, mas também ela mental. No campo da cultura e da literatura, os descobrimentos mudaram totalmente a visão europeia do mundo. A personalidade do dia vai para a cantora americana Cher, que nascia neste mesmo dia. E a curiosidade, já que falamos de Vasco da Gama, é que a viagem durou, imagine-se, quase 2 anos. E o destaque musical vai para a cantora Enya, com a música Only Time. E é com este mesmo tema que nos despedimos por hoje, com a promessa de regressarmos com todo o tempo do mundo amanhã para mais um Motor de Busca. Música.

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0: Consigo nesta manhã de quarta-feira. Olá, Sérgio Costa.
1: Bom dia.
0: Bom dia e boa quarta-feira, 7 da manhã. O que é que temos de saber da informação?
1: No segundo ano consecutivo, cai a taxa de risco de pobreza em Portugal. Base das Lajes, Durão Barroso, defende que o governo está a fazer o que deve ser feito.
0: Olá, Luís Aresta.
2: Bom dia.
0: Bom dia no desporto.
2: O Famalicão Benfica, da jornada 31, foi mesmo 31 para o Benfica e para os árbitros. Arsenal campeão no sofá ao fim de 22 anos.
0: Hoje as temperaturas sobem e não vai ser pouco, vai ser bastante. 14 graus nesta altura em Lisboa, temos 11 no Porto, 18 já em Faro. Vamos ouvir as notícias das 7 da manhã. Esta é a Renascença, a edição de Sérgio Costa.
1: Uma boa notícia. A taxa de risco de pobreza em Portugal volta a cair pelo segundo ano consecutivo. Conclusão do relatório Portugal Balanço Social 2025, divulgado esta quarta-feira pela nova SBE. Entre 2024 e 2025, a taxa de risco de pobreza passou de 16,6% para 15,4%. A economista Susana Peralta, coautora deste relatório, fala em boas notícias para o país, até porque as pessoas com menos rendimento estão entre os mais beneficiados.
3: Temos uma diminuição superior a 1,5 pontos percentuais em 2 anos, tanto da taxa de pobreza como da taxa de privação material e social. São boas notícias, quer dizer que, de facto, a nossa economia tem estado a ter um desempenho positivo, enfim, nós sabemos, né, temos tido taxas de crescimento acima da média europeia, etc. E que, além disso, esse crescimento tem sido razoavelmente inclusivo, em todo o caso tem permitido chegar a estas margens mais desprotegidas da população.
1: Ainda assim, Susana Peralta defende que 15% de taxa de risco de pobreza continua a ser de um valor muito elevado, tendo em conta o momento económico que o país atravessa. Este é um tema que vamos desenvolver esta manhã aqui na Renascença. Testou negativo e já teve alta aquele que será o primeiro caso suspeito de antivírus em Portugal, associado ao cruzeiro, onde foi detectado um surto. De acordo com a RTP, uma pessoa com sintomas chegou esta segunda-feira à tarde às urgências do Hospital São Francisco Xavier, que perante a suspeita de antivírus executou o que está previsto pela norma da DGS. A suspeita está associada ao transporte aéreo no âmbito do surto de antivírus no navio cruzeiro com infectados com o teste negativo. O indivíduo já teve alta. Os familiares dos portugueses a bordo da flotilha, detidos pelas autoridades de Israel, vão ser hoje recebidos pelo Presidente da República. Ouvida pela Renascença, Sofia Miranda, companheira de um dos detidos, revela só ter informações através da organização da flotilha.
4: As notícias que eu tenho sabido têm sido através da organização da flotilha, principalmente. Também temos estado em contacto com o Gabinete de Emergência Consular e têm-se mostrado disponíveis para o que for preciso, mas não nos conseguiram ainda dar muita informação. Durante o dia confirmaram a informação de que iriam chegar por volta do final da tarde, noite, hora palestiniana, ao bordo de Ashdod, é o que eu sei neste momento.
1: Sofia Miranda, companheira de Gonçalo Dias, um dos portugueses detidos por Israel a bordo da flotilha que seguia rumo a Gaza do encontro com António José Seguro. Os familiares esperam recolher informações adicionais sobre a situação dos detidos. O governo português está a fazer o que deve em relação à utilização da base das Lajes pelos Estados Unidos. Palavras de Durão Barroso, que negociou o atual acordo diplomático entre Portugal e os Estados Unidos em 1995. Em entrevista conjunta à Renascença e à SIC, o antigo primeiro-ministro não tem dúvidas de que o acordo das Lajes está a ser cumprido.
5: Não vou agora entrar nos detalhes do que foi o diálogo do governo dos Estados Unidos com o nosso atual governo. Eu não acompanhei, aliás, esses detalhes, mas tenho absoluta segurança de que ele está a ser cumprido, que o espírito do acordo é esse. E que Portugal está a fazer aquilo que sempre fez com todos os governos democráticos a seguir ao 25 de Abril, que é a estar do lado do nosso aliado.
1: Durão Barroso, excerto de uma entrevista à Renascença e à SIC, o antigo chefe do governo diz que a oposição defenderia esta aliança da mesma forma que o atual executivo. Mário Draghi ou Angela Merkel, um deles poderá representar a União Europeia em eventuais negociações com Vladimir Putin para a paz na Ucrânia. Indicação que está a ser avançada pelo jornal Financial Times. O tema vai ser debatido na próxima semana pelos ministros dos Negócios Estrangeiros dos 27 numa reunião na ilha de Chipre. Novas hostilidades no Médio Oriente são desaconselhadas. É um aviso do presidente chinês numa conversa com Vladimir Putin, que se encontra em Pequim. Xi Jinping pediu um cessar-fogo abrangente. Diz que as negociações, a manutenção das negociações é particularmente importante. São informações que são veiculadas pela agência de notícias estatal chinesa. No futebol, Luís Aresta, o campeonato já ficou para trás, mas ainda há contas a fazer decorrer das arbitragens.
2: Gustavo Correia e o VAR Rui Oliveira foram avaliados com nota insatisfatória no Famalicão Benfica da jornada 31. Na altura ficou por assinalar um penalti a favor do Benfica e o segundo golo do Famalicão resultou de um canto mal assinalado. O empate permitiu ao Sporting igualar o Benfica na classificação. Em Espanha, a Rádio Copa avança que Mourinho pediu ao Real Madrid Morten Hjulmand. O médio dinamarquês tem a promessa de saída de Frederico Varandas e um valor de mercado a rondar os 45 milhões de euros. Por muito menos 2 milhões, o Porto vendeu em definitivo Ángel Alarcón ao Utrecht dos Países Baixos. Metade dos direitos económicos do avançado espanhol continua na posse do Futebol Clube do Porto. Em Inglaterra, um golo de Krupi, que disse não à seleção portuguesa, contribuiu de forma decisiva para o empate do Manchester City em Bournemouth. Era tudo o que o Arsenal precisava para ser campeão e os festejos nos balneários dos Gunners foram assim. Perante isto, não fica nada fácil dizer que o Arsenal foi campeão no sofá, mas foi, com a Arteta e ao fim dos longos 22 anos.
0: O Desporto na Renascença com Luís Aresta. Sim, senhora. Bom, e Sérgio, hoje assinala-se o Dia da Abelha, ocasião para lembrar as dificuldades dos apicultores afetados pelos incêndios e tempestades da zona centro do país.
1: Daí tem surgido o projeto Juntos pelas Abelhas, através do qual se pretende proteger a biodiversidade e incentivar a produção de mel. João Maldonado.
6: Os apicultores da região centro queixam-se de grandes prejuízos após as recentes tempestades que destruíram milhares de colmeias. É o que diz à Renascença o apicultor e responsável pelo projeto, Telmo Cabral.
7: Estamos a falar de 7 a 9 mil colmeias perdidas agora nas tempestades, toda a polinização que estas abelhas fazem, e considerando que a nossa alimentação é influenciada em mais de 75% de toda a agricultura, vai ser prejudicada porque a polinização não vai ser feita, porque não há insetos para fazer essa polinização. Não havendo essa polinização, os frutos, as sementes, as plantas vão diminuir.
6: Apesar de as abelhas serem uma espécie essencial para a vida no planeta, enfrentam várias ameaças e Portugal não é exceção.
7: Temos parasitas como a varroa, temos a vespa asiática que nos come as abelhas no verão, temos as alterações climáticas que nos fazem ter várias estações no mesmo dia, se for preciso. Com os incêndios, então, e com as tempestades como este ano houve, cada vez é mais difícil ter abelhas em Portugal. Vão surgindo pontualmente do Estado alguns programas que nos dão algum alento, mas tirando isso, nós não temos mais nenhuma ajuda.
6: Justamente para apoiar os apicultores, o projeto Juntos pelas Abelhas oferece este ano cerca de 600 colmeias.
7: Foram destinados 300 enxames para os incêndios do ano passado e foram destinados outros 300 enxames, ou seja, 600 este ano, para a tempestade de Castim. No final, todos nós perdemos com o desaparecimento das abelhas.
6: Telmo Cabral diz ainda que na Europa cerca de 50 a 60% das colónias de abelhas desaparecem todos os anos devido a fenómenos meteorológicos extremos, à poluição ou ao uso de pesticidas.
1: Um trabalho de João Maldonado com o projeto Juntos pelas Abelhas. Atenção, não é nenhum partido. É mesmo um projeto para incentivar a produção de mel. Juntos pelas Abelhas é um trabalho também disponível no site da Renascença.
0: Sim, senhor.
8: Feliz Dia da Abelha.
1: Bom Dia da Abelha.
8: As pessoas fogem muito das abelhas, mas elas são muito necessárias.
1: São muito importantes.
0: Por acaso, é um animal que adoro ver aquelas gordas, peludas, sabes?
1: Está bem, abelha.
0: Estão a ver qual é?
8: Exato.
0: O besouro, o chamado besouro. É mais besouro.
8: Então já não é uma abelha.
0: Sim, mas é aquele tamanhão, não é?
8: Sim. Mas não fujam, porque elas, no dia em que não houver abelhas, não há vida.
1: É,
0: pois é. Até já, Sérgio.
1: Até já.
0: 7 horas, 8 minutos. Bom dia.
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1: Bom dia, 7:13. Acredito que todos nós já abrimos a pestana para um novo dia, quarta-feira, 20º dia do mês 5 de 26. Traduzindo para miúdos, é mais um grande dia que está aí pronto e o PEF vai servir como talismã para que este dia lhe corra do início até ao finalzinho, um dia diferente de todos os outros. Afinal de contas, estamos aí a uns míseros 11 dias de dizermos maio até 27.

0: O PEF dá-lhe os bons dias nesta quarta-feira com o rei da rádio, Arthur Garcia. Faz em 27, 70 aninhos que pela primeira vez foi ouvido este grande sucesso deste senhor da música nacional, com uma voz absolutamente extraordinária, o galã da década de 50, 60 e 70. Porta Secreta, foi abrindo-nos então esta porta de quarta-feira, 20 de maio. E para hoje, bom, está prometido. E o que é prometido é devido. Há calorzinho que vem por aí. Vamos lá ver o que é que nos diz o IPMA para este dia 20. Período de chão muito nublado e vento fraco. Talvez não fosse isso que estivéssemos à espera, mas pronto, o dia ainda está a começar. Estado do mar, costa norte, ondas de noroeste com 1,5 metro, 2 metros. Na costa sul, ondas de oeste com 1 metro. Temperatura da água do mar, 18, 19 graus, 22. Número mágico como máxima para esta quarta-feira, é o dia do meio da semana.
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presença do Escalema com Te Amo. Para trás, Blaia, no meu tempo de escola. São 7h27. Bom dia, bons preguiçar para este novo dia. É o dia do meio da semana, quarta-feira, é verdade, 20 de maio. E, acima de tudo, é um dia onde pomo-nos em sentido. Afinal de contas, hoje celebra-se o Dia da Marinha. Não vamos pelo mar adentro, mas fazemos continência a esta força portuguesa a olhar também pelo mar, a olhar pelo seu desenvolvimento e o seu cuidado. Dia Mundial da Meteorologia, Dia Europeu do Mar, lá está, e Dia Mundial das Abelhas. Há quem goste delas, há quem tenha medo das picadas de abelha e tantas outras abelhas que existem por aí. Mas pronto, como há pouco ouvimos dizer, através da Renascença, provavelmente um dia, se ficarmos sem abelhas, o mundo vai ficar, para além de mais pobre, vai ficar com poucas reservas para subsistir. Portanto, sempre que vir uma abelha, podem chutá-la, mas não a mata, acima de tudo. Bom, mais do que isso e sem picadas, dar-lhe os parabéns pelo seu aniversário hoje. Afinal de contas, hoje é um dia especial, não é? Hoje é um dia diferente, é o dia de consagrar, afinal de contas, um dia de olhar por si e para si da melhor maneira possível. Feliz dia. Em nome do PEF, desejamos-lhe então um dia extraordinário, que tenha saúde, acima de tudo. Foi neste dia também

0: Nascia uma atriz brasileira de enorme sucesso, Lucélia Santos. Para quem não recorda, ou para quem não está a ver quem seja, na década de 80, a princípios, tivemos em Portugal uma telenovela que era a Escrava Isaura. Pois bem, protagonista Lucélia Santos. Em 66 nascia, ainda ontem a ouvimos, provavelmente vamos ouvi-la outra vez hoje, Dora, a cantora portuguesa que representou Portugal na Eurovisão por duas vezes. Em 67 nascia Marcelo Rossi, o padre brasileiro de enorme sucesso, carismático. E em 83, para o mundo dos futebolistas, nascia precisamente um dos pontapés canhões, diretamente do Paraguai para o mundo, e em especial para Portugal, ali para as bandas de Sete Rios, nascia o paraguaio Oscar Cardoso. Saudades, não é? 7:30 da manhã, daqui a pouco temos Portugal com açúcar. Vamos até o Brasil e recebemos Fábio Júnior.
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0: Que grande início do dia nesta quarta-feira, 20 de maio. Fábio Júnior para trás, agora Lady Gaga e Bruno Mars, que dupla este Die With A Smile. Nós não queremos que isso aconteça, o que queremos mesmo é que sorria ao começar a olhar os primeiros raios. Bom, raios de sol, por já não posso dizer que vai começar a vê-los, mas mais tarde ou mais cedo, acredito bem que apareçam, até porque hoje o Instituto Português do Mar e da Atmosfera, nos últimos dias, tinham quase que prometido que a partir desta quarta-feira teríamos aí um tempo de maior temperatura, mais calorzinho, até que a primavera começasse então a abrir novos horizontes para esta nova estação. Pois bem, antes que isso aconteça, trago-lhe então mais boas notícias, digo eu. Depois das 8, temos aí nada mais nada menos para abrirmos a hora. Uma opinião que conta. Depois, bom, dou-lhe aqui algumas sugestões para quem gosta de deitar as meias fora, sobretudo aquelas que não têm par. Pois, aqui há, pode achar estranho. Ah, quem é que gosta de deitar meias fora, sobretudo aquelas que não encontramos o par? Ainda há dias falámos nisso, mas há quem goste de fazer isso. Ah, esta já não tem par. Olha, vais ali para aquele saquinho, depois façam o que quiserem de ti. Não. Depois das 8, tenho aqui 5 alternativas para reutilizar as suas meias. Sobretudo aquelas mais feinhas, que esquecemos em qualquer sítio, do par. Tadinhas.
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0: Já vamos voltar à estrada para saber como andam os nossos condutores logo pela manhã. No entanto, digo-lhe que através do WhatsApp 936363970 pode deixar as suas opiniões ou sugestões. Através do Facebook também estamos por lá. Pode ver quem é que anda por lá a sorrir e a dar as suas opiniões e coisas boas que fazemos todos os dias. Pois, porque não há duas sem três, em pf.pt tem tudo e até podcasts. Espreite!

A 12 minutos das 8 da manhã, presenças de Matias Damásio e Cláudia Leite e este teu olhar. Vamos dar sim um olhar pelo regresso à capital nesta manhã de quarta-feira, fresquinha, mas com a promessa de termos 22 graus máxima para este dia do meio da semana. Ora, muito bem, em toda a quase extensão da nossa conta 200, ali na via rápida de acesso à nossa capital, já vamos notando vários congestionamentos, nomeadamente à saída do Caniço, que vem ali da Zona Leste, chegando, ou passando neste caso, ali junto ao canto do muro, há ali um foco de congestionamento, antes de chegarmos à Boa Nova, provavelmente ao nó da Boa Nova, provavelmente será este um dos pontos quentes nesta manhã de quarta-feira, mas não será com certeza o único, até porque antes disso, à saída do Caniço, lá está já algum congestionamento que vai sendo habitual, normal, até mesmo antes de chegar aqui ao nó da Cancela, temos também aí mais um foco de congestionamento. Não é nada que o vá fazer atrasar, espero eu muito, de qualquer das formas, leva-nos para preveni-lo também, que daquilo que pode estar à espera neste início de novo dia. É quarta-feira, espero que também a sua vontade e atitude sejam as melhores, só assim também podem provocar ainda boas situações, bons momentos para que o dia arranque de forma positiva. Já quem vem ali da Zona Oeste, para já as coisas estão assim menos complicadas, mais simples, poderia dizer. No entanto, o alerta e a prioridade também para uma condução seguríssima, momento após momento. Posso?

0: Se depois das 8 temos aí nada mais, nada menos do que uma opinião que conta, antes das 8 temos sempre um pensamento do dia e hoje fomos para a parte mais engraçada. Afinal de contas é quarta-feira, meio da semana, daqui até o início do próximo fim de semana, as coisas até vão começar talvez a se desenrolar melhor. Eu só acordo mais cedo para poder me atrasar com calma.
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Não podíamos fechar esta primeira parte sem sairmos com um sorriso nos lábios. Afinal de contas, a maestria tem destas coisas. Tanto nos leva para a nostalgia, como para nos deixar um pouco mais soltos, um pouco mais sorridentes. É isso que a vida pede. Pois muito bem, depois das 8 da manhã temos o Meu Opinião Conta, como já lhe disse. Ainda temos, então, o que poder fazer com meias sem par. A 9:15 temos aí uma Madeira Notícia com o jornalista Paulo Figueira. Depois das 9, nem sabe o que lhe espera. Até porque hoje é quarta-feira e a meio da semana temos que arranjar força anímica para levar o resto da semana. Mas vai valer a pena. Lá por volta das 19 horas temos aí mais um episódio de Autonomia e Memória Viva. Porque hoje é quarta-feira, dia 20 de maio. São alguns dos muitos pontos altos que o PEF tem para si. Um bom princípio de quarta.

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1: Há histórias que parecem contrariar a lógica do nosso tempo. Num mundo obcecado com a imagem, com a aparência, com aquilo que se vê, há um sacerdote português que nos recorda que talvez o essencial da vida nunca tenha passado pelos olhos. A sua vinda a Roma recentemente permitiu-me conhecer o padre Tiago Varanda. Natural da Diocese de Lamego, mas padre da Arquidiocese de Braga, nasceu com glaucoma congénito e perdeu totalmente a visão aos 16 anos. Em julho de 2019, em Braga, tornou-se o primeiro padre invisual ordenado em Portugal. O padre Tiago perdeu totalmente a visão ainda jovem, mas ouvindo-o falar, percebe-se rapidamente que talvez veja dimensões da vida que muitos de nós deixamos de conseguir alcançar. Mas talvez a parte mais bonita desta história não seja o facto extraordinário de um homem cego ter chegado ao sacerdócio. Talvez o mais belo seja aquilo que ele próprio diz sobre a sua missão. Padre Tiago afirma que a cegueira lhe ensinou o valor da escuta. Numa entrevista, dizia que aprendeu no seminário a saber escutar as pessoas. O que mais me impressionou nele não foi apenas a superação pessoal. Foi a serenidade, a naturalidade, a forma reconciliada como habita a vida. Sem revolta e sem dramatização. Apenas com uma humanidade profundamente luminosa. A certa altura da conversa pensei numa contradição curiosa do nosso tempo. Há pessoas com olhos perfeitos que já não conseguem reparar nos outros. Corremos de um lado para o outro, presos aos ecrãs, às preocupações, às aparências, e perdemos a capacidade de escutar. E talvez seja precisamente aí que o testemunho do padre Tiago se torna tão forte. Ele próprio diz que a cegueira lhe ensinou a importância da escuta. Não apenas ouvir sons, mas acolher verdadeiramente o outro. Perceber os seus silêncios, as suas dores escondidas, as fragilidades humanas. No mundo que mede as pessoas pela eficiência, pela aparência ou pelo sucesso, o padre Tiago recorda-nos algo essencial. O valor de uma vida nunca depende daquilo que lhe falta, daquilo que tem ou do que consegue fazer ou produzir. O essencial será sempre a luz que consegue ver e oferecer aos outros. O encontro com o padre Tiago voltou a me colocar a questão que talvez a verdadeira cegueira não seja aquela dos olhos. Talvez a verdadeira cegueira comece quando deixamos de ver a dignidade, a beleza e a humanidade de quem está diante de nós. Padre Tiago Varanda não vê o mundo com os olhos, mas ajuda muitos de nós a voltar a vê-lo com o coração.
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0: Ora, estão as novas emoções de um novo dia, quarta-feira, 20 de maio de 2026, parte 2 do Acorda, ao som do rei da música romântica Brasil, provavelmente uma das músicas mais simbólicas da carreira deste senhor que já ultrapassou os 80 anos e continua aí a dar show, não dia a dia, mas continua a surpreender. Pois muito bem, 13 minutos agora depois das 8 da manhã, espero que tenha acordado bem disposto e pronto para agarrar esta quarta-feira com as duas mãos. Bom, se tiver que ser com os dois pés, também não há problema. O importante é que agarre o dia com toda a energia possível. E positiva-se já agora, se não for pedido mais.
1: Bom dia.
0: É isso mesmo, posto emissor do Funchal, a dar volta ao mundo com a sua energia que chega até nós através do WhatsApp, posto emissor do Funchal em pef.pt e no Facebook. Está tudo a um clique e não podia começar de outra maneira. Vamos até Cabo Verde?

0: É mais um grande sucesso na voz do menino da música nacional, Nuno Ribeiro, aqui com uma pequena, mas importante participação da Soraya Ramos. Fujo contigo. São 8h19. São histórias do dia-a-dia. Onde é que já ouvimos esta história, não é? Aqui no posto emissor do Funchal, daqui a pouco damos-lhe uma, duas, três, talvez até cinco dicas de que fazer com as meias, aquelas que, sabe-se lá por Deus e porquê, perdemos, e logo aquelas que tanto gostamos. Mas pronto, são coisas que acontecem dia-a-dia. E não vale a pena ir começar agora a correr à procura daquela meia preferida, porque já são 8h20. Não há tempo para tudo.
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0: fazemos por isso, não é? 8h21, enquanto toma os seus últimos golos de café e já está vestido, acredito eu, a esta altura, não há tempo a perder, não é? Sempre uma correria de manhã. E se por acaso as últimas coisas antes de sair de casa for deixar os sapatinhos da manhã debaixo da cama e começar a procurar os sapatos? Bom, mais difícil, acredito, será procurar meias, se as usa, claro, e se uma delas desapareceu. Mesmo que esteja guardado na mesa de cabeceira, na cómoda, enfim, em qualquer sítio, antes de deitar fora meias sem par, até porque ainda não existe um meião, não é? Por enquanto, sabe que estas podem ser reutilizadas de várias formas úteis. Para que jogá-las fora quando podem ser assim tão úteis? Mesmo com o uso e lavagens, as meias acabam por perder o par. Quer se queira, quer não, deixando de poder ter utilidade. Contudo, estas antes de as descartar, espreite algumas formas de as reutilizar. Rimou. Dá para luva de limpeza. Sem dúvida alguma, uma das melhores maneiras de reaproveitar uma meia é transformá-la numa luva de limpeza reutilizável. Usa a meia como uma luva para limpar persianas, por exemplo, os ventiladores, enfim, a mesa da sala. Ganha um pouco mais de brilho e tudo. Outra dica, saquinhos de aroma para as gavetas. Bom, meias e perfumes, é melhor não falar. As meias também poderão ser usadas como saquinhos para adicionar um aroma fresco às gavetas ou roupeiros. Também dão para arrumar objetos pequenos, se os seus cabos, enfim, dos jogos e tudo mais estão sempre emaranhados e são uma dor de cabeça, poderão usar meias para as organizar. Arrumação, as meias podem guardar objetos menores como cintos, acessórios e até mesmo servirem para proteger, imagine, sapatos, sem dúvida. Ora, mais uma. Brinquedos para os gatos, claro, só faltava. As meias para gatos são ideais para fazer brinquedos para o seu lado, sobretudo se forem de lã. Basta preenchê-las e pendurar os fios. É brincadeira garantida o dia inteiro. Está bem, pronto, a pedido de muita família. Só mais uma. Almofada para aquecimento, sobretudo nos dias mais fresquinhos. Uma meia grossa pode servir como um ótimo saco de arroz para utilizar no lugar de uma almofada térmica. Já agora uma pequena nota. Escolha uma meia limpa. Bom, talvez não fosse necessário dizê-lo, mas escolha uma meia limpa e grossa, de preferência grande, e encha com arroz cru, aveia, linhaça. Depois é só fechar e ser feliz.
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1: Praticamente em cima das 8h30 da manhã, menos tempo temos nós para daqui a pouco começar a receber a informação certinha e no sítio certo. O nosso departamento de informação já está a tratar disso, está quase tudo pronto. O Paulo Figueira está quase a chegar.

Grande, magnífico, extraordinário sucesso do Paulo Gonzo. Estávamos aí a pentear, digamos assim, a década de 90 com este belíssimo Stay. 8h35, faltam menos de 10 minutos para recebermos em estúdio o Paulo Figueira e também toda a atualidade em Madeira e Notícia. Para já lançamos aí um grande e forte abraço para todos os nossos amigos. Estejam mais perto, estejam mais longe. Por exemplo, o nosso amigo Miguel, que está ali nas Ilhas do Canal, ali em Jersey. Um abraço, Miguel, bom trabalho, tudo a correr pelo melhor. A todos aqueles amigos também que têm a Madeira no coração e que, de certa maneira, vêm-se privados de estar por aqui. A verdade é que deixam cá amigos, família e tudo mais. Mas pronto, são recordações, não é? Não apenas recordações, mas são alguns dos melhores momentos já vividos. Pois bem, então no próximo dia 4 de junho temos aí a festa do Corpo de Deus, das 15 às 17. Na Igreja de São Pedro temos adoração eucarística, depois das 17 até às 17h45, no Largo do Colégio, ao largo do município, temos aí as confissões e a celebração da reconciliação. Mais perto às 18, na Praça do Município também, temos aí a celebração eucarística e a procissão. É um feriado, naturalmente, muito festejado, a festa do Corpo de Deus. Esta é uma divulgação também da Diocese do Funchal. A não perder hoje na programação PEF, por volta das 19, autonomia e grandes memórias vivas. É o 8º episódio a não perder na edição de hoje. Está praticamente tudo pronto aqui na nossa redação do PEF para levar até si a mais credível informação aqui através dos dois canais PEF. O pequeno almoço, como é que está? Está mais ou menos a meio, já tomou, vai tomar. Cuidado, é que faltam um pouco mais de 20 minutos para as 9. E já sabe que os atrasos são imperdoáveis, não é? Recordamos Judy Boucher e este belíssimo tema. Não é para adormecer, é para reativar os sentidos.

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1: Isso mesmo, são 8 horas 45 minutos, está mais do que na altura de levar até si o Madeira em Notícia com os destaques e já em estúdio temos o Paulo Figueira. Bom dia, Paulo.
2: Olá, bom dia, Pedro. O Ministro da Economia não antevê problemas no turismo em Portugal por falta de combustível de aviões. Os Correios vão continuar a processar as viagens dos estudantes universitários depois de 15 de junho. A Judiciária prendeu 8 pessoas por alegado tráfico de droga. A mais nova tem apenas 17 anos. 2 feridos resultantes dos acidentes no Rally de São Vicente permanecem hospitalizados.
1: Estes são apenas alguns dos destaques a terem em linha de conta hoje na primeira edição de quarta-feira do Madeira Notícia. Temos outros desenvolvimentos, claro, no finalzinho. Temos aí também as últimas sobre o tempo que se vai fazer sentir nesta quarta-feira. Para já, vamos então ao desenvolvimento com o Paulo Figueira.
2: Uma vez mais, bom dia. Apesar das preocupações com o combustível para a aviação, o governo português não prevê quebras no turismo. O ministro da Economia, Castro Almeida, deixou esta mensagem tranquilizadora quando se aproxima a época alta. A perspectiva é que no verão, Portugal continua a receber milhares de visitantes do estrangeiro, pese embora a escassez de jet fuel.
3: Tudo indica que não vai ser um problema para Portugal. Com os dados que nós temos hoje, não será um problema a componente do turismo por causa do efeito do combustível dos aviões.
2: O ministro da Economia destaca o crescimento do turismo em Portugal. Só no primeiro trimestre gerou receitas de 5,1 mil milhões de euros. 2 mil milhões foram contabilizados apenas no mês de março. Castro Almeida entende que não há excesso de turismo no país.
4: Há quem diga que Portugal tem turistas a mais. Mas essa é uma percepção que não corresponde à realidade do país como um todo. É verdade que em determinados períodos do ano e em alguns locais específicos existe maior pressão. Mas isso não acontece todo o ano, nem acontece em todo o território. O que temos, isso sim, é a necessidade de distribuir melhor os fluxos no espaço e no tempo, e de valorizar mais os territórios. É precisamente por isso que o turismo interno assume uma importância estratégica e é um instrumento central de política pública, porque contribui para estabilizar a atividade ao longo do ano.
2: Castro Almeida, o ministro da Economia, considera que não há turismo em excesso em Portugal. A mesma conclusão tem sido reiterada pelo governo madeirense quando é criticado pela oposição, essencialmente, de que há turismo em excesso na região autónoma da Madeira. Castro Almeida falava na apresentação da campanha de promoção do turismo interno. O objetivo é sensibilizar os portugueses a visitarem as zonas afetadas pelas tempestades, contribuindo assim para a dinamização da economia local. O programa Estudante Insular continuará a ser garantido nos moldes atuais. A partir de 15 de junho, deixaria de ser possível tratar do processo nas estações dos CTT, mas o Presidente do Governo revelou que a Secretária de Estado da Administração Pública deixou garantias de que a portaria será alterada para prolongar o prazo deste serviço que é assegurado pelos Correios.
5: Vai haver uma prorrogação da portaria, é o compromisso da Secretaria de Estado. E essa é a ideia, porque, como vocês sabem, aquilo que estava previsto antes das alterações que foram introduzidas na Assembleia da República, acabar em 15 de junho, se não estou em erro, só que o programa, entretanto, foi suspenso às alterações da plataforma, porque houve a aprovação de uma lei na Assembleia da República, foi remetido ao Presidente da República para promulgação. E, nesse sentido, o que nós dissemos é que é fundamental prorrogar essa portaria, e a Secretaria de Estado vai fazê-lo, para nós podermos continuar a aplicar o programa Estudante Insular com os Correios.
2: A partir de 15 de junho, não seria possível tratar dos processos de viagens por parte dos estudantes madeirenses em universidades do continente ou nos Açores. mas fica essa garantia, segundo Miguel Albuquerque, de que a portaria será alterada para...

0: incorporar nova data, prolongando assim o prazo que terminava a meados do mês que vem. As famílias com filhos a estudar no continente poderão assim pagar apenas a tarifa reduzida de 59 euros. O valor remanescente é adiantado pelo Governo Regional às agências de viagens protocoladas. Uma alegada rede de tráfico de droga na Madeira foi desmantelada pela Polícia Judiciária. Há 8 pessoas detidas no âmbito desta operação, levada a cabo segunda-feira. O elemento mais novo tem apenas 17 anos. 2 dos suspeitos detidos eram residentes em Lisboa. O Departamento de Investigação Criminal da PJ na região informa que havia ligações desta alegada rede ao continente português. Nas buscas domiciliárias foram encontrados 1,3 kg de droga e 16 mil euros. Foram apreendidos ainda bens que terão sido adquiridos com o dinheiro resultante do tráfico de produtos estupefacientes. A judiciária adianta que as investigações vão continuar. Ainda estão internados 2 dos feridos que resultaram dos acidentes graves do Rally de São Vicente. O diretor da prova, Nelson de Ferreira, revelou ao programa do PEF Motores em antena os dados disponíveis. O piloto Rui Jorge já teve alta. Quanto ao colega de equipa, João Pedro Freitas, teve de ser submetido a uma intervenção cirúrgica.
1: Tivemos 2 acidentes graves, o primeiro com o Rui Jorge e com o João Pedro. O Rui Jorge já teve alta no próprio dia, no sábado. O João Pedro ainda está internado, pela informação que tem, provavelmente vai ser operado hoje, portanto, à coluna. Esperamos que corra tudo bem. Um abraço aqui, tanto ao Rui Jorge como ao João Pedro, as mais rápidas melhoras e que o mais rapidamente possível esteja na estrada.
0: O despista da dupla Emanuel Martins e Cristiano Freitas foi o que mais preocupações levantou. As imagens da viatura em queda e às voltas ao longo da encosta demonstram a violência do acidente. O copiloto já está em casa. Quanto ao piloto, Emanuel Martins permanece no hospital e também tem de ser intervencionado cirurgicamente.
1: Ainda está internado e está à espera de cirurgia, que provavelmente será nos próximos dias. O Cristiano, felizmente, já teve alta ontem, já está em casa em repouso, está com, digamos, com colete. Claro, ainda ficou algumas mazelas, mas está, já está em casa a recuperar. Ficou comprovado, devido à gravidade e ao aparato do acidente, que os carros são extremamente seguros.
0: Nelson Ferreira, o diretor do Rally de São Vicente, e o ponto de situação relativamente aos feridos resultantes dos 2 acidentes ocorridos nesta prova. O diretor do Rally agradece às equipas de socorro e de segurança pela pronta intervenção no sentido de fazer face a este sinistro e dar o apoio necessário aos feridos. Portugal no Mundial de Futebol. Roberto Martínez reafirma o papel de Cristiano Ronaldo na função de capitão da seleção e como ícone para milhões de adeptos em todo o mundo. Na conferência de imprensa de apresentação dos convocados para o Campeonato do Mundo em Futebol, o treinador fez questão de diferenciar as 2 facetas do jogador madeirense de 41 anos.
2: Quando nós falamos do Cristiano Ronaldo, há 2 jogadores, o icono do futebol mundial, que todos os adeptos do mundo têm uma opinião e aceitam o que ele traz ao futebol, e depois há o jogador, o nosso capitão. Nosso capitão tem a mesma exigência que os outros jogadores, tem uma competitividade para estar na seleção, e para mim o capitão é exemplar. Tem sido muito importante para ganhar a Liga das Nações e agora queremos continuar ao mesmo nível de responsabilidade e exemplo dentro do balneário.
0: Roberto Martínez falou ainda da caminhada da seleção na fase final do Mundial. O treinador rejeita qualquer favoritismo à conquista do troféu.
2: O Mundial não é só jogar bem, não é só talento, há muitos desafios, e um desafio é o aspecto psicológico. E eu acho que só uma seleção que já ganhou o Mundial pode ser favorita. Nós queremos a pressão, não há problema, mas acho que candidato

0: probablemente é uma melhor palavra para descrever o momento bom que estamos a ter. Ganhamos a Liga das Nações, a Liga das Nações mais exigente de sempre. Ganhar a Alemanha na Alemanha, ganhar contra a Espanha na final. Claro, o talento do nosso grupo e o espírito do nosso grupo merece que todos sonhemos, mas sonhar sim, candidato também, favorita não.
1: Treinador da Seleção Portuguesa de Futebol não concorda que Portugal seja apontado como favorito à vitória do Mundial. Declarações de Roberto Martínez na apresentação da lista de jogadores chamados a participar na prova. O estágio da seleção arranca a 1 de junho. Os inspectores da Autoridade Regional das Atividades Económicas estão mais capacitados para combater a falsificação de produtos. Uma formação assegurada pela Associação, que representa quase 30 de marcas nacionais e internacionais, foi a responsável pela divulgação e apresentação de políticas de detecção de fraudes. A prevenção e combate à contrafação constitui uma ameaça significativa à economia legal, refere a Secretaria da Economia. O Complexo Balnear da Ponta Delgada reabre ao público a 15 de junho. Informação revelada pela Secretaria das Infraestruturas. Entrada em funcionamento marca o início da época balnear naquela freguesia do Norte da Madeira. O Governo assegura que estão a ser feitos esforços para permitir a utilização do espaço, quer pelos residentes, quer também pelos imensos visitantes que fazem praia naquela zona do norte da Madeira.

Vamos ter um dia cinzento pela frente, mas com subida de temperatura nas zonas montanhosas e máxima de 22 graus no Funchal. De resto, o IPMA prevê também vento fraco a moderado de leste, rodando para norte a partir do meio da tarde.

0: Bom dia com o Pepe.
1: Bom dia, poucos segundos das 9 da manhã. O Paulo Figueira regressa daqui a pouco com os títulos das capas dos jornais, dos dois matutinos, nesta quarta-feira, 20 de maio. Máxima prevista, como ele disse, de 22 graus Celsius para este dia do meio da semana. Informação aqui a cargo do Paulo Figueira, Departamento de Informação do Posto Emissor do Funchal, que lhe deseja uma quarta-feira 5 estrelas magnífica. A terceira parte do Acorda não vai demorar muito.

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O Joe Cocker, se fosse vivo, completaria hoje o seu aniversário. Este foi provavelmente um dos maiores sucessos de carreira do britânico, este Unchained My Heart. 10 minutos depois das 9 da manhã. Só mesmo o PF para lhe fazer este recuar no tempo para continuar a sua caminhada nesta quarta-feira. Não ficamos por aqui, temos muito mais.

0: Ainda estamos na dúvida se ela vem ao Rock in Rio ou não, mas quem já chegou e também não tem a certeza se vem ao Rock in Rio ou não é a senhora dona Angélica Dias.
1: Bom dia.
0: Não sabes se vais, não tens bilhete?
1: Não, não tenho. Mas posso cantar a música do Rock in Rio, queres?
0: Não. Talvez preferisse se tivesses bilhete para o Rock in Rio.
1: Mas não vou. À partida não vou.
0: Não vais? Não. Ah, mas também não é 100% certo.
1: Não.
0: Bah, pronto.
1: Mas há 2 anos fui.
0: E o que é que foste ver?
1: Eu estava em trabalho também.
0: Ah, tu trabalhas?
1: Sim. Vi os Chutes e Pontapés, vi os Europe, vi Evanescence, vi... quem é que era mais nesse dia?
0: Eu não sei, que eu não fui nessa altura.
1: Linkin Park também.
0: Park já tem lutação escutada para este ano.
1: Pois, nesse dia vi, eu acho que mais ninguém. Os Europe, Scorpions.
0: Os inevitáveis, não é? Os avôzinhos. Mas não ando ainda de andarilho, portanto.
1: Não, mas tudo o que é bandas e artistas mais jovens eu não vi, porque também não conheço e também estava a trabalhar. Atenção.
0: Pronto. Uma coisa é uma coisa, outra coisa é outra coisa.
1: Exatamente. E falando em clássicos, eu tenho uma notícia triste para partilhar contigo hoje.
0: Pois, não é que ninguém tenha morrido, bate-se na madeira 500 vezes, que é para isso não acontecer. Mas,
1: antes de anunciar a notícia, vou só tentar replicar aquilo que se ouve no início da música relativa a esta música. Pode ser?
0: Pode.
1: E é esta banda.
0: Deixa-me cá ver se eu consigo...
1: Isto começa assim. Queres pôr o sonzinho de fundo?
0: Eu vou pôr.
1: Mas
0: deixa-me ver se eles...
1: Pronto. Vite rápido, que eu estou acelerada.
0: Mas já percebi.
1: Cheguei. Cheguei uns minutinhos depois das 9, mas estou acelerada.
0: Olha, que não sei se vai ser possível.
1: Não acredito. Vou ter que cantar tudo à capela?
0: Não, a capela ainda está fechada, mas vai abrir daqui a pedacinho. Ora, se não me engano, é mais ou menos isto. Menos. Vá lá, faça uma vontade à Angélica, vá.
1: Aquilo começava assim. Hi, Barbie.
2: Hiya, Barbie.
1: Hi, Ken.
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1: Sure. I'm a Barbie girl. Não vou cantar mais. E o porquê desta música?
0: Não sei, diz-me tu.
1: Esta música é da banda Os Aqua, certo?
0: Uhum.
1: É um hit mundial e acho que não há quem não a conheça. E até no lançamento do filme, acho que foi há 1 ou 2... Barbie, não sei se te recordas desse filme, houve uma adaptação desta música com 2 novas artistas, deixa-me só pesquisar quem foram, Nicki Minaj e Ice Spice. Fizeram uma readaptação desta música, uma música que vendeu mais de 8 milhões de cópias.
0: Coisinha pouca.
1: E foi um grande êxito mundial em 1997. E qual é a notícia mais triste disto tudo? É que os Aqua separaram-se. Os criadores desta música, deste sucesso e de muitos outros, anunciaram ontem no seu Instagram que a banda terminou. Acabou a Barbie, acabou Ken, acabou o mundo da fantasia.
0: 30 anos depois, não é?
1: Quem diria, não é?
0: Eles são... Olha, deixa-me ver se isto consegue soar bem. Dinamarco-noruegueses.
1: Exatamente.
0: Portanto, são um conjunto... Eram, neste caso, pode-se dizer... um conjunto de vizinhos, uns da Dinamarca, outros da Noruega, e arrebentaram, pode-se assim dizer, explodiram, primeiro musicalmente, e depois o filme foi um autêntico estrondo.
1: Exatamente.
0: Ao ponto de muito boa gente ir a ver o filme, disfarçado, ou vestido, como quiserem, de Barbie, e outros de Ken. Foi uma coisa engraçadíssima.
1: Sabes que lançaram vários álbuns, o do Aquarium, que em 95, depois, o Aquarium de 97, depois o Aquarius de 2000, o Megalomania de 2011, e no total estes 3 álbuns venderam mais de 33 milhões de discos.
0: É muito disco.
1: É muito disco.
0: Nós a querermos lançar ali um para aquele lado e não dá, que a porta está fechada.
1: Ah,
0: e eles assim, olha, de um momento para o outro, vê. Foi, falando a sério, foi um estrondo. Eles deram várias voltas ao mundo com o tema da boneca, não é?
1: Sim, e este tema da boneca chegou a ser top na França, na Bélgica, no Reino Unido, na Irlanda, em Itália, nos Países Baixos, na Suécia. E ainda chegou à Austrália e à Nova Zelândia.
0: Tão longe que eles
1: foram. Imagina o sucesso.
0: E em Portugal, então, também, não é?
1: Este aqui, é um sucesso tremendo.
0: Eu, por acaso, era para ter-me disfarçado de Ken, mas pronto, já não havia roupa para a minha medida. Por isso, olha... Foi o que se conseguiu. Isto nunca nada sai como se quer. O alfaiate também estava de folga nesse dia, portanto. Enfim, olha. Mas pronto, fica na memória também como uma das bandas que puseram o mundo todo ali a abanar o capacete.
1: Exatamente,
0: não é?
1: Num estilo assim mais girly, mais menininha, assim mais cor-de-rosa, mas colorido, colocaram.
0: Claro. com os algodão doce e tudo, brilhantino no cabelo.
1: E os canos.
0: E os canos e as Barbies também. Nunca se ouviu falar que eles tivessem tido geração, não?
1: Não.
0: Não, pois. Nada é perfeito neste mundo, pronto. Perfeito, perfeito. Sabes o que é que seria perfeito agora?
1: O quê?
0: Se chamássemos o Paulo Figueira, o que é que achas?
1: Será que ele vem?
0: Vamos tentar.
1: Oh, Paulo!
0: Oh, Paulo! Oh,
1: Paulo, anda cá!
0: Faz a vontade.
1: Ora, 9 horas e 21 minutos, o Paulo Figueira já está aqui connosco no estúdio para lermos os principais títulos de destaque da imprensa regional de hoje. Bom dia, Paulo.
3: Olá, bom dia, Angélica e Pedro. Cá vamos. Começando pelo diário, remessas dos imigrantes sofrem quebra histórica. O montante dos depósitos em bancos da região enviado pela diáspora é 3 vezes inferior ao de 2019. Famílias não conseguem pagar 32 milhões em empréstimos. É também um assunto em desenvolvimento na página 12. No topo, República ignorou o pedido da região para segurar estudante insular, revelação feita ao matutino pela Secretaria das Finanças, que admite constrangimentos na nova plataforma eletrónica e o impacto financeiro nas famílias madeirenses. Madeira, com a pior taxa de sobrevivência ao cancro e projeto da nova vida ao Parque de Skate da Nazaré, são outros temas em desenvolvimento nas páginas interiores do diário. O Festival Summer Opening encerra o cartaz com I Love Reggaeton.
1: E quanto ao JM, o que é que destacas hoje?
3: Que vão para a reforma 255 docentes, pressionando a rede escolar. Até agosto de 2027 estima-se a aposentação destes professores na região. Em paralelo, a tutela pretende contratar entre 450 e 500 profissionais no próximo ano letivo. Mas há carências em algumas disciplinas, nomeadamente português, história, filosofia e informática. Em Machico reabre o Parque de Água de Pena. As obras englobam um novo ginásio com investimento municipal de 400 mil euros. O JM escreve que há 43 mil madeirenses com empréstimos por pagar no que toca à habitação. A dívida é de 2,5 mil milhões de euros. Outros tópicos: Madeira registra taxa mais baixa de sobrevivência ao cancro, pensionista dá voz às queixas contra o CTT e, na sinistralidade, dia negro na estrada com 3 atropelamentos.
1: Obrigada, Paulo. Estes são os títulos de destaque desta quarta-feira. Já sabe que ao meio-dia e 45 há a nova atualização do Madeira em Notícia com o jornalista Paulo Figueira. Até lá pode e deve acompanhar tudo aqui em 92.0 FM e em pf.pt.

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0: Ainda esta hora.
1: Ainda por cima, eu oficialmente inaugurei a primavera-verão.
0: Pois foi.
1: Adeus a botas, adeus a casacos grossos. Já não uso mais.
0: Tchau.
1: Tchau.
0: E até para o ano.
1: Pode vir o mesmo frio. Não.
0: Não vale a pena.
1: Não.
0: Não vem que não tem.
1: Não vem
0: É
1: que
0: isso?
1: não tem.
0: Exatamente.
1: Não há.
0: Olha, o que há é harina pã. Não é?
1: Ah, fizeste alguma coisa para mim?
0: Por acaso não. Tu sabes que os meus dotes culinários fora de casa não valem assim uma coisinha de nada.
1: Mas podes
0: Portanto.
1: fazer dentro de casa.
0: Mas não é a mesma coisa depois da amassada trazer e carregar, enfim, aquelas coisas todas.
1: Nem eu não me importo.
0: Mas
1: Eu
0: importa-me
1: ajudo.
0: eu! Oh, mas importa-me eu!
1: Mas pensa assim: tu vens carregado, mas vais leve.
0: Angélica, não vem que não tem, tá? Não dá!
1: Pronto. E o que é que se pode fazer com a harina pã?
0: Oh, deixa-me cá ver se eu me lembro. Os cachitos, milho,
1: Uau!
0: arepas, empanadas. Tem mais qualquer coisa que eu agora não me lembro, mas isto tens que dar uma desculpa que é a idade. Mas tem mais qualquer coisa, não tem?
1: Olha, as tão conhecidas aiacas venezuelanas, que são
0: Aiacas.
1: feitas mais na época do Natal, utiliza-se também a harina pã e pronto, e todos os restantes ingredientes para preparar esta iguaria única, que eu digo, sabe-me bem no Natal. Fora da época não funciona.
0: Não funciona.
1: Não.
0: Isso é
1: Isto,
0: talvez como aqui,
1: como o bolo-rei, tem
0: como o
1: que ser
0: bolo
1: no
0: rei.
1: Natal, nos Reis, caso contrário, não funciona.
0: Fica fora de zona, não é?
1: Exatamente, mas se alguém quiser oferecer, nós aceitamos. Atenção, não funciona, mas aceitamos.
0: É assim, a porta não se pode dizer que esteja fechada, não é? O elevador está aí também pronto para subir e para descer, portanto.
1: Olha, e vou agora partilhar um truque de culinária com a harina pã. Achas que era importante?
0: Vai dar
1: Vai
0: certo.
1: dar certo.
0: Não,
1: Então,
0: olha, uma coisa é certa, não queima.
1: não queima, não queima. Um truque que funciona muito bem, que a minha mãe faz e resulta muito bem para tornar a massa mais macia, digamos assim,
0: Ok.
1: que isto é farinha pré-cozida de milho, que não tem glúten, atenção,
0: Gluten-free.
1: é uma característica muito importante, principalmente para as pessoas que não podem consumir alimentos com glúten, que é, quando estamos a preparar a água, para fazer as arepas, a massa, digamos assim, temos a
0: Sim.
1: água, há quem utilize água morna, a pitadinha de sal e depois colocamos a farinha lá para dentro e vamos amassando, mexendo. A minha mãe coloca ovos.
0: Ok.
1: E os ovos contribuem para que fique a massa mais macia e saborosa. Fica aqui uma dica.
0: Consoante as pessoas que vão ficar à mesa, não é? Ou há sempre ali uma
1: Mais ou
0: medida?
1: menos, para 1 quilo, uma embalagem, dois, três ovos.
0: Dois ou três?
1: Sim,
0: Não
1: e
0: ponha.
1: fica. Não ponha muito.
0: Não ponha quatro, que senão depois a coisa não resulta.
1: Isto são como as receitas. São
0: Exatamente.
1: 100, são 200, são 300. Não
0: E
1: ponha 205.
0: há quem faça ao olho, não é? E o olho às
1: Sim,
0: vezes está para o torto.
1: normalmente estas receitas também funcionam muito com a experiência e pronto. Mas a minha mãe coloca ovos e garanto-vos que fica uma massa macia, saborosa e faz umas arepas e umas empanadas deliciosas.
0: E é ovos castanhos ou brancos?
1: Ovos
0: Ah,
1: de
0: não
1: galinha.
0: sabes. Pronto. Pois,
1: Ovos de galinha.
0: precisamente. Pronto.
1: Pronto.
0: Aí é que está a diferença. Os pormenores fazem toda a diferença.
1: Olha,
0: Pronto, já deixei ela
1: está aqui uma
0: encabulada.
1: pessoa a
0: Vá.
1: partilhar dicas e fica assim.
0: Ah, meu
1: Que remédio.
0: Deus. O que é que a gente
1: Mas
0: vamos
1: olha,
0: fazer?
1: experimente. Experimente que vá ver que vai gostar.
0: Uma coisa é certa. A harina pã veio para ficar. Aliás, ela nunca saiu de cá. A
1: Pois
0: verdade
1: não.
0: seja dita, não é? Por
1: Exatamente.
0: isso, faz parte também da nossa cozinha. Faz parte da delícia, da gostosura da nossa gastronomia. Desde que a Daniela Mercury chegou aí com o carnaval, pronto.
1: Ai, pensava que era a Ivete Sangalo com Poeira. Há tempo que eu já não ouço essa
0: Mas
1: música.
0: ela já está convidada para o Rock in Rio, sabias?
1: E
0: Outra
1: aquilo vai
0: vez.
1: levantar uma poeirada.
0: É melhor levar máscara, é melhor levar máscara. Então, e nesta quinta-feira, véspera de quinta-feira, que é quarta-feira, e o que é que ainda temos mais para
1: Já
0: dizer?
1: fiquei confusa. Quinta-feira? Hoje
0: É
1: é
0: véspera
1: quarta.
0: de quinta.
1: Ok,
0: Sim.
1: hoje é o Dia Mundial das Abelhas.
0: Eu estava mesmo à espera que dissesse isso,
1: Eu
0: sabes
1: sei, tens aí
0: porquê?
1: alguma coisa para nós.
0: Maia!
1: Sabes a música?
0: Não.

0: Não se mata?
1: Não se deve matar abelhas.
0: Não.
1: Enxotá-las, vá lá que não vá. Matá-las, não. Porque o ecossistema vai ficar mais pobre.
0: Exatamente. Aliás, 75% das nossas culturas alimentares, aquilo que produz os alimentos que nós consumimos, para ser mais fácil, do mundo, dependem da polinização, que só é feito pelas abelhas. Portanto, sem abelhas não existe vida, não existe comida para nós.

0: Ou seja, era uma catástrofe completa. Portanto, temos que entender o papel das abelhas no nosso mundo. E Portugal tem centenas de espécies de abelhas selvagens, também daquelas que são produzidas ou cultivadas, digamos assim, para produzir o mel.
1: Uhum.
0: Eu não sei se alguma vez viste todo o processo que é necessário para ir recolher o mel.
1: Todo não. Algumas partes vi.
0: Aquela fatiota, o fumo, as casinhas.
1: Uhum.
0: Acho giro.
1: As colmeias.
0: Sim,
1: uhum.
0: Acho giro. Para outras pessoas fazerem.
1: Tens medo de ser picada, a verdade é
0: exatamente.
1: Essa.
0: Exatamente. E atenção, algumas pessoas são alérgicas ao veneno da picada de uma abelha. E não sei se sabes, mas uma abelha visita milhares de flores por dia. Sabias disto?
1: Sim, porque elas vão lá retirar o pólen, não é? Aquelas
0: Sim,
1: coisinhas
0: mas
1: todas.
0: Uma só vai até 5 mil flores por dia.
1: Vê,
0: é incrível.
1: São elas e o José Malhoa, vão a todas. Aquilo não tem flor que escape.
0: Olha, pronto, isto era para ser um momento mais educativo e informativo.
1: Mas continua a ser, continua a ser.
0: E outra curiosidade, olha, prometo-me que tu vais comportar bem
1: nesta. Eu porto-me bem, eu porto-me sempre bem.
0: Sabes como é que as abelhas comunicam? Não é pzzz.
1: Não.
0: Não é, já estou a pisar.
1: É para quê? Pelo ferrão?
0: Pelas danças.
1: Pois é,
0: a chamada dança do abanão indica às outras abelhas onde encontrar os alimentos e a que distância está. Eu sabia que tu irias rir, eu sabia que isto iria descambar, aliás, já descambou no início.
1: Dança do abanão.
0: Pronto.
1: Ah, meus amigos, no próximo ano, no Carnaval, vamos pôr uma trupe de pé, dança do abanão.
0: E quando nós falamos em abelhas, as pessoas trocam muito as diferentes espécies. Não dentro da espécie mãe abelha,
1: Sim.
0: e as variantes, digamos assim, para ser mais fácil, mas a diferença entre uma abelha, um zangão e uma vespa.
1: Um zong.
0: Eu não gosto muito dos zangões ou do zangão.
1: Isso,
0: e das vespas também não gosto.
1: São bocadinho chatos às vezes. Já.
0: Se forem as vespas asiáticas, então...
1: São perigosas essas.
0: São mesmo muito perigosas.
1: São as primas das abelhas portuguesas.
0: Exatamente. Para distinguirmos uma da outra é muito fácil. A abelha
1: então.
0: É mais pequenina e mais peludinha, assim mais fofinha, vamos chamar assim. O zangão é o macho, é o mais robusto, tem olhos maiores e é assim gorducho, gordinho. E a vespa? São aquelas mais compridinhas, com o corpo mais liso, fino e brilhante, com uma cinturinha estreita. Aquela cinturinha que as mulheres todas desejam. É cintura de vespa. Não conhece essa expressão?
1: Então não conheço.
0: Ok.
1: Já há muito tempo que não havia essa expressão.
0: Tu só aprendes coisas comigo.
1: Estamos sempre a aprender, a verdade é essa.
0: E em termos de comportamento?
1: O que é que tem?
0: As abelhas são mais fofinhas, menos agressivas e estão mais focadas no seu trabalho, que é a polinização. Os zangões não têm ferrão, portanto não fazem dói-dói.
1: Ah?
0: E as vespas, aí sim é que a porca torce o rabo, porque são mais agressivas, sobretudo perto de comida ou do ninho. E quem nunca esteve com uma situação de um ninho de vespas em casa, que
1: Ui.
0: É mesmo muito complicado.
1: É muito complicado mesmo, porque
0: Exatamente.
1: É mesmo fugir delas, não é?
0: E as vespas podem até pôr em causa a própria sobrevivência das abelhas. Temos que ter também em consideração isso. E quanto à sua alimentação? As abelhas alimentam-se do néctar e pólen das plantinhas e das flores.
1: Uhum.
0: Os zangões ajudam na reprodução da colmeia, é a
1: Natural.
0: Função deles. E as vespas também controlam as pragas. Atenção, também têm aqui uma função, porque se alimentam de outros insetos. A questão aqui é quando existe um desequilíbrio na quantidade
1: Pois.
0: Destas espécies no nosso ecossistema ou quando temos espécies invasoras. Aí sim é que pode causar grandes desequilíbrios e situações mesmo complicadas e nós temos sentido imenso com as vespas e a vespa asiática, sentimos imenso.
1: Sem
0: Não sei
1: dúvida.
0: Se alguma vez viste uma, mas eu já vi,
1: Olha,
0: são mesmo
1: são
0: grandes.
1: Enormes. Elas são enormes.
0: São,
1: é isso?
0: São.
1: E
0: assustam.
1: Há umas vermelhinhas, há um que umas, já tem alguns meses, que vimos uma, mas que coisa.
0: São grandes, são. E fazem um barulho assustador.
1: Depois disseram-me assim, Pedro, vai ali e pisa. Disse, não,
0: pisa não.
1: Não vou pisar ali o bexaruca. Depois começa a ser, sei lá, se ela grita, se esguincha.
0: Ou chama pelas outras.
1: Ou chama pelas outras. Pois, o problema era esse. Disse, não, vamos chamar ali alguém mais especializado na coisa e fizemos.
0: E muito bem.
1: E então levaram-na e pronto, dali toda. Só não lhe fizeram festinhas. Mas
0: ah,
1: o resto trataram-na muito bem. E boleia da abelhinha? Já alguma vez levaste boleia da abelhinha?
0: Não, o que é isso?
1: Ela não sabe o que é uma abelhinha.
0: Ai, aquele autocarro amarelo pequenino.
1: Também pode ser, também pode
0: é
1: ser.
0: É isso?
1: Também pode ser, sim, sim.
0: Aquela carrinha ou autocarro, não é?
1: Exatamente, exatamente.
0: Pronto, olha, não posso saber tudo. Mas cheguei lá.
1: E a cor delas?
0: Amarelinhas e pretas?
1: E pretas, claro, então. E é sempre a mesma farda.
0: É, é.
1: Curioso.
0: Não muda muito.
1: Que há coisas que nunca mudam.
0: E é, é prático.
1: A farda da abelha é sempre a mesma. Nunca muda. E quem não gosta, paciência. Olha,
0: olha paciência. Escolha outra. Eu gosto de abelhas, das abelhas.
1: Eu gosto mais do mel.
0: Eu não sou muito fã de mel.
1: Ah, sim.
0: Mas
1: sim,
0: perceba
1: sim.
0: A sua importância.
1: Muito. É docinho, docinho.
0: É.
1: Ah, ah.

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1: Bem-vindos a mais um motor de busca, aquele que é o seu calendário vivo na antena do posto emissor do Funchal. Hoje, dia 20 de maio, mas do ano de 1498, Vasco da Gama chegava à Índia por via marítima. No campo da saúde, lembramos que viagens longas exigem preparação não somente física, mas também ela mental. No campo da cultura e da literatura, os descobrimentos mudaram totalmente a visão europeia do mundo. A personalidade do dia vai para a cantora americana Cher, que nascia neste mesmo dia. E a curiosidade, já que falamos de Vasco da Gama, é que a viagem durou, imagine-se, quase 2 anos. E o destaque musical vai para a cantora Enya, com a música Only Time. E é com este mesmo tema que nos despedimos por hoje, com a promessa de regressarmos com todo o tempo do mundo amanhã para mais um motor de busca.

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0: Manhã bonita esta de quarta-feira, quase na hora de nos despedirmos da edição de hoje do Acorda, com harina pan, farinha de milho pré-cozida, gluten free, que é como quem diz...
1: Sem glúten, uau, nada. Poliglota.
0: Desculpa?
1: Poliglota.
0: Ah, pensei que tínhamos chamado nomes.
1: Não.
0: Logo de manhã chamarem-lhe poliglota.
1: Então,
0: não se preocupe.
1: É um elogio.
0: É um elogio, então. É uma pessoa que sabe falar mais do que uma língua. Para a frente ou para trás.
1: Poliglota acho que é a partir de 3 línguas, porque se
0: bem,
1: for...
0: Eu só cheguei a 2, já vou no
1: é
0: bom
1: bilingue.
0: Caminho.
1: É
0: vou no bom caminho, pronto.
1: Mas tu sabes mais.
0: Sim. Enfim. É o que se quiser, olha. É, sem glúten, versátil, prática, na cozinha, as senhoras, acima de tudo, fazem maravilhas com isso.
1: Ah, sim. E quem não gosta de umas empanadinhas?
0: E para não haver já ciúmes, os senhores também sabem fazê-lo.
1: Não sei. Eu sei que as empanadinhas são deliciosas.
0: E olha, empanadas de quê? Já agora...
1: Olha, aponta aí, faz favor.
0: Não tenho aqui caneta. Alguém que me empreste uma caneta?
1: Queijo e fiambre.
0: Sim.
1: Queso blanco. Queijo branco.
0: Não, não preciso traduzir. Não.
1: Ah, ok. Peço desculpa. Tu fizeste-me uma cara. Pronto. Traduzi. Carne desfiada. Que na Venezuela diz muito esmechada. Pronto. Que é desfiada.
0: Ok.
1: De frango, de vaca. Carne de vaca. De carne moída também. Carne moída com feijão preto.
0: Isso é capaz de ser muito bom, não?
1: Bom...
0: Todos os dias.
1: Ótimo, fantástico, divinal, único. As mais simples de queijo ou queijo e fiambre, e até nós encontramos em muitas superfícies também já feitas, preparadas. Mas acho que aqui o grande truque está em preparar a massa, preparar o recheio à parte, não colocar o recheio muito quente sobre a massa.
0: Porquê?
1: Porque depois, quando vai à panela com o óleo a fritar, elas podem arrebentar e faz bolinhas.
0: E alguém vai ficar aí...
1: E sai o recheio todo no óleo e suja o óleo. Mas eu vou deixar as dicas das empanadas para outro dia. Hoje ficamos nas arepas. O recheio das empanadas pode ser o mesmo para as arepas. O queijo, o fiambre, as carnes todas que são refogadas ou guisadas e que depois nós... colocamos, porque a arepa é algo muito versátil, até com manteiga. Eu adoro
0: até com manteiga.
1: Nunca comeste com manteiga?
0: Não, por acaso não.
1: Nós vamos ter que fazer aqui uma iniciação à
0: workshop,
1: arepa.
0: Um workshop.
1: Uma iniciação à arepa, capítulo 1. Arepa com manteiga.
0: Olha, que sabes o que é que eu te digo? Força! Força nisso! Harina pan é um gosto enorme, até porque faz parte também das refeições de muitas famílias. Não só na nossa região, mas também, acho que são um pouco conhecidas um pouco por todo o mundo, não é?
1: Ah, sim.
0: Mais
1: sim,
0: no
1: sim,
0: mundo
1: sim.
0: Latino, sim. Provavelmente, não é?
1: Sim, mas é um pouco por todo o mundo.
0: É bom todos os dias, é aquilo que podemos dizer. É mais ou menos tipo, deixa-me cá ver o quê? O Acorda, pronto, aparecemos todos os dias, de segunda à sexta. É coisa, um bocadinho mais de sal, menos de sal, com 2 ou 3 ovos, já sabe. A receita é exclusiva, mas pronto, deixámos-lhe aqui um cheirinho agradável da harina pan. Quanto a nós, porque hoje já não nos deixam fazer muito mais coisas, amanhã às 7 estamos aí de volta.
1: Exatamente, e acho que em pano de fundo está um dos grandes hits do europeu. Foi o europeu, já não me recordo.
0: Foi o europeu, foi.
1: Em Portugal, não
0: em
1: foi?
0: Em 2004.
1: Foi aquele que nós morremos na praia,
0: triste
1: não foi?
0: Triste memória, acabamos foi, e começámos a perder, olha.
1: Foi aquele que nós morremos na praia, é isso?
0: Foi.
1: Pronto, eu não vou tocar mais nisso, porque senão o Pedro fica triste com essa memória triste. Mas pensa assim,
0: grega.
1: Já ganhamos o europeu.
0: Pois já.
1: Pronto.
0: Das lágrimas ao sorriso foi um foguete.
1: É um foguete não, foi em 2016 ou 17, não foi um foguete, ainda demorou.
0: 2004 a 16, pronto, foi assim, chorámos hoje, rimos amanhã.
1: E olha que a nova música do Mundial também está aí.
0: Está aí, vamos prometê-la, talvez, trazê-la já amanhã.
1: Exato, e falar um pouquinho sobre ela.
0: Vamos fazer todo o esforço possível e imaginário para amanhã termos aí o Tuga ou Nada.
1: Mas para já, vamos ficando com quem? Com a nossa Nelly.
0: Nelly Furtado e esta força! Cuidado, muita força, não!
1: E deixe-te bom! Eu não vou dizer mais nada!
0: Que depois pode estragar a maçaneta da porta, pronto.
1: Descambou 2.0.
0: É, até amanhã, boa quarta, fica com o pé focadinho, vale sempre a pena toda a vida.
1: Um grande beijinho e até amanhã.
0: Força, força nisso!

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0: Juramento Eterno de Sal, a canção que lançou para o estrelato Álvaro de Luna e também de outros tempos aqui, recordávamos a Luca de Suzanne Vega, mais uma grande música para arranquear na antena do Posto Emissor de Funchal. Esta manhã de primavera é quarta-feira, estamos portanto no meio de mais uma semana, vamos por isso aproveitar juntos e de forma muito bem disposta esta quarta-feira, hoje dia 20 de maio, dia da Marinha, Dia Europeu do Mar, Dia Mundial da Meteorologia e Dia de São Bernardino. E além disso, Dia Mundial das Abelhas, que são também muito importantes para o nosso ecossistema. Até às 12, vamos querer contar com a sua boa companhia e já sabe, também estão sempre disponíveis as nossas linhas telefónicas, o 291-2089-54 e também a nossa linha do WhatsApp, 936-363-970, sempre disponível para termos a oportunidade de, Joana, interagirmos com os nossos ouvintes. Bom dia.
1: Olá, bom dia. Pois assim é, cá estamos nós, como havíamos combinado ontem, para o nosso bom dia, para acompanhá-lo com boa disposição, para que possamos tornar a sua manhã ainda mais agradável, seja ela de trabalho ou não, na nossa companhia. Como bem disseste, Paulo Madruga, a nossa amanhã de quarta-feira está banhada de sol. Há que aproveitar, a primavera está aí, a temperatura amena, há que continuar a aproveitar de forma confiante e sorridente mais um dia.

0: Só sai pensar em ti, música de Diogo Carapinha e a nossa conterrânea Mar, na nossa emissão do Bom Dia desta quarta-feira, ainda com o Seu Jorge. Aqui recordávamos a canção Burguesinha e Teu Sol, a combinar bem com esta manhã de primavera, a nova música de Didsby. 10 horas com 22 minutos, tal como há pouco falávamos, de facto hoje assinala-se também no Dia Mundial das Abelhas, que nós sabemos são extremamente importantes para a sobrevivência de muitas espécies vivas, de muitos seres vivos, nomeadamente nós, que precisamos do seu trabalhinho. São pequeninas, mas são de vital importância. Já sabemos que é através delas que vão polinizando as plantações, que delas dependemos para a nossa sobrevivência.
1: É verdade, e vamos falar um pouco sobre este dia, o Dia Mundial das Abelhas. E por falar em abelhas, olha, tenho recorrido ao mel de abelhas, porque a voz não tem... Não. Abelha Maia?
0: Não, o Clemente é só uma abelha.
1: E a abelha Maia, lembras-te?
0: Lembro.
1: Entretanto, dizia, agora falando mais sério, que ultimamente, nestes últimos dias, a voz não tem estado no seu melhor e vou também recorrendo ao mel de abelha.
0: De abelha, muito bom, e sem dúvida que para essas ocasiões é realmente uma boa sugestão para passarmos da melhor forma.
1: Exatamente.
0: Uma curiosidade, há mais de 20 mil espécies de abelhas no mundo.
1: Santas.
0: É verdade, já viste 20 mil espécies de abelhas no mundo, que são, como adiantávamos, responsáveis direta ou indiretamente por 80% de todos os alimentos a nível mundial. Vou repetir, 80%, portanto elas são muito, mas mesmo muito importantes. Como é que isto é possível? Lá está, devido à polinização, as flores, tal como outros seres vivos, têm órgãos masculinos, os estames, e órgãos femininos, os carpelos. Quando a abelha anda de flor em flor, transporta consigo o pólen do órgão masculino para a parte feminina e assim dá-se a fecundação e nascem novas plantas, frutos e sementes. Uma abelha visita 10 flores por minuto, faz em média 40 voos por dia, percorre até 12 km e toca em cerca de 240 mil flores. Uma grande estafa diária que as abelhas têm.
1: Ah, sem dúvida. Quase que nos perdemos, não conseguimos imaginar tanto voo.
0: Exatamente.
1: Mas é tão giro, e no nosso jardim nós vemos que as abelhas vão passando por ali. É também, de facto, muito, muito agradável. E vamos então comemorando esta data, o Dia Mundial das Abelhas, e certamente que não dispensa o pote de abelhas, de certeza que...
0: Pote de mel.
1: O pote de mel, de certeza que tem aí na sua cozinha e dá muito
0: jeito. E temos
1: jeito.
0: Muitos produtores na nossa ilha que têm esse cuidado para com as abelhas. A apicultura também que proporciona-nos essa coisa boa, essa delícia que nós muito apreciamos, o mel de abelhas.
1: Tens horas? Olha, mas também há aqui... para além da clássica abelha, a maioria das abelhas são selvagens, sabias? E operam silenciosamente, não é? Para garantir a reprodução de árvores, flores e alimentos. Portanto, não fazem parte, no fundo, dos apiários.
0: Vamos à música, agora com o Rony Fuego e a canção Bem Disposto.
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0: A música de Badacha e Noninho Navarro na nossa emissão do Bom Dia desta quarta-feira também com Rony Fuego. Trouxe a canção Bem Disposto. E é isso mesmo, temos que necessariamente estar bem dispostos para passarmos de forma agradável este 20º dia do mês de maio.
1: Olha, e por falares em maio, por falar nas abelhas e por falares no mel, estou neste preciso momento com um repousado para a garganta que é feito com mel e limão.
0: Ora bem, é uma combinação que realmente encontramos em muitos desses repousados que nos aliviam esse desconforto que quando em vez sentimos na nossa
1: Exatamente.
0: Garganta.
1: Exatamente, é isso mesmo.
0: Vamos ao telefone. Bom dia! Olá, bom dia.
1: Olá, bom dia, Ana Paula.
0: Olá. Como vai? Está tudo bem consigo?
2: Bom dia a todos. Bom dia, bom dia.
1: Bom dia. Ana Paula, já saboreou uma colherinha de mel?
2: Olha, minha Joana, é assim, quando tenho a garganta meio fechada, eu a colher de mel que é bem, porque eu tomo. E depois também, sabe o que é que eu faço? Eu faço um chazinho de camomila, dou-te repousado de gengibre, aqui faz uma estralada, mas a gente depois mexe uma colherzinha de pau e toma-se aquele, ali uma limpeza toda por dentro.
0: Ah, é verdade.
1: Portanto, vamos recorrendo às nossas receitas caseiras, é isso?
2: É. E trago um saco de repousados de gengibre da padaria, dou-te 3 ou 4, dou-te um pacotinho de camomila, juntamente. E uma colher de mel e deixa aquilo tudo gente, olha, e para mim que é uma limpeza.
1: Lá está.
2: Não é preciso remédios.
1: Pois, é isso. Temos que primeiro tentar, não é? As receitas caseiras. Cara. Depois, não der certo.
2: É verdade. E se eu tiver, se eu me der assim com uma pacadinha de tosse, que é raro, graças a Deus, me dá muito obrigada ao nosso Deus. Eu tenho sempre um repousado de gengibre em casa. Eu chupo um repousado, aquele arde, sabe, com o gengibre.
1: Pois.
2: Mas depois aquele tosse.
1: Há quem não goste do gengibre.
2: Joana, eu tenho gengibre.
1: Eu sou uma delas. Eu sou uma...
2: Eu não gosto muito.
1: A planta, tem a planta.
2: Eu tenho gengibre natural. Não, que compre. Depois eu meto num
1: frigorífico. Ah, ok.
2: Mas esta pessoa, pode pensar, isto é verdade. Eu posso chupar um de manhã e uma meia tarde e para mim faz-me tudo bom.
1: Toda a diferença.
0: É verdade. E são vários os truques e as dicas que colocamos em prática e não há nada como aquela receita dos nossos avós, não é?
1: Exatamente.
0: Vai passando de geração em geração.
2: As nossas ervas caseiras é muito importante.
1: Muito importante.
2: Olha, eu tenho bolo, eu tenho hortelante menta.
1: Ah, muito bom.
2: Tenho hortelante menta, tenho bolo e tenho ervas cedreira. Tudo em canteirinhos, que não tenho que fazer.
0: Sim, sim.
1: Essas ervas aromáticas.
2: Sim.
0: E com certeza que...
2: Cananha.
1: Ah, sim, sei.
0: E com certeza que a Ana privilegia o nosso mel, regional.
2: Sim,
0: exatamente.
2: Tem.
0: A nossa ilha tem vários produtores, vários apicultores que se dedicam a essa arte, não é? De produzirem mel e nós sabemos o quão saboroso ele é e bastante diferente.
2: E as nossas qualidades da nossa terra.
0: Nem mais. E agora, Ana?
2: E também, mesmo, Ana, desculpa. E o chazinho de bolo, que também faz muito bem. Quando a gente está-se mal disposta, é aquilo enfiar-se. Quando a gente toma uma coisinha a mais, a pessoa que é acostumada a comer pouco e que comer uma coisinha a mais fica assim meio aflito. A gente faz uma chavezinha de chá de bolo, dá-me mesmo nem um teriqueda.
1: Pois é isso. E quando vai ao médico, fala que toma assim um chazinho desses?
2: Ah, ela diz que muito que faz muito bom. E desse ontem ao médico, ela sempre que é uma consulta que a gente vai sempre.
1: Sim, de família.
2: Sim, e disse ela que ela disse. Tem essa

0: طيب وطبوانيا e disse assim, olha, eu ando bastante também.
1: Pois, é isso.
0: Ela disse, e disse, ela, eu ando muito. E ela disse, ainda bem. E disse, olha, bebo bastante água, bastante chá, e o chá faz muito bem.
2: Pois vai. E agora, beijinhos para quem? Então, de Sintes
0: com a
2: Mumel.
0: A Dona Maria de Monte, o Sr. Virgílio, para o Sr. Nelly, e para o Sr. Cris, como é, Cris, que é que o rapaz está na tarde em dia, sem o...
2: O Ricardo Cassiano.
0: Sim, que é do Faguela, um beijinho também para ele. E para todos os nossos artistas espalhados pelo mundo. E para a Dona Elia Jardim, e para a Senha Aldanha, e para a Dona Gora de Gonçalves, e para, o senhor, e para a Dona Zulmaria e a Luizinha, e para o Sr. Fernando, e para o meu primo, e para, olha, e para a mãe do Ruben Aguiar, e para a família do Ruben Aguiar, e para ele também. E o meu grande abraço, você já sabe como é, que isso eu sempre amei.
2: Muito obrigado,
0: do fundo do meu coração, com muita sede.
2: Muito obrigado.
1: Obrigada, Ana Paula. Beijinhos.
0: E para pôr se no Funchal para todos.
2: Muito
1: obrigada. Obrigada.
2: Dia obrigada, de single, como mel.
1: Olha lá, está a receitas caseiras.
2: Uhum, é verdade. E estava ainda há pouco aqui a verificar que, por exemplo, e segundo a informação da Secretaria Regional da Economia, na Ilha do Porto Santo existem 10 apicultores e 12 apiários, num total de 32 colmeias, estimando-se que a produção de mel atinja os 500 quilos anuais. Muito bom. Estamos, de facto, a produzir bem, exatamente. E há que valorizar, tal como
1: e
2: muitas
1: apoiar.
2: Vezes aqui sublinhamos, aquilo que é nosso.
1: Apoiar os apicultores locais é muito importante para que possamos ter o nosso mel.
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0: Alexandre Bento Galema e Zé Filipe, juntos na canção Onde Anda, abrindo a segunda meia hora da nossa emissão de hoje do Bom Dia, Bom Dia. Paragens imenso, claro, tê-lo aí desse lado, aproveitando da melhor forma esta manhã de quarta-feira. Um bom trabalho, se tal como nós está no desempenhar das suas funções, para aqueles que vão na estrada, condução segura e atenta, lado a lado com o posto emissor de Funchal.
1: Exatamente, e agora está na hora de falarmos consigo, que é imigrante, está aí já há alguns anos nesse país, é de cá da Madeira, com certeza com muitas saudades, sim, porque não são todos os imigrantes que efetivamente estão por cá todos os anos e nas datas festivas, por razões de força maior, não podem estar por cá. Nós vamos aqui deixando, digamos, o desafio para que possa então enviar a sua mensagem para o 936-363-970, para que possamos saber como é que está aí, se está passando bem, se já não vem cá há muitos anos, de onde é que é daqui da ilha. Isto não é para si que costuma enviar mensagens com alguma regularidade, mas sim para os nossos ouvintes imigrantes que ouvem o programa aqui do PEF, ouvem a emissão PEF, mas gostam apenas de ouvir, mas nunca enviaram mensagem. Por que não hoje? 936-363-970, pode ser? Vamos ficar à espera.
0: Entretanto, vamos ao telefone. Olá, bom dia. Está, bom dia.
2: Bom dia.
0: Olá, viva. Bom dia.
1: Olá,
0: Luís.
1: Bom dia.
0: Luís Fleming, bem-vindo à nossa emissão. Tudo Luís, bem, também gosta de um belo jazinho com uma colherinha de mel?
2: Eu gosto de mel, com mel, me chamo de mel.
1: Ah, eu estava agora aqui a chupar um reboçado de abelha, pois, de mel com limão.
2: Quando o meu avô tinha aqui de Desmonte, também tinha os colmeios de abelhas lá.
1: Ah, é?
2: Tenho. Agora vendemos aqui na Cabotesa.
1: Agora o Luís só vê uma outra abelha, não é? Pousar nas flores, aqui e ali.
2: Sim, sim. E sabe uma coisa? As fezes da abelha é mel.
1: Pois.
2: São as fezes da abelha é mel.
0: Elas realmente...
2: Exatamente. E a abelha não tem sangue.
0: Nas grandes cidades estão a diminuir e de que maneira?
2: Isso é verdade.
0: Sim, senhores, de facto, no nosso dia-a-dia usamos nas mais variadas situações, quer na culinária, quer no tal chazinho, naquelas panquecas, enfim, há várias utilizações para o mel.
2: O mel é uma coisa.
0: Exatamente, muitas vezes diz-se isso e é verdade. É verdade. E nós subscrevemos por completo.
1: E elas trabalham tanto para que possamos ter.
2: Dizem que. Gosto de bem acabar.
1: Luís, dizem que uma única abelha produz, em média, apenas cerca de uma colher de chá de mel durante toda a vida.
0: Fazem um trabalho...
1: E nós temos ali um pote cheio de mel.
0: Para o seu tamanhinho.
1: Quantas abelhas trabalharam para que possamos ter aquele pote?
0: É verdade.
2: Eu há 20 anos atrás, tinha no árvore, aqui tinha um árvore na minha casa, e trouxe mel daqui do Desmonte, 1940.
0: Pois, dizem que bem conservado.
2: Está bem conservado. O mel antigamente, não sei porquê, mas o mel da década de 30 e 40, mais costume do que agora.
1: O mel puro aguenta muito.
0: Aliás, não tem muitos anos que, mesmo no antigo Egito, foram descobertos potes naqueles sarcófagos e o mel estava bem conservado.

0: Lá está.
1: A Conceição é um produto da senhora poderá.
0: É um bem essencial. Luís, quero agora deixar aqui um.
1: Olha, um beijinho à Lídia Chagas, à minha irmã Carla Gonçalves, e um beijinho à jovem Lucília de Braga e à dona da Inglaterra.
2: Muito obrigado.
1: Obrigado.
2: Um grande abraço, Luís. Muito obrigado. Um dia feliz. Obrigado. Muito obrigado.
0: Muito obrigada. E vamos assim descobrindo, não é? O mundo das abelhas. Só podemos dizer que gostamos muito do mel. Fica aqui mais uma curiosidade. As abelhas conseguem, sabias, e também os nossos ouvintes, comunicar entre si através de uma dança.
2: Não me digas.
0: É verdade. Indicando onde há flores e alimento.
2: Olha.
0: Por intermédio de uma dança que nós não imaginamos, nem tão pouco vemos. E nem todas as abelhas fazem mel. Muitas espécies vivem sozinhas e não têm colmeia.
2: Pois, realmente há tantas curiosidades. Há pessoas também que são alérgicas à picada também.
0: Exatamente.
2: Também há esse lado. Menos bom das abelhas, mas não confundir as abelhas com as vespas, são coisas totalmente diferentes.
0: Exatamente,
2: isso. Temos até, inclusive, já no nosso país, outras espécies invasoras, nomeadamente a vespa asiática, que realmente tem dado aí muita dor de cabeça.
0: É verdade, fica mais uma curiosidade: o som do zumbido vem do bater extremamente rápido das asas. Cerca de 200 vezes por segundo. Não batas
2: realmente
0: as asas agora.
2: São realmente muitas
0: batidas. Vamos trabalhar até o meio-dia aqui no nosso Bom Dia.
2: Bom Dia. Esta música não tem tantas batidas quanto isso, mas aqui vai Siraiva com Pedro Pode juntos na canção Sou Tão Fácil.

0: Já se given a reason, grande dueto com Pink e Nat Ruas, uma belíssima canção, praticamente no final desta primeira hora do nosso bom dia de hoje, desta quarta-feira, dia em que estamos falando de uma coisa bem gostosa.
1: Olha, o mel, exatamente. É verdade, e temos o maior respeito pelas abelhas, porque trabalham muito para que possamos ter o nosso mel, que agora neste momento, como já vos disse, nesta altura do ano, estou a precisar do mel de abelha, estou a recorrer ao mel para que possa naturalmente ficar bem com a garganta, com a voz, ajuda e de que maneira.
0: Vamos até ao nosso WhatsApp, cumprimentamos aqui os nossos amigos pelo 936-363-970. Aqui passamos pelo campanário. Muito obrigado ao nosso amigo Silvério pela mensagem. Ele que nos envia aqui um print. A vida sempre te oferece uma nova chance. Isso mesmo. Isso se chama amanhecer.
1: Ah, é que maravilha. Tão bom. Obrigada, Silvério Fernandes, desde o campanário. É de facto, é uma frase que nos dá alento, não é? Acreditar que o dia de hoje vai ser bom, mas que o dia de amanhã vai ser ainda melhor.
0: Ele que...

0: Cumprimentam-nos, bom dia, bom dia. Quero cumprimentar os nossos locutores Joana Ferreira e Paulo Madruga pela simpatia, gratidão.
1: Obrigada, bom dia.
0: Bom dia a todos e que sejam muito felizes. Um grande abraço, muito obrigado a Silvério pela simpática mensagem. Gostamos sempre de a receber. Vamos até à Venezuela e num instante lá chegamos com a nossa amiga Maria, que lá está e que também aqui deixa o seu bom dia, um feliz dia para todos, igualmente, Maria. Que seja também um dia muito feliz. Não sei se a Maria gosta de tomar o seu chazinho com uma colher de mel. Daqui a pouco ela nos vai dizer. Entretanto, uma outra mensagem da parte da Lucília Menezes. Bom dia, Joana e Paulo. Que bom no pequeno almoço.
1: Olá, Braga.
0: Aquele mel na torradinha. Adoro. Uma maravilhosa quarta-feira para todos os que estão na sintonia do PEF. Beijinhos para esta dupla de todas as manhãs. Saúde a todos os imigrantes, viva a Madeira, tão longe, mas perto, mas tão perto com o melhor são do Funchal, umas abelhas, boa recordação, recuperação para a menina Joana, ela que nos envia aqui um pote de mel, retribui também o beijinho que foi enviado há pouco pelo Luís Fleming e também para a dona Hélia, aproveita. A nossa amiga Lucília Menezes de Braga para também saudar aqueles que estão na nossa companhia.
1: Lucília, muito obrigada desde Braga pelo seu pote de mel, já chegou aqui e vou usá-lo com muita amizade, com muito carinho, muito obrigada. E vamos assim, falando com os nossos ouvintes, não é? Em torno das abelhas, em torno do mel.
0: Olha, ainda há pouco falávamos da Vespa e aqui o nosso amigo Miguel também enviou-nos uma foto. Foto, só de ver, arrepia.
1: Diz lá a foto.
0: É,
1: consegues descrever?
0: Vespa asiática, numa das obras onde o Miguel trabalha, realmente. É um bicho rouco daqueles que não queremos ver de perto.
1: Isso é um vespeiro?
0: É. Exatamente.
1: Eu tenho muito receio, muito respeito pelos vespeiros. Que tornam-se perigosos. Infelizmente
0: já temos esta vespa asiática em Portugal. Ora, ele cumprimenta-nos. Bom dia, Joana e Paulo. Miguel de Jersey, um grande abraço.
1: Bom dia, Miguel.
0: Sou de São Gonçalo, exatamente, nós já sabemos. Vou aí todos os anos, duas ou três vezes por ano, ainda
1: maravilha.
0: Bem. O Natal e fim de ano é sempre sagrado. Uma excelente manhã, um ótimo dia para todos vocês aí, um grande abraço. Todas as manhãs estou ligado à companhia do PEF, desde cedinho, com a Angélica e o Pedro. Muito obrigado por isso, Miguel, por estares bem cedinho da nossa companhia. Naturalmente que é sempre muito bom termos esse feedback por parte daqueles que estão acompanhando a nossa emissão Mala em Fronteiras.
1: Miguel, muito obrigado, um beijinho e ficamos à espera.
0: Não encontro muitas vespas destas.
1: Ah, é? Distância, é isso mesmo.
0: De maneira.
1: Miguel, muito obrigada pelo feedback e também desejamos-lhe um super dia.
0: Estamos a segundos do sinal horário das 11. Vamos ainda antes do sinal horário aqui a recordar novamente a nossa linha do WhatsApp. Não deixe de juntar à sua lista de contactos 936-363-970. Queremos também receber a sua mensagem na nossa emissão de hoje do Bom Dia.
1: Bom dia. Até já.

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0: Primeiros dos grandes êxitos da carreira da banda Os Azeitonas, Miúda, Quem És Tu, Miúda, abrindo a segunda parte da nossa emissão do Bom Dia, desta quarta-feira, dia 20 de maio. 291-20-89-54 e também a nossa linha do WhatsApp, 936-363-970, são as formas que têm para conversar um pouco connosco nesta manhã de primavera. E já sabe, também poderá, através, nomeadamente, da nossa linha do WhatsApp, participar em diversos programas, nomeadamente no programa As Maravilhas, que ontem subiu a antena pelas 19 horas. Poderá também enviar a sua mensagem de voz para este programa, que semanalmente junta a família Verde Rubra através do posto emissores do Funchal. Se eventualmente ontem não acompanhou o programa no horário habitual, tem bom remédio, basta passar pelo nosso site mpf.pt, vai até à aba podcasts e aí seleciona o conteúdo que deseja recuperar ou ouvir de princípio a fim, no horário que lhe for mais conveniente.
1: Olha, vou aproveitar a juntar esta informação à tua informação. Fica então por parte da Diocese do Funchal a seguinte informação aos nossos ouvintes. No dia 4 de junho haverá a Festa do Corpo de Deus, das 15 às 17 horas na Igreja de São Pedro, adoração eucarística, das 17 às 17h45 no Largo do Município, confissões, celebração da reconciliação, 18 horas Praça do Município, celebração eucarística e procissão. É uma informação por parte da Diocese do Funchal para dia 4 de junho de 2026, Festa do Corpo de Deus, e estão todos convidados.
0: Uma grande tradição também da nossa ilha. São agora 11 horas, 9 minutos. Continua a ter um ótimo dia, lado a lado com o posto emissor de Funchal.

0: sorte. É isso mesmo.
1: Olha, ultimamente tenho tido falta de sorte, não sei porquê.
0: Ah, não digas.
1: É verdade.
0: 291,
1: tu fazes aquelas cozinhas, não é? Fazes aquelas cozinhas e nunca tens sorte.
0: Continua a tentar. Vamos continuar a convidar à participação.
1: Insista,
0: dos nossos ouvintes,
1: é?
0: Via 291 20 89 54, e também pela nossa linha do WhatsApp. Vamos novamente até lá, porque temos também aqui uma outra mensagem para partilharmos agora, da parte da nossa ouvinte Fátima, que também enviou-nos aqui a sua mensagem. Fátima Reis, muito obrigado por isso também, pelo desejo
1: dia,
0: que
1: Fátima
0: aqui nos deixou. Bom dia, um feliz dia. Tudo de bom para todos vocês. Muito obrigado, Fátima. Em nome de toda a equipa, agradecemos e, evidentemente, também o seu cumprimento. O nosso amigo Miguel, de facto, aqui nos adianta que por lá em Jersey, infelizmente, tem muitas vespas asiáticas e, olha, ficamos também a saber que um vespeiro pode agregar cerca de 2.000 vespas só no ninho. Já
1: ai,
0: viste?
1: São muitas.
0: E de que maneira, e de que maneira.
1: Olha, tenho muito medo.
0: É preciso muito cuidado.
1: Muito cuidado. Olha, mas
0: enviamos também uma foto.
1: Essa foto
0: de um vespeiro.
1: Também podem fazer um vespeiro em cima de uma árvore.
0: Pois é, seja em que cantinho for.
1: Eu pensei que fosse mais debaixo dos telhados.
0: Estás a ver? Também fazem, com certeza.
1: No beiral.

0: Um bichinho nada simpático, não tem nada a ver com as nossas amigas abelhas.
1: Pois, na nossa casa também, de vez em quando, vemos um vespeiro, não é?
0: Neste caso, e segundo o Miguel aqui nos adianta, foi num castanheiro, numa obra que estavam a trabalhar, mas já foi exterminado. E fazem muito bem, porque realmente é uma praga dos novos tempos.
1: É verdade. Nós estamos para já a falar das abelhas, é verdade. As abelhas que nos fornecem o nosso tão precioso mel. E vou deixar aqui mais uma curiosidade. Pode ser. Eu vi aqui uma curiosidade que diz que as abelhas têm 5 olhos. Fazias ideia?
0: 5 olhos?
1: Sim.
0: Não.
1: Olha, 2 grandes e 3 pequenos no topo da cabeça.
0: Isso é para ajudar no zoom, para verem bem o pólen das plantas.
1: Portanto, as coisinhas que vamos aqui naturalmente pesquisando sobre as maravilhosas abelhas, sem contar com as receitas que nós podemos fazer por intermédio do mel.
0: A verdade é que as abelhas têm sofrido, nomeadamente com
1: os
0: incêndios que devastaram também há alguns apiários, nomeadamente nos últimos grandes incêndios aqui na nossa ilha. Há que realmente cuidar da nossa natureza e, evidentemente, que inclui-se também as amigas abelhas.
1: Olha, e o excessivo, o uso excessivo de pesticidas na agricultura também contribui para o extermínio das próprias abelhas. As alterações climáticas, como aqui já falamos, que afetam a floração e o calendário natural, recomenda-se plantar flores ricas em néctar.
0: E, de facto, muitas vezes não damos a importância, mas lá está, às vezes só damos a importância quando perdemos as coisas. Essa
1: exatamente
0: também é verdade.
1: Agora, como já estão 11 e 18, mais uns segundos, muita e boa gente já está pensando, não diria que já estão de avental na cozinha, mas para quem não tem o almoço pronto, sobrou do jantar, para quem não sobrou, o mel de abelhas é também um ingrediente incrivelmente versátil que eleva tanto pratos doces quanto salgados. Uma das utilizações mais rápidas e deliciosas é o molho de mostarda e mel. Conheces?
0: Exatamente, conheço.
1: Excelente para temperar saladas ou acompanhar carnes. Como fazer? Misturar 3 colheres, eu estou interessada neste molho, 3 colheres de sopa de mel com 1 colher de sopa de mostarda, 1 colher de sopa de azeite e algumas gotas de sumo de limão. É só misturar, depois explorar.
0: Levas isso ao forno e também há uma receita de lombo de porco que se faz com esse mesmo molho.
1: Exatamente.
0: Uma das sugestões e utilizações
1: agora para o
0: versáteis do mel. Mas como dizia, de facto, é de vital importância o trabalhinho que as abelhas fazem. E lá está, costumamos dizer, e é verdade, só damos essa importância quando as perdemos, mas convém lembrar que é de tal a importância das abelhas, vital mesmo, diria, para o planeta, que há cientistas a desenvolver, imagina, abelhas robô capazes de imitar o comportamento das abelhas reais para fazer essa polinização de forma artificial. Depois, como nós sabemos, verificou-se uma grande redução nas populações de abelhas nos últimos anos. O desaparecimento das abelhas pode levar ao desaparecimento de flores, de plantas, de frutos, cereais e inclusive de alguns animais. Por isso, há que tratar bem das nossas amigas abelhinhas, hein?
1: Exatamente, para que o planeta não entre em colapso.
0: É verdade. Olhamos também para a previsão do IPMA para esta quarta-feira. Conte com períodos de céu muito nublado. O vento vai soprar fraco a moderado do quadrante leste e rodando para nordeste a partir do meio da tarde. Uma pequena subida da temperatura nas terras altas é esperada para este dia 20 de maio, dia em que a temperatura máxima tenderá a subir até aos 22 graus Celsius na cidade do Funchal. Continuamos em português agora com Afonso do Brás, ele que canta Pedaço de Bom Caminho.
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0: É na versão da banda Dolce Vita, na nossa emissão Nel Blu de Pinto de Blu, mais um grande clássico com nova roupagem na nossa emissão do Bom Dia desta quarta-feira, dia em que vamos ter novamente o desporto motorizado vai em destaque. Não esqueça, por volta das 12h15, motores em antena com Zé Manuel Ferreira. Ainda da nossa programação destacamos o comercial Hora Louca do Grupo São Roque. Pelas 17 e pelas 19 horas vamos ter o espaço J com a moderação do nosso jornalista José Pedro Correia.
1: Ora, motivos QB para que continue na companhia do posto emissor do Funchal. Não podemos esquecer, hoje é quarta-feira, estamos a transmitir o nosso Bom Dia, quer para o Canal 1, na onda média, nos 1530 kHz, e também para o Canal 2, nos 92 MHz, e para o mundo, em pf.pt. Falta mais alguma coisa, Paulo Madruga?
0: Ora, falta aqui cumprimentar o nosso amigo Ricardo, ele que também
1: enviou-nos... Cassiano?
0: Exatamente.
1: Olá, Ricardo Cassiano, estou a assinar, está tudo bem?
0: Ele que também nos envia uma mensagem. Bom dia, alegria, um forte abraço da minha parte e também do meu colega Wilson.
1: Oh,
0: Wilson,
1: obrigada.
0: Que também é madeirense. Ele que partilha aqui uma foto do seu colega que já vai meter mãos à obra. Wilson já vai para a cozinha, pois já está colocando o avental.
1: Ah, há pouco falávamos do avental, muito bem, bom trabalho.
0: É isso, e um dia feliz também aí no vosso local de trabalho em Jersey, mais um avento de Jersey.
1: E obrigada,
0: agora,
1: dupla.
0: De Câmara de Lobos, nossa amiga Gorete Paes também aqui nos endereça a mensagem. Olá, bom dia, uma excelente quarta-feira. Feliz dia, beijinhos, muito obrigado, Gorete, também. Beijinhos para aqueles que nos acompanham desde a cidade de Câmara de Lobos, uhum, que muito apreciamos e também usa muito o mel, não é?
1: Exatamente, e por vezes passamos por lá, não é?
0: Exatamente.
1: Mas não podemos dizer...
0: Não, o mel é muito utilizado na tradicional poncha.
1: Isso, isso.
0: Isso é verdade.
1: E tu vais lá para...
0: Não, não podemos é recomendar. Vamos à música. Agora com Chiaro, ele que traz Trigueirinha.

Trigueirinha, música de Chiaro, também na nossa emissão do Bom Dia de hoje. Antes mesmo de voltarmos ao passado com os clássicos do PEF, que vamos ter

0: tudo, quem liga para aí, quem não liga, que está a ouvir, que diz a minha mãe, portanto. E obrigada, meu amor, que hoje já fui à voz 5 e tal da manhã. Tchau, meus amores!
1: Ora, parabéns!
2: Muitos parabéns, Alexandra.
1: Parabéns, por uma vez mais, ser a avó. Muitas felicidades para a Alexandra e também para a mãe do bebê.
2: É verdade, para
1: os pais,
2: senhora,
1: no fundo.
2: Exatamente, que tenha sido uma hora pequena, como se costuma dizer.
1: Uhum.
2: E muita saúde acima de tudo. E com certeza que um dia destes, a Alexandra vai nos fazer já uma chamada desde a Escócia.
1: Isso.
2: Com
1: olha,
2: a sua netinha.
1: E precisamos de renovar a sociedade.
2: Pois é, infelizmente estamos a diminuir isto.
1: Precisamos de mais incentivos para que isso aconteça.
2: Infelizmente vamos no sentido contrário, mas pronto.
1: Pois, incentivamos, não é? A renovar, incentivamos à natalidade, mas não damos as ferramentas, não damos as facilidades, só arranjamos dificuldades.
2: Pois é.
1: E uma mãe pensa duas vezes, será que vale a pena?
2: Infelizmente é isso. Saloia, é Nuno Ribeiro que interpreta mais esta canção na nossa emissão do Bom Dia, Bom Dia.

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Praticamente já vamos entrando no último quarto de hora da nossa emissão. Bom dia, bom dia. Oxalá esteja a passar-se de facto uma ótima quarta-feira, seja de trabalho ou de descanso. Para quem está de férias nesta altura do ano, boas férias, mais um dia para descansar. A voz de Joe Cocker, Don't You Love Me Anymore, uma canção que combina muitíssimo bem com esta manhã maravilhosa. Temperatura máxima para o Funchal, 22 graus.

A GNR mais vale nunca. Estamos a fechar o nosso Bom Dia de hoje. Amanhã, quinta-feira, queremos voltar a repetir. E como sempre, o nosso convidado, tal como hoje. Deste lado, acompanhá-lo Joana Ferreira e também o Paulo Madruga, que neste preciso momento não está no estúdio, mas deixa aqui os votos também de um ótimo dia. E combinamos para que possamos nos encontrar aqui nas ondas do PEF amanhã. E quem não conhece a famosa Macarena Los del Rio. Continuação de uma ótima quarta-feira de trabalho, ou não, se está de descanso, bom descanso, se goza as férias, nesta altura do ano, umas ótimas férias. Ao meio-dia, como sempre, atualizamos a informação com o canal 1 da Rádio Renascença. Um pouco mais tarde, ao meio-dia e um quarto, pode contar com o programa com a assinatura de Zé Manuel Ferreira Motores em antena. Fique bem e até amanhã.

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1: No Evangelho de hoje, Jesus continua a sua oração ao Pai, pedindo de modo especial pelos seus discípulos. Pede que sejam guardados no amor, protegidos do mal e firmes na fidelidade à verdade. Jesus sabe que os seus seguidores vivem no mundo com as suas dificuldades e desafios, mas lembra que não pertencem ao espírito do mundo. São chamados a viver de forma diferente, guiados pela palavra de Deus e fortalecidos pela sua graça. O Senhor não pede que sejam retirados do mundo, mas que sejam santificados na verdade. Esta santificação acontece quando deixamos que a palavra de Deus oriente as nossas escolhas e transforme o nosso coração. Também hoje esta oração de Jesus continua viva por nós. Ele intercede, cuida e sustenta cada um no caminho da fé. Peçamos ao Senhor a graça de permanecermos fiéis, mesmo no meio das dificuldades.
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0: Está confirmada a subida da inflação na zona euro em abril. De acordo com o Eurostat, a aceleração de 2,6 para 3% em termos homólogos fica a dever-se à escalada do preço dos combustíveis. Os preços sobem pelo terceiro mês consecutivo. A oferta de casas para arrendar desceu no primeiro trimestre deste ano, em comparação com o mesmo período do ano passado. De acordo com os dados divulgados pela plataforma Idealista, entre janeiro e março havia menos casas disponíveis para arrendamento, apesar da oferta total de habitação ter aumentado na maioria dos distritos. O Porto lidera a quebra de estoque de habitação para arrendar, com uma redução de 35%, seguida de Lisboa, onde a oferta diminuiu 18%, em Castelo Branco, com menos 16%. Risco acrescido de incêndio. Com a subida das temperaturas a partir desta quarta-feira, aumenta o receio de incêndios na região centro do país, em causa do elevado número de árvores caídas ainda por recolher depois das tempestades do início do ano. O presidente da Comunidade Intermunicipal de Leiria, Jorge Vala, fala em preocupação geral. Há ainda milhões de árvores no chão. Nestas declarações à Renascença, o responsável apela a cuidados redobrados. Apesar de estar a ser feita a desobstrução de caminhos florestais, o trabalho não deverá ficar concluído até ao verão. Esta manhã no Parlamento, o Ministro das Infraestruturas revelou que há ainda 26 estradas cortadas na sequência das tempestades, sobretudo na região centro. De acordo com Miguel Pinto Luz, são infraestruturas que necessitam de obras de grande complexidade técnica. Noutro plano, o Ministro acusa o diretor executivo da Ryanair de usar e abusar de ameaças contra governos para defender os interesses da companhia aérea de baixo custo. No Parlamento, Miguel Pinto Luz foi questionado pelo Chega acerca da localização do novo aeroporto de Lisboa. O deputado Francisco Gomes deu o exemplo do CEO da Ryanair, que defende a opção Montijo. Na resposta, o ministro defende que as opiniões do empresário devem ser desvalorizadas.
1: É público e notório a posição do CEO da Ryanair, Michael O'Leary. Aliás, interessante invocar o nome dele, já que é alguém que constantemente usa e abusa de ameaça para, junto de governos, governos regionais, governos centrais. Já o fazia no anterior governo, faz neste. O anterior governo, e bem, não aceitava essas ameaças e este mantém a mesma posição. E, portanto, a opinião do Sr. Michael O'Leary, para nós, desvalorizamos.
0: O ministro Miguel Pinto Luz, na Comissão de Infraestruturas, Mobilidade e Habitação. A Polícia Judiciária não exclui a possibilidade de mais casos de crianças vítimas de abuso sexual numa escola de Marvila, em Lisboa. No fim de semana, a Judiciária revelou a detenção de um auxiliar da ação executiva por suspeita de 6 crimes de abuso sexual de menores, 4 meninas com idades entre os 4 e os 6 anos, abusos que terão ocorrido em abril e já este mês de maio. No âmbito das funções, ao suspeito competia vigiar e cuidar de crianças em idade pré-escolar, sobretudo no período da sesta. Contactado pelo Expresso, João Oliveira, da Diretoria de Lisboa da PJ, acrescenta que uma das linhas de trabalho é a aferição da existência de mais casos de abusos por parte do suspeito. Há instantes, fonte da Polícia Judiciária confirma à Renascença que a investigação continua no sentido de apurar a existência de novas eventuais vítimas. É um tema que vamos também desenvolver, Zé, no site rr.pt.
2: Ok, foi isso. 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

0: Boa tarde, está na hora de conhecermos os títulos da informação com o jornalista Paulo Figueira. Boa tarde, o que há a destacar?
1: Boa tarde, a greve geral da função pública a 3 de junho está a preocupar o governo regional. Foi enviada uma carta à Ministra do Trabalho para pedir proteção às viagens desde e para a Madeira. A Secretária da Saúde reafirma a criação de 940 camas para a rede de cuidados continuados e integrados. Mantém-se intacta a meta da criação de 940 camas para a rede de cuidados continuados e integrados. Um dos objetivos, conforme explicou esta manhã a Secretária da Saúde, é melhorar as condições dos utentes. Miquela Freitas deslocou-se ao Parlamento para apresentar o diploma que altera o Plano de Recuperação e Resiliência. A intenção do Governo é aproveitar ao máximo as verbas disponíveis.
2: Esta alteração ao diploma vai permitir a prorrogação do prazo. Com essa prorrogação, vai permitir que se executem mais camas dentro do quadro também que a União Europeia veio a definir no final do ano 2025. Portanto, a partir do momento em que a União Europeia nos comunica oficialmente que há uma prorrogação do prazo, há toda uma alteração, toda uma tramitação a fazer. E foi isso que nós fizemos, com o objetivo precisamente de aproveitar ao máximo as verbas.
1: No debate, a Secretária da Saúde foi confrontada pelo PS. Marta Freitas apontou avanços e recuos em matéria de rede de cuidados continuados.
3: Em junho de 2023 foram anunciadas 1.080 camas para a rede de cuidados continuados no âmbito do PRR. Em novembro de 2025 foi anunciada a perda de 140 lugares em cuidados continuados. Portanto, numa gíria madeirense, nas contas de somar e sumir, aqui se verifica como o Governo chumbou na matemática e chumbou nas camas da rede de cuidados continuados. E tudo isto num contexto onde estão quase 40 camas hospitalares ocupadas por utentes com alta clínica por falta de resposta social por parte do Governo Regional.
1: A resposta da Miquela Freitas reiterou as intenções do Governo.
2: Neste momento nós temos aprovadas 939 camas que queremos executar na íntegra. São camas que que foram abertos concursos, as entidades concorreram e estão a executar. E ao contrário do que disse a senhora deputada Marta Freitas, temos feito um acompanhamento permanente junto das instituições.
1: O Governo Regional apresentou na Assembleia uma proposta para a alteração do PRR. A intenção é acomodar o alargamento de prazos decididos pela União Europeia na área dos cuidados continuados. No período antes da ordem do dia, a segurança dos utilizadores da Via Expresso entre São Vicente e o Porto Moniz veio ao de cima. Foi trazida pelo deputado Walter Correia, do PSD.
4: É o meu dever como cidadão, como deputado eleito pelo Conselho do Porto Moniz e, como se não bastasse, partilho da mesma angústia dos meus concidadãos. Eu próprio cruzo aquela estrada quase todos os dias da minha vida.
1: O deputado social-democrata recordou o projeto do governo e também os obstáculos que surgiram e provocaram atrasos na intervenção prevista para a zona do Véu da Noiva. Um deles foi os estragos provocados na Etar do Seixal pelo estado do mar alteroso.
4: Foi feita, num primeiro momento, uma intervenção provisória que o mar também destruiu, o que obrigou o Governo Regional a adotar medidas estruturais imediatas para salvar a Etar. Esta foi uma situação de força maior que veio complicar ainda mais as complexas vicissitudes que já envolviam o início dos trabalhos junto ao túnel do Véu da Noiva. Felizmente, o concurso público para a construção da muralha de suporte de Etar já foi lançado e a sua conclusão está prevista para 2027. Neste momento, o Governo Regional já assumiu o compromisso de tudo fazer para iniciar esta tão aguardada obra já para o próximo ano.
1: O Partido Socialista, através de Vítor Freitas, questionou o parlamentar Laranja acerca das declarações recentes de Miguel Albuquerque.
5: acha que as questões de segurança colocam em risco os madeirenses deve ser tratado desta forma pelo Sr. Presidente do Governo, com a expressão não há dinheiro para a segurança, para no dia a seguir vermos no Jorama a atribuição de verbas, por exemplo, para a recuperação da lagoa do Palheiro Ferreiro para um campo de golfe? Sr. Deputado, acha que a segurança não deve estar em primeiro lugar?
1: Segurança dos utilizadores da Via Expresso entre São Vicente e o Porto Muniz, um dos aspectos que foram debatidos esta manhã no Parlamento Regional, tendo em conta os últimos acontecimentos, concretamente derrocadas, última das quais na sexta-feira passada, e que provocou ferimentos num condutor. A greve geral de 3 de junho pode comprometer as viagens de avião para e desde a Madeira. O Governo Regional está muito preocupado com os impactos. A República já foi alertada para a importância de salvaguardar os voos domésticos previstos para esse dia. São 48 no total. São voos garantidos pela TAP, EasyJet, Ryanair e SATA. O Governo alerta que podem ser afetados milhares de passageiros. À Ministra do Trabalho foi enviada uma carta onde são apresentados diversos pontos, essencialmente que a Madeira depende de ligações aéreas para o dia-a-dia da população e também para a atividade económica. Em comunicado, o Governo salienta precisamente este aspecto. No dia seguinte ao da greve é feriado e a sexta-feira cria as condições para uma ponte, diz o Governo madeirense, que os aviões estão com boas ocupações e alguns já esgotados, daí decidir enviar esta missiva ao Governo da República no sentido de serem salvaguardadas as viagens de avião. E apesar das preocupações com o combustível para a aviação, o Governo português não prevê quebras no turismo. O Ministro da Economia, Castro Almeida, deixou esta mensagem algo tranquilizadora quando a época alta se aproxima. A perspectiva é que no verão Portugal continue a receber milhares de visitantes do estrangeiro, pese embora as preocupações com a escassez de jet fuel.
6: Tudo indica que não vai ser um problema para Portugal. Com os dados que nós temos hoje, não será um problema a componente do turismo por causa do efeito do combustível dos aviões.
1: O Ministro da Economia destaca o crescimento do turismo em Portugal. Só no primeiro trimestre gerou 5,1 mil milhões de euros em receitas. Apenas no mês de março foram 2 mil milhões. Castro Almeida entende que não há excesso de turistas.
7: Há quem diga que Portugal tem turistas a mais. Mas essa é uma percepção que não corresponde à realidade do país como um todo. É verdade que em determinados períodos do ano e em alguns locais específicos existe maior pressão. Mas isso não acontece todo o ano, nem acontece em todo o território. O que temos, isso sim, é a necessidade de distribuir melhor os fluxos, no espaço e no tempo, e de valorizar mais os territórios. É precisamente por isso que o turismo interno assume uma importância estratégica e é um instrumento central de política pública. Porque contribui para estabilizar a atividade ao longo do ano.
1: Não há turismo em excesso em Portugal, diz o Ministro da Economia. A mesma leitura faz o Executivo madeirense quando confrontado frequentemente com a problemática de visitantes que ocupam algumas das zonas turísticas mais procuradas, gerando mesmo situações de congestionamento. Castro Almeida falava na apresentação da campanha de promoção do turismo interno. O objetivo é sensibilizar os portugueses a visitarem as zonas afetadas pelas tempestades, contribuindo assim para a dinamização das economias locais. Portugal no Mundial de Futebol. Roberto Martínez reafirma o papel de Cristiano Ronaldo na função de capitão da seleção e como ícone para milhões de adeptos. Na conferência de imprensa de apresentação da lista de convocados para a competição, o treinador fez questão de diferenciar as facetas do jogador madeirense de 41 anos.
8: Quando nós falamos do Cristiano Ronaldo, há dois jogadores. Há o ícone do futebol mundial, que todos os adeptos do mundo têm uma opinião e aceitam o que ele traz ao futebol. E depois há o jogador, o nosso capitão. O nosso capitão tem a mesma exigência que os outros jogadores, tem uma competitividade para estar na seleção. E para mim o capitão é exemplar, tem sido muito importante para ganhar a Liga das Nações e agora queremos continuar ao mesmo nível de responsabilidade e exemplo dentro do balneário.
1: Roberto Martínez falou ainda da caminhada da seleção portuguesa nesta fase final do Mundial. O treinador rejeita qualquer favoritismo à conquista do troféu.
8: O Mundial não é só jogar bem, não é só talento. Há muitos desafios. E um desafio é o aspecto psicológico. Eu acho que só uma seleção que já ganhou o Mundial pode ser favorita. Nós queremos a pressão, não há problema, mas acho que candidato provavelmente é uma melhor palavra para descrever o momento bom que estamos a ter. Ganhamos a Liga das Nações, a Liga das Nações mais exigente de sempre. Ganhar a Alemanha na Alemanha, ganhar contra a Espanha na final. O talento do nosso grupo e o espírito do nosso grupo merece que todos sonhemos, mas sonhar sim, candidato também, favorita não.
1: Treinador da Seleção Portuguesa de Futebol não concorda que Portugal seja considerado favorito à vitória do Mundial. Declarações na apresentação da lista de jogadores convocados para a fase final da competição. O estágio da seleção começa a 1 de junho.

Previsão do estado do tempo. Hoje o céu vai apresentar-se muito nublado, de acordo com o IPMA. O vento vai soprar fraco ou moderado de leste. A temperatura vai subir nas zonas montanhosas e no Funchal até aos 22 graus de máxima.

Foram as notícias no posto emissor do Funchal. 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
1: Há histórias que parecem contrariar a lógica do nosso tempo. Num mundo obcecado com a imagem, com a aparência, com aquilo que se vê, há um sacerdote português que nos recorda que talvez o essencial da vida nunca tenha passado pelos olhos. A sua vinda a Roma recentemente permitiu-me conhecer o padre Tiago Varanda. Natural da Diocese de Lamego, mas padre da Arquidiocese de Braga, nasceu com glaucoma congénito e perdeu totalmente a visão aos 16 anos. Em julho de 2019, em Braga, tornou-se o primeiro padre invisual ordenado em Portugal. O padre Tiago perdeu totalmente a visão ainda jovem, mas ouvindo-o falar, percebe-se rapidamente que talvez veja dimensões da vida que muitos de nós deixamos de conseguir alcançar. Mas talvez a parte mais bonita desta história não seja o facto extraordinário de um homem cego ter chegado ao sacerdócio. Talvez o mais belo seja aquilo que ele próprio diz sobre a sua missão. Padre Tiago afirma que a cegueira lhe ensinou o valor da escuta. Numa entrevista, dizia que aprendeu no seminário a saber escutar as pessoas. O que mais me impressionou nele não foi apenas a superação pessoal. Foi a serenidade, a naturalidade, a forma reconciliada como habita a vida. Sem revolta e sem dramatização. Apenas com uma humanidade profundamente luminosa. A certa altura da conversa pensei numa contradição curiosa do nosso tempo. Há pessoas com olhos perfeitos que já não conseguem reparar nos outros. Corremos de um lado para o outro, presos aos ecrãs, às preocupações, às aparências, e perdemos a capacidade de escutar. E talvez seja precisamente aí que o testemunho do padre Tiago se torna tão forte. Ele próprio diz que a cegueira lhe ensinou a importância da escuta. Não apenas ouvir sons, mas acolher verdadeiramente o outro. Perceber os seus silêncios, as suas dores escondidas, as fragilidades humanas. No mundo que mede as pessoas pela eficiência, pela aparência ou pelo sucesso, o padre Tiago recorda-nos algo essencial. O valor de uma vida nunca depende daquilo que lhe falta, daquilo que tem ou do que consegue fazer ou produzir. O essencial será sempre a luz que consegue ver e oferecer aos outros. O encontro com o padre Tiago voltou a me colocar a questão que talvez a verdadeira cegueira não seja aquela dos olhos. Talvez a verdadeira cegueira comece quando deixamos de ver a dignidade, a beleza e a humanidade de quem está diante de nós. Padre Tiago Varanda não vê o mundo com os olhos, mas ajuda muitos de nós a voltar a vê-lo com o coração.
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Gouveia, com Dios, Puerto Rico. Como sempre, temos a música mais calma a esta hora para si, com o intuito de acompanhá-lo ao almoço. É o seu caso, um bom almoço, um bom apetite na Sintonia PEF. Miquel Carreira e Matias Damásio, pelos cantos do mundo desta quarta-feira, agradável com uma temperatura máxima no Funchal de 22 graus Celsius. Boa tarde com a sua rádio.

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Waltz, na voz de Engelbert, uma relíquia musical que fizemos questão de trazer à nossa tarde musical de hoje. Anime-se, estamos a meio da semana e exatamente uma boa quarta-feira de trabalho para quem descansa, mais um dia para continuar a aproveitar. E agora fiquemos com Giza.

minutos para as 15 horas, continuação de um ótimo dia de trabalho. Força aí desse lado na companhia perto, aqui estamos bem. E agora o ritmo é outro, senhorita, para recordar depois 10 Piciga Festa. Às 15 horas fazemos pausa na música para a informação com a Rádio Renascença. Depois das notícias, voltamos aí com mais música no PFFM. Até já.

0: Portugal condena o que diz ser o comportamento intolerável do ministro da Segurança Nacional de Israel, Ben Gvir, e a forma humilhante como estão a ser tratados os ativistas da flotilha interceptada nos últimos dias ao largo da Turquia. A posição está numa nota divulgada na última hora pelo Ministério dos Negócios Estrangeiros, na qual o gabinete de Paulo Rangel considera estar a ser violada a dignidade humana. Ben Gvir publicou esta quarta-feira um vídeo que mostra ativistas detidos de joelhos e cabeça no chão, mãos amarradas atrás das costas. O governo português garante estar em permanente contacto com as autoridades israelitas para garantir a libertação imediata dos dois cidadãos nacionais detidos, com garantias de proteção que agora se torna ainda mais urgente, pode ler-se. O encarregado de negócios de Israel vai estar esta tarde no Ministério dos Negócios Estrangeiros. O gabinete de Paulo Rangel afirma que, para lá da exigência de libertação, de protesto e pedidos de esclarecimentos já previstos, será abordada a grave violação dos direitos dos cidadãos. Os familiares dos portugueses detidos são recebidos esta tarde pelo Presidente da República. Ouvida pela Renascença, Sofia Miranda, a companheira de um dos detidos, revela só ter informações através da organização da flotilha.
1: As notícias que eu tenho sabido têm sido através da organização da flotilha, principalmente. Também temos estado em contacto com o Gabinete de Emergência Consular e têm-se mostrado disponíveis para o que for preciso, mas não nos conseguiram ainda dar muita informação. Durante o dia confirmaram a informação de que iriam chegar por volta do final da tarde, noite, hora palestiniana, ao porto de Ashdod. É o que eu sei neste momento.
0: Sofia Miranda, companheira de Gonçalo Dias, um dos portugueses detidos por Israel a bordo da flotilha do encontro com António José Seguro. Os familiares esperam recolher informações adicionais sobre este caso. Dois irmãos franceses de 3 e 5 anos foram encontrados sozinhos junto à estrada que liga Alcácer do Sal à Comporta. As crianças foram levadas por precaução para o Hospital de Setúbal. Fonte da Guarda Nacional Republicana confirma à Renascença que os pais foram identificados. As crianças foram entregues à Embaixada Francesa e o caso denunciado à Comissão de Proteção de Crianças e Jovens em Risco. A mesma fonte indica que foi aberta uma investigação para apurar em que circunstâncias é que as crianças foram deixadas sozinhas. Os dois irmãos foram resgatados pelos bombeiros de Alcácer na última noite, um episódio relatado à Renascença pelo segundo comandante Luís Miguel.
2: Nós fomos alertados pelo CODU pelas 22h06 para nos deslocarmos aqui para um monte aqui na Nacional 253, que é conhecido por Monte Novo do Sul, para duas crianças menores, uma de 3 e outra de 5 anos, e foi isso que fizemos, enviámos uma equipa para o local.
3: E as crianças em que circunstâncias é que estavam? Estavam bem tratadas?
2: Sim, estavam bem tratadas, sim, foram avaliadas pela equipa. Foi passada a informação ao CODU, que nos deu a orientação de, com o acompanhamento da autoridade, deslocá-las para o Hospital de Setúbal, para o Serviço de Pediatria, onde as deixamos.
0: O segundo comandante dos bombeiros de Alcácer do Sal, ouvido pela jornalista Anabela Góes, a GNR deu conhecimento do caso à Polícia Judiciária, comunicou os factos ao Ministério Público. Depois do Ministro da Administração Interna, agora é o Ministro da Defesa a alertar para as condições meteorológicas dos próximos dias e o risco de incêndios florestais. Aos jornalistas no Colégio Militar, Nuno Melo lembrou que as Forças Armadas estão no terreno, envolvidas nas operações coordenadas pelo Comando Integrado de Prevenção e Operações, que já desobstruiu cerca de 13 mil quilómetros de caminhos florestais. O ministro sublinha, no entanto, que não cabe ao Estado fazer tudo. Tudo para conferir, Paulo, no site da Renascença.
4: Muito bem, edição das 3 na Renascença com o Vítor Mesquita. Vítor, um abraço. Até amanhã.
0: Abraço, até amanhã.

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Na voz do canadiano Bryan Adams, Run to You, uma canção que surgiu na década de 80. 15 horas mais 37 minutos, continuamos a desejar-lhe uma ótima quarta-feira. Relembramos de que ainda hoje, depois das 17 horas, conto com a Hora Louca Super Som Rock. Até lá, humanos, vamos ficando com mais música. Já não sou quem era.

Pois é, por vezes, nas conversas de café que temos, dizemos já não sou quem era. E vamos continuar aqui no PFFM, nesta tarde de primavera, onde a temperatura máxima no dia de hoje no Funchal é de 22 graus Celsius. Seguimos agora com Sissy Cutch, Jump in My Car. Só agora para relembrar-lhe que às 19 horas, já o dissemos, 17 horas Super Son Rock, às 18 horas Uma Opinião que Conta, 19 horas com o jornalista José Pedro Correia, vai para o ar mais um episódio, Espaço J.

0: Pois assim não dá. Morena, Luan Santana. 11 minutos e meio para as 16 horas. Anime-se, estamos a meio da semana. Continuação de um ótimo dia de trabalho. E agora vamos acalmar os ânimos. Stuck on You, na voz de Lionel Richie.
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1: Na voz de Julio Iglesias, esos amores. Estamos assim a concluir praticamente mais uma hora da nossa tarde musical PEF. Às 16 horas vamos conhecer as mais recentes notícias do país e do resto do mundo, num simultâneo com o Canal 1 da Rádio Renascença. Logo depois, o Paulo Madruga vai dar continuidade à emissão do dia de hoje. Voltamos a relembrar que depois das 17, Hora Louca, Super Som Rock, 18 horas, uma opinião que conta, hoje com o padre Estevão Fernandes, a não perder. Às 19 horas, com a assinatura do José Pedro Correia, Espaço J. Eu sou a Joana Ferreira, vou ficando por aqui. Continuo a desejar-lhe uma ótima quarta-feira positiva aí desse lado, sempre bem acompanhado com o PFFM. E agora, independentemente do seu nome, para ti, Maria, chutos e pontapés. Até amanhã.

0: Portugal condena o tratamento dado por Israel aos ativistas da flotilha detidos ao largo da Turquia quando tentavam chegar a Gaza. O ministro dos Negócios Estrangeiros fala numa humilhante violação da dignidade humana e exige a libertação imediata dos portugueses. Uma reação à publicação feita pelo ministro da Segurança Nacional de Israel, que divulgou um vídeo que mostra ativistas detidos, de joelhos e cabeça no chão e mãos amarradas atrás das costas. Itália também exigiu um pedido de desculpas pelo comportamento de Ben-Gvir, que considera inaceitável. Paulo Rangel já tinha chamado o encarregado de negócios de Israel, que esta tarde vai dar explicações sobre a detenção dos ativistas, um encontro onde Paulo Rangel vai abordar também a grave violação dos direitos dos cidadãos. No Palácio de Belém terminou há minutos o encontro entre o Presidente da República e os familiares dos dois médicos portugueses detidos por Israel. À saída, disseram que António José Seguro está coordenado com o governo no acompanhamento da situação desde segunda-feira, quando foram detidos ao largo de Chipre, que os familiares não têm notícias. Nesta altura, antecipam que já deverão ter chegado a Israel.
1: A última confirmação que temos é que eles já terão chegado. São informações que temos da organização da flotilha. Não são informações oficiais, mas que neste momento seriam os procedimentos para eles darem entrada em Israel. É a última informação que temos. Ainda não falamos com ele, nem sabemos de alguém que o tenha feito. Nem o cônsul conseguia ainda falar com ele, nem o cônsul em Tel Aviv.
0: Recordo que o governo português já condenou o comportamento de Israel e do tratamento dado aos portugueses. Foram entregues à Embaixada de França os dois irmãos de 3 e 5 anos encontrados na última noite sozinhos junto à estrada que liga Alcácer do Sal à Comporta. Fonte oficial da GNR confirma à Renascença que os pais foram identificados. Foi aberta uma investigação para apurar em que circunstâncias é que as crianças foram abandonadas e o caso foi denunciado à Comissão de Proteção de Crianças e Jovens em Risco. Os menores foram resgatados pelos bombeiros de Alcácer e levados por precaução para o Hospital de Setúbal, como indicou o segundo comandante Luís Miguel.
2: Nós procedemos àquilo que nos pediram, deslocámos uma equipa de emergência ao local, efetuou a avaliação das crianças, aparentemente estavam bem, foram passados dados a quem de direito e a indicação que nos deram foi para a pediatria do Hospital de Setúbal e foi isso que fizemos com o acompanhamento da GNR.
0: A GNR deu conhecimento deste caso à Polícia Judiciária e comunicou os factos ao Ministério Público. Na República Democrática do Congo, continuam a aumentar os casos da nova variante do ébola, para o qual não há tratamento. A OMS deu hoje uma conferência de imprensa e atualizou os números. Diz que agora há quase 600 casos suspeitos, mais 100 do que ontem. O diretor-geral da Organização Mundial da Saúde, Tedros Ghebreyesus, voltou a insistir que estamos perante uma emergência pública internacional, mas não uma emergência pandémica.
3: The situation is a public health emergency of international concern, but is not a pandemic emergency.
0: O diretor-geral da OMS, numa conferência de imprensa esta manhã sobre o surto de ébola na República Democrática do Congo. A Torre de Belém vai reabrir na próxima semana. Estão concluídas as obras de conservação e restauro no âmbito do PRR, que duraram cerca de um ano. A reabertura ao público acontece de hoje a 8 dias, na quarta-feira, e vai haver um novo modelo de visita. Passa a haver slots, ou seja, horários definidos para grupos de visitantes. O objetivo, segundo indica a Museus e Monumentos de Portugal, é gerir melhor o fluxo de visitantes em nome da conservação da Torre de Belém.
4: E ainda bem que aconteceu agora, Anabela, que o bom tempo voltou, não é?
0: Exato, está ótimo para fazer uma visita, não é? Ali à beira Tejo é ótimo.
4: Exatamente. Obrigada, Anabela, e até já.
0: Até já. 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

Estradas no Céu, grande dueto que junta as vozes de Valas e Raquel Tavares, grande fadista para aqui a recordarmos neste tema, também com honras de abertura de Agir, acompanhado por uma outra bem conhecida voz, Ana Mora, juntos interpretaram a canção Manto de Água. Estão passados praticamente 14 minutos das 4 da tarde desta quarta-feira. Temos ainda muito mais para partilharmos consigo aqui na antena do PFFM. E não esqueça, estamos também ligados a si sempre e quando quiser em pf.pt. Continuamos em português agora com Jimmy P e Carolina Deslandes, neles que trazem juntos Leva-me a Casa.

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1: Bem-vindos a mais um motor de busca, aquele que é o seu calendário vivo na antena do posto emissor do Funchal. Hoje, dia 20 de maio, mas do ano de 1498, Vasco da Gama chegava à Índia por via marítima. No campo da saúde, lembramos que viagens longas exigem preparação não somente física, mas também ela mental. No campo da cultura e da literatura, os descobrimentos mudaram totalmente a visão europeia do mundo. A personalidade do dia vai para a cantora americana Cher, que nascia neste mesmo dia. E a curiosidade, já que falamos de Vasco da Gama, é que a viagem durou, imagine-se, quase 2 anos. E o destaque musical vai para a cantora Enya, com a música Only Time. E é com este mesmo tema que nos despedimos por hoje, com a promessa de regressarmos com todo o tempo do mundo amanhã para mais um Motor de Busca. Música.

Tons Dama e a banda Los Romeros, depois de termos acompanhado o Motores de Busca que nos trouxe o Gilberto Teles nesta tarde de primavera. Continuamos com tempo bem ameno neste dia 20 de maio, dia em que, se fosse vivo, John Cocker celebraria mais um aniversário. Vamos recordar a sua grande voz com Don't You Love Me Anymore.

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0: Sem dúvida, um verdadeiro ruíno ao amor para aqui recordarmos nesta tarde musical PF, também com o Pink, que trouxe-nos a canção Just Like Fire. Estamos a quase 20 minutos das 17 horas, não esqueça, a hora certa, vamos iniciar a hora louca do Grupo São Roque. Mas para já, convido a escutar connosco este grande tema dos Fingertips.
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0: Quando até morda tem lábio, a canção de Liva e Daniela Spalla, nesta sequência onde também trouxemos os portugueses Fingertips, Zé Manel de regresso à liderança desta banda com a novíssima balada I Can't Still Love. E lembrávamos ainda os 311 Porter em Surround Me With Your Love. 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
0: E não esqueçam que as demais estreias da semana, amanhã, vamos ter oportunidades de as conhecer no habitual Passatempo Cinema, onde vamos ter novamente o gosto de premiar os nossos ouvintes. Para já, parabéns! Parabéns a Cher, está neste dia celebrando mais o aniversário, recordando-a com este All or Nothing e até à viragem de hora, mais uma grande voz, Billy Idol, até às 17 horas.

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0: Estão pesados praticamente 4 minutos das 17 horas. Aqui renovamos os cumprimentos de uma ótima quarta-feira para todos quantos estão e muito bem na sintonia dos canais 1 e 2 do Posto Emissor de Funchal em simultâneo para levarmos a todo o nosso auditório mais uma hora louca comercial do Grupo São Roque, que semanalmente aqui faz-lhe companhia todas as quartas-feiras, exatamente neste mesmo horário. E hoje vamos ter, obviamente, muito gosto em aqui recebê-lo. Não esqueça, através do 291-2089-54, vamos querer também conversar consigo nesta emissão e, se possível, vamos ter muito gosto em premiá-lo. Para que isso aconteça, já sabe, terá que necessariamente trazer à antena os palpites certos para o desafio que daqui a pouco já vamos propor aos nossos ouvintes nesta que é a 20ª Hora Louca do Grupo São Roque neste 20º dia do mês de maio. É isso mesmo, daqui a pouco o nosso telefone vai novamente ficar disponível. Lá está, para aqueles que ainda não foram premiados, convém salvaguardar esta regra de participação por semestre. Se eventualmente já foi premiado desde o início deste ano até à última semana, não se esqueça, vamos continuar a respeitar esta regra de participação para que toda a gente tenha assim a oportunidade de entrar em linha e também, com um bocadinho de sorte, vencer estes cabazes que semanalmente são oferecidos pelo Grupo São Roque, cabazes de 25€, de 15 e também de 10€. Trouxemos os cabazes, trouxemos as promoções, só falta mesmo a sua participação através do 291-2089-54. Mas vamos além de conversarmos consigo, igualmente vamos ter a ocasião de, com o nosso carrinho de compras, passarmos pelas várias secções do Grupo São Roque para lá estarmos, inteirarmos dessas boas dicas que trouxemos para esta semana. Está efetivamente repleta novamente de boas promoções que, já sabemos, vamos ter a oportunidade de beneficiar ao longo desta quarta-feira e, claro, até à próxima terça-feira, inclusive. Portanto, esteja atento e anote as boas promoções que vamos ter a ocasião de aqui deixar em antena ao longo desta Hora Louca do Grupo São Roque. Na passada semana tivemos a oportunidade de premiar os 15 ouvintes com um cabaz de 25€. Foi premiada a Maria Dalila Nunes, segundo cabaz de 15€ para a Graciela Caires, terceiro cabaz de 10€ para o Apel França e premiamos ainda com o joker de 30€ a Filomena Santos Gonçalves. Parabéns a estes ouvintes contemplados na passada semana e, tal como há instantes fazia referência, vão assim constar desta listagem de ouvintes já premiados e, por conseguinte, não poderão participar nas próximas emissões para, lá está, darmos aço a que outros mais tenham essa mesma oportunidade. Por isso, fica o convite. É exatamente para si que nunca antes participou, tem tido dificuldade nas últimas emissões em conseguir liga. É mesmo para si que estou fazendo este convite. Hoje, não deixe de tentar a sua sorte. 291-2089-54. É bem simples participar no desafio de hoje. Acima ou abaixo? É isso que vamos ter que perguntar aos nossos ouvintes. 5 produtos que vamos novamente aqui destacar no passatempo. Mas, para cada um deles, vamos aqui deixar um preço de referência. Não é o preço final. Convém sublinhar esse mesmo. Para cada um dos artigos que daqui a instante já vamos conhecer, vamos então deixar um preço de referência e depois cabe-se colocar acima ou abaixo desse mesmo. Pedimos é que os nossos ouvintes acertem em pelo menos 3 destas 5 promoções que já vamos conhecer no desafio desta Hora Louca de hoje. Emissão número 20, que aqui acontece na sintonia do Posto Emissor de Funchal.
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0: Sol, a música dos Delfins, para recordarmos bem no início desta 20ª Hora Louca do grupo São Roque. 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A partir de agora, 291-2089-54, é a habitual linha telefónica que fica no ativo para que possa trazer a antena ou os palpites certanos para o desafio de hoje. Acima ou abaixo, vamos aqui olhar para mais 5 das muitas promoções da semana. Cabe a si colocar acima ou abaixo o preço de referência que aqui vou deixar para cada um destes artigos do desafio de hoje.
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0: Atendemos a primeira chamada. Olá, boa tarde.
2: Boa tarde.
0: Viva, boa tarde. Como se chama?
2: Lara Silva.
0: Lara Silva. Lara, bem-vinda à nossa emissão. Lara, hoje temos então este desafio acima ou abaixo. Está pronta para superar este mesmo?
2: Vamos tentar.
0: Vamos a isso. Tem que necessariamente acertar, já sabe, 3 destas 5 promoções que hoje trouxemos para o nosso passatempo. 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Vamos para cada um destes artigos. Lara, aqui deixar um preço de referência, não é o preço final desse, vemos de conhecer lá mais para a frente, nesta emissão número 20 da Hora Louca do grupo São Roque. Vamos começar pela laranja. Lara, diga-nos, acha que vai estar acima ou abaixo dos 99 cêntimos?
2: Abaixo.
0: Abaixo dos 99 cêntimos para a laranja. Mais um artigo em promoção. Vamos lá saber se a abóbora amarela vai estar acima ou abaixo dos 79 cêntimos.
2: Acima.
0: Acima dos 79 cêntimos. Pasta dentífrica Colgate Herbal de 100 ml, 2,49€.
2: Abaixo.
0: Abaixo de 2,49€. 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
2: Abaixo.
0: 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Sumo Compal Família Manga Maracujá de 1 litro. 1,19€.
2: Abaixo.
0: Abaixo de 1,19€. Portanto, 4 palpites abaixo, 1 acima. Vamos lá ver o que isto vai dar, não é, Lara? Mais um bocadinho e logo saberá se conseguiu acertar em pelo menos 3 destas promoções. Muito obrigado, contração e uma ótima tarde. Muito obrigado. Mais uma chamada antes de conhecermos as primeiras promoções da semana. Olá, boa tarde. Olá. É mesmo para si que estou a falar e estou conversando com...
3: José Inácio
0: Gomes Silva. Mais um Silva connosco. José, vamos então anotar também com atenção aos seus palpites. Temos aqui as clementinas. Acha que vão estar acima ou abaixo de 1,49?
3: Acho que é
0: assim. Acima de 1,49. Pasta dentífrica Colgate Herbal de 100 ml, 2,49€.
3: Abaixo.
0: Abaixo de 2,49€. A abóbora amarela também entre as promoções da semana. José, será que acima ou abaixo dos 79 cêntimos?
3: Abaixo.
0: Abaixo dos 79 cêntimos. Laranja, 99 cêntimos.
3: Abaixo.
0: Abaixo dos 99 cêntimos. Maravilha. E a fechar, sumo Compal Família, manga maracujá de 1 litro, 1,19€.
3: Abaixo.
0: Abaixo de 1,19€. José, é confiante nos seus palpites?
3: Sim.
0: Um abraço, resto e feliz. Muito obrigado. José Inácio também, trazendo à antena os seus palpites. Faça o mesmo. 291-2089-54. Vamos lá saber se consegue superar o desafio que trouxemos para a 20ª Hora Louca do grupo São Roque. 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Vamos novamente ao nosso telefone. Bom dia, olá.
4: Boa tarde.
0: Olá, e agora falamos com...
4: Maria Cecília dos Santos,
0: vamos aos palpites. Comecemos aqui pelas clementinas. 1,98€.
4: Abaixo
0: de 1,49€ para este primeiro palpite. Pasta dentífrica Colgate Herbal de 100ml, 2,49€.
4: Vou para baixo.
0: Abaixo de 2,49€. 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O que é que fazemos, Maria Cecília?
4: Vou para cima.
0: Acima de 1,19€, sumo Compal Família Manga Maracujá, acima de 1,19€. A abóbora amarela, 79€.
4: Abaixo.
0: Abaixo dos 79€, a abóbora amarela. Palpite da Maria Cecília, e fechamos com a laranja. 99€. Maria, colocamos acima ou abaixo deste valor?
4: Acima.
0: Acima dos 99€. Tudo anotado, Maria Cecília. Obrigado pela chamada. Condução de uma ótima tarde. Muito obrigado. O nosso telefone não para. 291-20-89-54. É isso mesmo. Aguardo um instante que já conversamos consigo. 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Mais uma chamada. Olá, boa tarde.
2: boa tarde.
0: Olá, e agora conversamos com...
2: Cristiana João da Silva.
0: Cristiana João da Silva, oxalá Silvas, mais um elemento deste agregado. Cristiana, vai-me lembrar novamente?
2: Cristiana João Silva.
0: Cristiana João Silva, vamos lá acertar. É isso que nós queremos, que os nossos ouvintes consigam superar este desafio, acima ou abaixo. Vamos anotar o seu primeiro palpite para a abóbora amarela. Está aqui a colocar algumas dúvidas. Já deu para andar aos nossos ouvintes. Será que vai estar acima ou abaixo dos 79 cêntimos?
2: Eu acho que é acima.
0: Acima dos 79 cêntimos. Laranja, 99 cêntimos.
2: Abaixo.
0: Abaixo dos 99 cêntimos. Clementinas, 1,49.
2: Abaixo
0: de 1,49€. Pasta dentífrica Colgate Herbal de 100ml, 2,49€.
2: Abaixo,
0: diz a Cristiana. E a fechar, já só falta o palpite para o sumo com pau família manga maracujá de 1 litro, 1,19€. O que é que fazemos, Cristiana?
2: Abaixo.
0: Colocamos abaixo. Era bom, não é? Vamos aguardar mais um bocadinho e logo vamos saber. Muito obrigado, Cristiana,
2: obrigada
0: pela chamada. Tudo bom. Obrigado.
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0: 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E o nosso telefone está novamente ocupado. Atendemos mais uma chamada. Olá, boa tarde. Olá, viva, boa tarde.
5: Boa tarde.
0: Olá, e como se chama?
5: Maria Manuela Nunes.
0: Maria Manuela Nunes, bem disposta, Maria?
5: Sempre.
0: Ainda bem, folgamos em saber que está passando na melhor forma esta quarta-feira connosco. O dia está com certeza a correr bem desse lado, verdade, Maria?
5: É verdade, assim está agradável, é. Está bom tempo.
0: É verdade, a temperatura subiu ligeiramente.
5: É verdade.
0: Já começamos a sentir, vá lá, a primavera. Maria, hoje temos este desafio acima ou abaixo? Será que a laranja vai estar acima ou abaixo dos 99 cêntimos?
5: Abaixo.
0: Abaixo, diz a Maria. Abóbora amarela, 79 cêntimos.
5: Acima.
0: Pois é. Lança algumas dúvidas.
5: É verdade.
0: Abóbora amarela, 79, acima ou abaixo. A Maria diz acima. Mais um artigo. Pasta dentífrica Colgate Herbal de 100 ml, 2,49€.
5: Abaixo.
0: Abaixo de 2,49€. Clementinas, 1,49€.
5: Acima
0: de 1,49€. E a fechar, sumo com pal, família, manga, maracujá de 1 litro, 1,19€.
5: Abaixo.
0: Colocamos abaixo de 1,19€. Tudo anotado, Maria Manuela. Foi um gosto ouvi-la. Okay,
5: muito obrigado
0: pela chamada.
5: Boa tarde,
0: muito obrigado.
5: Bom.
0: O resto de feliz.
5: Okay,
0: obrigado. Estamos já entrando na segunda metade nesta Hora Louca do Grupo São Roque. Emissão deste dia 20 de maio é justamente a emissão número 20 deste ano de 2026. 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Para já vamos atender mais uma chamada para o nosso passatempo. Olá, boa tarde.
6: Boa tarde.
0: Olá, e agora temos a oportunidade de falar com...
6: Maria Otília Mendonça.
0: Maria Otília Mendonça. Maria Otília, bem-vinda à nossa edição. Pois é, está difícil. Uns têm acertado, outros têm por isso. Como sempre acontece, não é, Maria?
6: Pois é.
0: Maria Otília Mendonça,

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1: E pronto, da nossa parte vai sendo tudo. Nós estamos de regresso agendado amanhã, no horário das 18. Até lá, fique bem. Tenha a continuação de uma ótima tarde, logo às 18h45. Toda a atualização de notícias com o jornalista de serviço, Paulo Figueira. Boa tarde, deixe-se ficar.

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0: 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Aqui ficam alguns dos temas que marcam a atualidade informativa. O Ministro das Infraestruturas garante empenho em manter o programa Estudante Insular. Greve geral a 3 de junho. Madeira preocupada com efeitos de eventuais cancelamentos de viagens aéreas. A Secretária da Saúde reafirma a criação de 940 camas para a rede de cuidados continuados e integrados. Vamos ao desenvolvimento. O Ministro das Infraestruturas manifestou o interesse do Governo Central em garantir a continuidade do programa Estudante Insular. Na Assembleia da República, Miguel Pinto Luz disse que há um trabalho de cooperação com a Madeira. A conjugação de esforços visa salvaguardar os interesses dos alunos madeirenses que frequentam o ensino superior noutros pontos do país.
1: Estamos a trabalhar, continuamos abertos. Trata-se de um programa da região autónoma, mas que nós estamos a trabalhar. Nós, por muitas divergências que tenhamos, nós continuamos a trabalhar com as regiões autónomas, claro que sim. E, portanto, nem sempre temos estado de acordo. E aqui também temos estado em contacto com o Sr. Secretário de Estado das Infraestruturas, com o Sr. Secretário Regional, e estamos a tentar que haja a prorrogação do lado do CTT para poder provir este programa. E, portanto, é isto que lhe posso dizer nesta altura.
0: O Ministro dos Transportes, Miguel Pinto Luz, respondia a uma questão do deputado madeirense Filipe Sousa, do Juntos pelo Povo. O governante diz haver empenho em manter o funcionamento do programa Estudante Insular através dos Correios. A atual plataforma informática do subsídio de mobilidade não permite as facilidades atribuídas pelo programa criado pelo governo madeirense. O estudante paga apenas 59 euros na compra da viagem, mas tem de tratar do processo nas lojas dos CTT. A restante verba é adiantada pelo governo madeirense às agências de viagens com as quais existem protocolos. A greve geral de 3 de junho pode comprometer as viagens de avião para e desde a Madeira. O Governo Regional está muito preocupado com o impacto. O Ministério do Trabalho foi já alertado para a importância da salvaguarda dos voos domésticos previstos para esse dia. São 48 ligações de ida e volta asseguradas por várias companhias, desde TAP, EasyJet, Ryanair e SATA. Podem ser afetados milhares de passageiros, adverte o governo madeirense. Num comunicado foi revelado o conteúdo da carta enviada para Lisboa, essencialmente que a Madeira depende das ligações aéreas para o dia-a-dia da população e também para o setor do turismo. O governo madeirense explica que o dia seguinte ao da greve, quinta-feira, é feriado. Associado à sexta-feira, estão criadas as condições para uma ponte. Explica o executivo que os aviões para a região estão com boas ocupações e algumas viagens já se encontram esgotadas. Apesar das preocupações com o combustível para a aviação, o governo português não prevê quebras no turismo. O ministro da Economia, Castro Almeida, deixou esta mensagem tranquilizadora quando se aproxima a época alta. A perspectiva é que no verão Portugal continue a receber milhares de visitantes do estrangeiro, pese embora as preocupações em torno da escassez de jet fuel.
2: Tudo indica que não vai ser um problema para Portugal. Com os dados que nós temos hoje, não será um problema a componente do turismo por causa do efeito do combustível dos aviões.
0: O ministro da Economia destaca o crescimento do turismo em Portugal. Só no primeiro trimestre gerou receitas de 5,1 mil milhões de euros. Apenas no mês de março atingiram os 2 mil milhões. Castro Almeida recusa a ideia de que há excesso de turismo no país.
3: Há quem diga que Portugal tem turistas a mais. Mas essa é uma percepção que não corresponde à realidade do país como um todo. É verdade que em determinados períodos do ano e em alguns locais específicos existe maior pressão. Mas isso não acontece todo o ano, nem acontece em todo o território. O que temos, isso sim, é a necessidade de distribuir melhor os fluxos, no espaço e no tempo, e de valorizar mais os territórios.
0: O Ministro da Economia falava na sessão de apresentação da campanha que visa promover o turismo interno. A iniciativa tem como finalidade sensibilizar os portugueses a visitarem as zonas afetadas pelas tempestades, contribuindo assim para a dinamização das economias locais. A Secretária da Saúde reafirma a meta de criação de 940 camas para a rede de cuidados continuados e integrados. Um dos objetivos passa pela retirada de utentes com alta clínica e que ocupam camas hospitalares. Micaela Freitas foi à Assembleia apresentar o diploma que altera o plano de recuperação e resiliência. O Governo quer aproveitar ao máximo as verbas disponíveis.
4: Esta alteração ao diploma vai permitir a prorrogação do prazo. Com essa prorrogação vai permitir que se executem mais camas dentro do quadro também que a União Europeia veio a definir no final do mês.

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1: Boa tarde, começa aqui mais uma edição do Espaço J, do Posto Emissor do Funchal, hoje com um regresso ao nosso painel de convidados de Pedro Pereira, que nos honra mais uma vez com a sua presença. Muito obrigado, sejam bem-vindos. Cumprimento também a Patrícia Agrelli e a nossa convidada especial de hoje, Rosana Mendonça. Seja também bem-vinda a este espaço de debate de rádio. A Rosana Mendonça é, desde 2024, a presidente da Associação de Jovens Agricultores da Madeira e do Porto Santo. Natural do Faial, tem 37 anos e é licenciada em Marketing pelo Instituto Politécnico de Setúbal. Funcionária da Secretaria Regional da Agricultura e Pescas, integra desde 2017 a equipa do projeto Madeira Agrícola, situado no mercado abastecedor de Santana. Trabalha diretamente na valorização e promoção do setor primário na Madeira. Importa aqui lembrar que este é o segmento da economia

0: onde tudo começa, e neste caso da agricultura, falando terra a terra, é onde se tratam as terras, lançam as sementes e recolhem os frutos, frutos no seu conceito mais global. Ora, o tema de debate escolhido para esta edição é precisamente o da agricultura. Mas antes gostaríamos de saber de Rosana Mendonça como é utilizar as valências da sua formação em marketing para promover a valorização do setor primário na região. Como e onde é feita e que frutos tem recolhido dessa promoção?
1: Boa tarde a todos. Antes de mais, agradeço aqui o convite que me foi endereçado, em nome de todos os jovens agricultores, principalmente. Isto começa já há algum tempo, não é? Já estou aqui nesta área de vendas há cerca de 9 anos. É sempre bom nós juntarmos aquilo que nós aprendemos, não é? Na teórica, à prática. É preciso cuidar com carinho daquele sector que é, digamos, o pioneiro, e o pioneiro nem só pioneiro, é o sector fundamental aqui na nossa vida, que passa pelos produtos agrícolas que fazem da nossa alimentação diária. O Madeira Agrícola é um projeto da Associação de Jovens Agricultores da Madeira e Porto Santo. Não fui sempre, está bem, neste momento é desde 2015, mas não fui sempre um projeto da associação. E eu abracei o desafio que me foi proposto em 2017, e aqui o objetivo é que nós conseguimos escoar o produto de vários produtores, não é? Ao melhor preço possível, não é? Nós não estamos aqui para fazer lucros astronómicos, estamos aqui como associação para também ajudar a colocar nas grandes superfícies, que é isso que fazemos diariamente. Quando digo grandes superfícies, é Recheio, Modelo, Pingo Doce, diariamente. Depois temos outros clientes, mas o principal foco realmente é vendermos o máximo de stock possível, não é? Ao melhor preço. Eu já tenho alguma experiência a nível de vendas, não é isso o objetivo do meu curso, mas também passa por aí. O que é que tentei na altura? Também adaptar um bocadinho daquilo que eu sei a nível publicitário, vá, digamos assim, e tentar dinamizar redes sociais, etc, etc, etc, que, parecendo que não, hoje em dia está mais alavancado, não é? Mas em 2017 ainda não se tinha, por exemplo, o Instagram. Hoje em dia a gente só tem Instagram mãos 3 anos para cá, ou seja, antigamente, como quem diz, há 10 anos atrás não era tão notório. E então aproveitei essa minha experiência para aplicar aqui no projeto e dinamizá-lo o máximo possível.
0: Muito rápido, sim,
2: Ou então, Rosana, aqueles programas televisivos de quem quer casar com o agricultor.
1: ora, sabe que já me foi abordado várias vezes
2: Ah, alguém já te propôs
1: esta situação.
2: em casamento.
1: Quer dizer. Não, porque não sou agricultora direta, ou seja, muita gente me questiona essa situação, não é? Ah, a Rosana é produtora? Não, não sou. Cresci no meio, não é? Os meus pais sempre plantaram muita coisa, e os meus tios e familiares e tudo mais, mas não sou produtora, apesar de perceber um bocadinho, não é? Tenho que perceber, obviamente, nós temos que saber quantas variedades de semente é que
2: Claro.
1: existem, quantas variedades de batata é que existem. As pessoas às vezes acham que é só vender, não é só vender, é preciso nós sabermos, e de
0: Ao
1: sementes
0: vender.
1: existem, que nós trabalhamos diariamente, pelo menos com umas 6 ou 7 variedades diferentes. Ou seja, é muito importante que o cliente também saiba essa informação, porque às vezes o cliente diz: menina, tem semelha a dizer é? Se eu não souber, não é? E fica difícil.
2: Claro.
1: Então vamos aprendendo
3: Sim,
1: também
3: e
1: nesse
3: o
1: aspecto.
3: próprio preço tem que ser ajustado a cada uma das realidades que se tem.
1: Sim, tivemos uma situação dessa com a semelha branca
3: Sim.
1: na questão da Ágria. Normalmente a semelha Ágria tem um preço um bocadinho diferente da outra pronto, que nós comercializamos diariamente, porque a Ágria tem uma particularidade de ser muito boa para a questão da batata frita. Há ainda clientes que procuram
3: Querem.
1: e têm esse objetivo realmente, que só pode ser aquela.
3: O que faz inflacionar a procura e com
1: Sim,
3: isso.
1: mas no nosso caso, como nós não tínhamos muitos clientes, acabamos por deixar de comercializar, porque era uma perda de produto que estava a
3: Sim.
1: correr sem necessidade nenhuma.
0: Muito rapidamente, falou das grandes superfícies, como é que ficam os mercados agrícolas?
1: Os mercados agrícolas existem para armazenamento de produto, ou seja, todo produtor pode, pode fazê-lo, pode deixar lá. O que é que nós temos além das grandes superfícies? Temos os cabazes, que já fazemos desde 2020, uhum. E isso realmente foi uma ideia trazida pela pandemia. Houve clientes que nos... pessoas que nos abordaram nesse sentido disseram, porquê que vocês não fazem uma entrega ao domicílio? Uhum. Visto que nós não... Pronto, estamos aqui a evitar sair o máximo que podemos. Na altura caiu-me assim como um bocado estranho, achei que era descabido até.
0: Como, aliás, toda a situação era estranha.
1: Era, e depois era a questão de fazermos em casa, que entregarmos ao domicílio, que nível de logística, como é que eu vou ter funcionários suficientes para toda esta logística e tudo mais. Bem, o que é que aconteceu? Na altura, o Dr. Vítor Castro era o presidente da associação, neste caso disse-me, Rosana, diz que tenhas capacidade de recursos humanos suficientes, avançamos. Avançámos ainda muito com medo, não é? Não sabíamos muito bem o que ia devido à lei. Começámos com cerca de 3 ou 4 clientes e em 2024 já tínhamos para mais de 60. Começámos a entregar ali só apenas nos concelhos de Santana, Machico, Santa Cruz, Canício e Funchal. Não podíamos esticar muito mais porque é realmente a nível logístico é muito complicado. Em 2025 tivemos que fazer aqui uma reestrutura a nível do Funchal porque ficávamos com os aumentos que ocorreram a nível de combustíveis e tudo mais, ficávamos aqui um bocadinho dispendioso e fazermos as entregas, até porque uma pessoa que é de São Roque e outra pessoa que é de Santo António, parecendo que não, a distância é muito grande. Mas fazemos durante 5 anos e correu sempre muito bem. Depois arranjámos uma estratégia de fazer os clientes continuam a ser os mesmos. Entretanto, continuámos a ganhar mais clientes novos, não é? Mas fazemos a entrega no mercado abastecido de São Martinho e as pessoas vão lá levantar o cabaz.
0: Uhum. Já voltamos a falar de agricultura. Gostaria agora de vos convidar para o tema livre. Que assuntos retiveram como importantes ou de destaque durante esta semana?
2: Boa tarde, Pedro. Bem-vindo novamente também ao outro Pedro e também ao Rosana dar as boas-vindas. É sempre é com muita satisfação e devo dizer e com um grande regozijo que nós trazemos a Presidente da Associação de Jovens Agricultores da Madeira e do Porto Santo, porque isto efetivamente demonstra que as novas gerações estão ativas e que se importam verdadeiramente com sectores que podem parecer mais rudimentares ou tradicionais, mas sem a agricultura não se faz rigorosamente nada. Aliás, há um ditado, e o que vem também de uma freguesia predominantemente agrícola, que é Câmara de Lobos, há um ditado que eu sempre ouvi desde criança, que é: se o agricultor não planta, o homem da cidade não janta. E, portanto, respeito total e, portanto, uma vénia também em todos os agricultores da nossa região que todos os dias trabalham de sol a sol para nós termos o alimento do nosso dia-a-dia. Portanto, desde já também um agradecimento. Eu trouxe dois temas livres. Eu vou mudar de agricultura para futebol, mas eu prometo não falar de José Mourinho. Prometo. É porque na semana passada, estas coisas também têm a ver com responsabilidade social. Na semana passada, curiosamente, o presidente de uma das maiores instituições planetárias do nosso mundo, que é o Real Madrid, que é de longe não só um dos maiores clubes desportivos, mas também uma das maiores instituições mundiais que nós temos, fez uma conferência de imprensa onde decidiu fazer uma série de insultos machistas contra jornalistas. Pelos maus resultados não consegui justificar e Florentino Pérez decidiu atacar as jornalistas, dizendo basicamente que só podiam ser mulheres a escreverem artigos a criticar o Real Madrid. E este comentário elucida-nos para um longo caminho que ainda temos que fazer. É porque o presidente de uma das maiores instituições mundiais fazer este tipo de comentários só demonstra que ainda temos um longo caminho na desconstrução de preconceitos, de estigmas que ainda recaem sobre mulheres. Reparem que os organismos oficiais de futebol, nomeadamente a FIFA, em termos mais globais, mas neste caso a UEFA, também têm feito esforços relativamente até à nomeação de árbitras mulheres, não só para jogos de futebol feminino, mas também para jogos de futebol masculinos, e o futebol tem uma tradição mais recente também de combater outros fenómenos raciais, não é? Da discriminação racial e contra a homofobia, e este tipo de comentários contra as mulheres é absolutamente vergonhoso. A ministra da Igualdade Espanhola repudiou. Aliás, a Espanha, infelizmente, também recentemente, há uns 3 anos atrás, teve um caso muito baladado, que foi aquele caso do beijo do antigo presidente da Federação Real Espanhola, que beijou aquela jogadora contra a sua própria vontade, e que depois houve um processo judicial em torno disso. Mas realmente não posso deixar de não trazer este tema, porque nós estamos à beira de mais um campeonato mundial e o futebol tem uma enorme dimensão e impacto na vida de todos os cidadãos espalhados por todo o mundo. Portanto, nós não podemos levar este tipo de comentários de ânimo leve. E só mais um comentário. Florentino Pérez, que tanto fala mal das mulheres jornalistas, ele talvez deveria olhar para um grande exemplo de sucesso desportivo. Há um clube que tem uma presidente mulher, neste caso o futebol brasileiro, que é a Leila Pereira, que conseguiu, através da sua liderança, catapultar o Palmeiras para outro patamar de desenvolvimento, ganhando, por exemplo, o torneio Libertadores, que é equivalente à Liga dos Campeões na Europa. E, curiosamente, existe um treinador que é português, que é o Abel Ferreira. E, portanto, em vez de falarem de Ruben Amorim, ou de outros treinadores, iam falar era do Abel Ferreira. Pronto, só para dizer isto, que era esta nota. E para terminar, outra nota que também acho que até é um pouco, enfim, é um pouco estranha e não quero tirar muito mais tempo. Esta última semana foi uma semana horrível para o Governo Regional da Madeira. A situação que aconteceu em relação ao Seixal demonstra claramente um desnorte e também uma descoordenação brutal em termos políticos. É absolutamente injustificável que antes não havia dinheiro e depois há dinheiro para se fazer a consolidação daquela escarpa, não é, que existe ali. Eu acho que tem sido várias sucessões de erros, não é? E, portanto, a culminar também ontem naquela notícia que nós tivemos toda em relação ao programa Estudante Insular. Portanto, há realmente aqui uma brutal descoordenação política que é preciso rapidamente inverter.
0: Pedro Pereira.
3: Bem, boa noite. As minhas boas-vindas também. Eu tenho um projeto agrícola de jovem agricultor, portanto até estou mais ou menos dentro bem do tema. mas queria fazer uma nota em tom de brincadeira em relação ao que a Patrícia disse sobre o presidente do Real Madrid, até porque concordo totalmente, mas queria fazer, porque normalmente faz-se a piada de que não é porque até tem que jogar a boba, não é? Até mesmo no treinador é que o que jogou a boba é melhor que os outros. Epá, eu conheço uma quantidade de mulheres que jogam melhor à boa do que o do Florentino Pérez. Portanto, se calhar também por aí eu devia ter outro contacto. O meu segundo tema é um tema que a Patrícia também falou, e é a questão da construção do túnel, do falso túnel do Seixal. E eu acho que as pessoas já me conhecem e sabem que eu não tenho muito problema de dizer de afirmar quando está certo, mas também de afirmar quando está errado. E acho que as declarações iniciais na situação foi um desastre completo. E, portanto, fico satisfeito que se tenha voltado atrás e que se tenha corrigido a mão inicial. E espero mesmo que o projeto vá para a frente, até porque depois nesta situação já chegou-me de que este projeto já tem algum tempo e que ficou um bocadinho parado, portanto, é que espero mesmo que vá para a frente, e acho que é um tema importante para se falar, até nos no programa de que estamos a falar sobre agricultura, porque eu sinto, eu não sou do norte da ilha, portanto, não consigo falar pelas pessoas, mas conheço muitas pessoas, e eu sinto que até os resultados eleitorais levam a isso. O PSD, se começar a pensar, deve começar a pensar que se calhar perdeu todos os concelhos do Norte, porque as pessoas sentem sentem-se esquecidas. Eu fui ao congresso do CDS neste fim de semana dizer que a Madeira se sente esquecida. E, portanto, sem problema, porque a tua história eu não tenho problema.
2: E vai, não é?
3: E acho que com o Norte acontece o mesmo em relação ao poder regional. E, portanto, eu acho que ainda bem que se corrigiu. Espero que a obra vá para o terreno o mais rapidamente possível. E porque é um princípio básico. A segurança das pessoas e bens é, se não o primeiro, dos primeiros objetivos e funções do Estado. Porque se o Estado não cumprir com o básico, não é? Porque depois nós podemos ter aqui debates, e eu e a Patrícia seguramente vamos ter, sobre se a saúde deve ser o Estado a providenciar ou se não. Tudo isso é possível. E há até a questão, eu acho que primeiro na questão da saúde, que o Estado deve garantir o acesso, mas não tem que ser o fornecedor do bem. Agora, aqui nesta questão da segurança e da segurança de bens e pessoas, seja da segurança em termos de polícia e de proteção civil, seja na questão de infraestruturas, só compete ao Estado. E só competindo ao Estado não faz sentido esperar para outra realidade. Este é o momento e tem que ser feito. E, portanto, espero que seja o mais rápido possível.
0: Rosana Mendonça.
1: Bem, eu, posto estas duas intervenções, acho que não tenho... Quer dizer... fiquei assim um bocadinho boquiaberta, até porque não tinha reparado nessa questão do Florentino, né? Não me espasma, não é? Porque infelizmente estamos no século XXI, mas infelizmente continuamos a ter diversas situações machistas no dia a dia, principalmente. Também, se formos a ver os números de violência doméstica, no que se diz que antigamente é que as mulheres se rebaixavam aos homens porque infelizmente não tinham para onde ir, porque tudo mais, e o que a gente nota hoje em dia é que temos mulheres formadas, temos mulheres já nascidas neste século, não é? Que acham que é muito normal o marido ou o namorado saber para onde é que ela vai todos os dias, todas as horas. Deus nos livre, não é? Pelo menos a mim, livre, não é? Porque eu não sou muito independente dessa situação. Para mim faz-me um bocado de confusão, não é? Agora o tema que realmente possa ter chamado a atenção esta semana é da questão do prolongamento aqui do desconto do jovem estudante, não é? Para as ilhas, vai, supostamente só temos até meados do mês que vem, não é?
2: Exato.
1: Veio ontem o ministro Miguel Luz dizer que estão a trabalhar no processo, mas preocupa-me um bocadinho, não é? Visto as outras todas decisões que foram tomadas anteriormente, que parece-me que aquelas pessoas não gostam muito dos ilhéus, não sei muito bem, mas realmente as últimas decisões que foram tomadas nesta questão da mobilidade e dos nossos direitos, não é, como cidadãos ilhéus, temos, isso nem sequer se deveria ter que discutir, seja o que for, mas pronto, infelizmente. Outra coisa que me chamou também a atenção, a greve. A greve dia 3 de junho vai parar muita coisa, não é? A mim preocupa-me sempre um bocadinho as greves, porque eu acho que elas não resultam de muita coisa. Não sei se é realmente um pensamento apenas meu ou se realmente é algo genérico, mas eu acho que elas não resultam de grande coisa. Para já tínhamos que ter aqui um governo da República que o visse. Não me parece que esteja a acontecer. Temos uma ministra do Trabalho que é completamente... a mulher não arreda de pé daquilo que diz e é muito convincente, não, muito
2: intransigente.
1: Exatamente, excelente palavra, excelente anotação. Intransigente naquilo que ela decide, e assim como diz, e assim que tem que ser. E preocupa-me um bocadinho, visto que nós estamos numa ilha, não é? E o seu secretário já veio dizer que, do turismo, já veio dizer que preocupa a questão da garantia dos transportes aéreos para aqui, visto ser um fim de semana prolongado, porque dia 4 de junho, salvo erro, é feriado. Corpo de Deus, não é? E então, perdoem-me os católicos, quer dizer, eu também sou, mas já não me estava a recordar muito bem se era esse feriado. E realmente, estamos aqui a falar num fim de semana prolongado, que afeta a nossa economia, não é? Visto que vai mexer com muitos sectores, eu penso que vai haver uma aderência muito grande, nem que seja pelo facto de calhar junto com o feriado e dar jeito a muita gente fazer greve. Isso é outra coisa que me faz um bocado de confusão. Eu nunca fiz greve na vida também. Posso dizer que não fiz, não senti necessidade para tal, até porque eu continuo a achar que não é muito. Não temos aqui realmente resultados. Se houvesse resultados, eu também ia para a rua, mandava madeirinha e até era de um sindicato qualquer e tudo bem, mas sinceramente acho que não chegamos a um bom porto. E ser uma greve precisamente ali numa véspera de um feriado, não sei se é conveniente, se esta gente vai fazer greve porque é conveniente ser um feriado no dia a seguir ou só porque realmente estão a trabalhar nos direitos dos trabalhadores no geral. É isto.
0: É verdade que no campo, nos campos agrícolas, pouco afeta
3: o greve.
0: Feriado.
1: Nem nós.
0: Greve.
1: Eu penso que os produtores não irão fazer greve. Eles irão, até porque nós passamos por esta situação que eu penso que o Parlamento vamos falar mais à frente, que é as questões climatéricas que estão
0: Exatamente.
1: a afetar muito o nosso sector.
0: Precisamente, temos menos de meia hora já para falarmos sobre este assunto, mas sabemos que a ele podemos dedicar vários programas que não se vai esgotar. Para já, lembro aqui e como propostas de abordagem alguns dos desafios da agricultura regional, desde logo a orografia, a gestão da água, a inovação e a sustentabilidade, o envelhecimento da população e manutenção ou desaparecimento das culturas tradicionais, o escoamento dos produtos, o binómio agricultura-turismo e, por fim, exatamente, as alterações climáticas. A pergunta que coloco para início de debate tem duas vertentes e começa com as preocupações da Associação de Jovens da Agricultura. Em vossa opinião, a agricultura na Madeira e no Porto Santo, no desenvolvimento geral, tem cumprido, e depois vamos falar sobre a questão do Porto Santo em particular, tem cumprido com os objetivos que se propõem? O Governo Regional tem assistido, tem dado os incentivos necessários?
1: É o seguinte, é preciso frisar aqui duas coisas. Nós funcionamos como associação, já vai fazer este ano 40 anos, não é? A associação nasceu em novembro de 1986. Temos uma década bonita a festejar este ano. Nós temos aqui o apoio, não tivemos sempre, mas por outras questões de direções anteriores, não nada tem a ver com esta direção atual, mas nós temos aqui o apoio através de um contrato de programa com o Governo Regional, através da Secretaria Regional da Agricultura e Pescas. É preciso frisar isso, ou seja, o Governo está e apoia nesse sentido. Sem isso, a associação não sobreviveria nem estaria ativa. Atenção, preciso reforçar essa situação. O projeto Madeira Agrícola realmente é sustentável, mas não é ele que sustém toda a estrutura e funcionamento da associação. E também temos o apoio da Câmara Municipal de Santana no nosso projeto do Madeira Agrícola, através de um funcionário que já foi cedido já há alguns anos e continua a colaborar connosco no mercado do Abastecimento de Santana. Além do apoio monetário através do contrato de programa, temos também o apoio a nível logístico através dos funcionários do mercado do Abastecimento de Santana, que nos ajudam todos os dias na logística e na preparação das encomendas. E sem isso também não seria possível o nosso funcionamento. A única coisa que nós realmente temos aqui a nível de dificuldades, não temos, temos alguns jovens, não posso dizer não temos jovens, temos, está bem? Temos muitos jovens agricultores espalhados pela ilha, alguns na zona dos Canhas, Calheta, Santana, Porto Moniz, mas principalmente os que eu conheço diariamente, neste caso são mesmo os de Santana que trabalho diariamente com eles, não é? Caniço também, temos três jovens agricultores do Caniço a trabalhar connosco. Quando digo a trabalhar connosco, não estou a falar em direção, estou a falar, claro que a direção é composta por jovens de toda a ilha. Quando eu digo toda a ilha, é mesmo toda a ilha. Desde a Ponta de Sol até São Vicente, São Vicente de Santana. Nós trabalhamos diariamente com esses jovens e a dificuldade maior que nós encaramos hoje em dia é a dificuldade que nós vemos em maior parte das profissões, que é a falta de mão de obra. Eles sozinhos não conseguem. Muitos deles chamam o prémio, o tio, o amigo, mas não é um recurso humano fixo. Bem? Também tenho conhecimento que alguns deles já recorreram aos nepaleses, salvo erro, e tem mais um país que eu já não me estou a recordar.
0: Talvez Bangladesh.
1: Bangladesh, sim, também. Disse-nos uma vez um dos nossos jovens agricultores que as mulheres, por exemplo, trabalham muito bem. São pessoas que chegam, é para trabalhar, fazem o trabalho sem muito parlapié e no fim do dia está o trabalhinho feito. Diz-me um dos jovens que realmente elas trabalham muito bem. Depois tive conhecimento também de outro jovem que também recorreu aos nepaleses para ajudar também no cultivo. A principal situação pior mesmo neste momento é a questão climatérica.
2: Uhum.
1: Pá, eu posso falar por Santana. Santana tem chovido que eu não me lembro de tal coisa. Eu já moro em Santana há alguns anos. Eu sou natural do concelho, apesar de ter vivido a maior parte da minha vida no Faial. Mas, sinceramente, não me lembro de um ano tão chuvoso, tão úmido, tão frio. Por exemplo, hoje estavam 18 graus em Santana.
2: Uhum.
1: Não estão os 24 do Funchal também. O que eu tenho mais ouvido nos últimos tempos é: nós temos a semelha com doença, o milho não está a crescer, o feijão não está a crescer, uhum, a batata doce não está a crescer, a fava não está a crescer, a ervilha não está a crescer. Isto preocupa-nos, porque neste momento nós devemos ter mais de 60% do produto que nós temos em venda.
2: Uhum.
1: E não temos. Não existe batata doce. Não sei se vocês já repararam, se já repararam no mercado.
2: Já.
1: Não há batata doce, está bem? E a batata doce, próxima que vier, vai ser a preços astronómicos. Claro. E se calhar o triplo do preço que está a gasolina há de estar a batata doce.
2: Pois.
1: E isto, e eu costumo dizer que se calhar caminhamos para um tempo em que a batata doce já vai ser um luxo tê-la na mesa dos,
2: uhum,
1: madrezes.
0: Não sei se isto terá despertado alguma,
2: sim,
0: questão. Alguma preocupação?
2: Sim, isto tem a ver com a segurança alimentar, porque efetivamente nós falamos de agricultura, não é? E nós que somos uma região turística, e a Rosana estava a falar até da questão anteriormente, da questão do fim de semana e tudo. Nós sabemos que a agricultura tem um enorme património de valor paisagístico, ou seja, também os turistas e o... Ao pé da minha casa existe uma exploração agrícola de bananeiras. Eu já vi muitos turistas a pararem para tirar fotos. Portanto, a agricultura também tem a ver com a valorização turística, com a valorização paisagística. E esta questão da segurança alimentar é muito preocupante. Porque o sector primário, nós sabemos que a agricultura tem a ver também com a extração de matérias-primas para o sector secundário e também posteriormente para o sector terciário. E a segurança alimentar é essencial, porque nós sabemos que nós somos uma região, naturalmente, que nunca iremos produzir, atendendo ao nosso declive e orografia, em grande escala, e portanto sempre teremos que importar. Mas eu queria trazer aqui algumas notas que me preocupam um pouco. Em primeiro lugar... O futuro da agricultura na nossa região preocupa-me neste momento. E preocupa-me, em primeiro lugar, numa perspectiva mais municipal. Nós sabemos que um dos instrumentos que as câmaras municipais têm ao seu dispor é o PDM. E nós sabemos que o PDM, e o que já fui autarca, tem, portanto, a reserva agrícola, e até podíamos falar da propriedade rústica, que são terrenos concretos para a produção agrícola, e por outro lado... Outro lado, o PDM também acaba por ter, digamos, ter aqui balizas para a construção de habitação, e o problema que está a começar a acontecer é que nós vemos territórios anteriormente dedicados à exploração agrícola a serem transformados em habitação. Nós sabemos que nós temos uma brutal crise de habitação e que naturalmente nós precisamos construir mais habitação, mas também nós precisamos de encontrar aqui um ponto de equilíbrio, ou seja... Que de alguma forma consigamos também ter terrenos, porque nós temos um banco de terrenos na nossa região e cada vez mais aquilo que vejo é que está a haver maior dificuldade em conseguir encontrar terrenos para produção agrícola. Eu, por exemplo, dou-vos um caso de uma empresária associada ao sector dos chás, que já me confidenciou sensivelmente há 2 meses que está a ter dificuldades em conseguir terrenos, porque ela própria gosta de cultivar as suas próprias ervas para depois comercializar no seu próprio comércio, e que está a ser muito difícil porque em termos de preço para habitação é brutal.
1: Influencia,
2: ou seja,
1: sim.
2: Isto é um dos grandes desafios que nós temos na nossa região. Uma questão que me suscita algumas dúvidas. Recentemente, em relação à propriedade rústica, houve recentemente uma alteração legislativa por parte de Nuno Maciel, que é o secretário da tutela, em relação aos 1.500 metros quadrados, que seria a partir de agora a área para ser considerada, vá lá, uma propriedade rústica. Isto no sentido de não haver parcelas mais pequenas, só que nós sabemos que na Madeira existe uma forte predominância da agricultura familiar. Portanto, eu acho que também aqui, provavelmente no futuro, terá de haver uma nova retificação. Acho que isto, 1.500 metros quadrados, quando existem muitas famílias que têm os seus próprios terrenos minúsculos para a agricultura de subsistência familiar, acho que isto teria de ser também invertido. Outra questão preocupante, e aqui a Rosana sabe disto perfeitamente, já deve ter também ouvido muitos agricultores a falar desta questão, que é o POSEI.
3: Sim.
2: Sim. Nós sabemos que a Comissão Europeia quer centralizar os fundos comunitários nos Estados-membros, ou seja, em vez de ser negociado diretamente com as regiões, a transferência das verbas seria a partir dos governos da República, e isto é gravíssimo.
3: Muito.
2: Porque imaginem a Madeira competir, por exemplo, com o Distrito de Santarém, que tem uma força agrícola, isto seria, portanto, esta é uma preocupação. Mas há uma questão que eu acho que nós na Madeira nós não falamos. E que eu quero fazer aqui um paralelo com a região autónoma dos Açores. Nós temos na Madeira, é certo, nós temos até certa medida uma agroindústria. Em termos do mel de cana, do rumo, do vinho Madeira, pronto. Mas não é tão forte como os Açores. Os Açores, por exemplo, eu vou-vos dizer sinceramente, eu consumo produtos dos Açores todos os dias na minha casa. Todos os dias na minha casa. Eu já vivi em Lisboa. E eu não consigo compreender como é que eu vi em superfícies comerciais, e até mesmo os Açores têm lojas no centro de Lisboa, nomeadamente em Picoas, com produtos regionais à venda dos Açores e a Madeira. Eu só me lembro de uma, acho que era no Conselho da Amadora, quando eu vivia,
1: Em
2: Lisboa. Sim, mas é, como é que se diz?
1: Yolanda.
2: Sim, exatamente.
1: No Amar a Terra, por acaso tem.
2: Mas o problema é que nós, em termos de exportação, em relação aos nossos produtos, quando eu vivia lá em Lisboa, eu via muitos produtos dos Açores e muito poucos da Madeira. Eu lembro-me quando eu até, não vou aqui fazer publicidade, num refrigerante que eu encontrei em Sintra, num dos cafés, para mim foi uma coisa, um momento histórico na minha vida.
1: Isso foi mais ou menos em que altura? Que...
2: Foi em 2022.
3: E a minha pergunta é, que percentagem desse refrigerante tem produto regional? Porque essa é a questão da agroindústria, porque nós fazermos a diferença entre a agroindústria e a indústria no geral é nós termos uma componente.
2: Exatamente.
3: Do produto agrícola. Se nós só fazemos produção, nós precisamos de produção industrial, calma, não. Agora, na questão, quando falamos do setor agroagrícola, e sem te querer meter, Nós temos que dar muitos passos ainda nessa área.
2: Sim. É completamente só. Porque...
1: Sim, mas essa questão dos Açores, eu por acaso posso
2: sim, sim, força.
1: Confirmar, porque eu visitei a Ilha de Santa Maria em janeiro, convidada através da cooperativa agrícola mariense. E realmente notei que só a Ilha de Santa Maria, que tem cerca de 5 mil habitantes, tem mais produção quase que nós aqui com 250 mil, não é? E não fazia ideia que São Miguel ainda tinha o triplo.
2: Sim, brutal.
1: Não fazíamos uma ideia. Aguardentes, vinhos, etc, etc. Fiquei pasma. Mas pronto, temos é que trabalhar.
2: Exatamente.
1: Não é? Para realmente fazermos aqui, e temos que ter as condições para tal também.
2: Exatamente.
1: Temos que ter outras condições. Por exemplo, nós podemos chegar a Lisboa através do avião cargueiro, com coisas, não é? Mas temos que voltar a verificar essas questões de preços.
2: Exatamente.
1: São astronómicos. Eu sei.
2: E eu só queria era mesmo dar esta ressalva, porque isto foi uma coisa que eu reparo, que nós em comparação aos Açores nós estamos muito aquém daquilo que seria esperado. Eu acho que há um problema em termos de comercialização e de exportação dos nossos produtos regionais em comparação com os Açores. Eles fazem pá, uma política pública absolutamente excepcional, e acho que nós na Madeira precisamos ainda de dar mais passos nesse sentido.
1: Não, pode ser que agora com a visita de duas associações à Feira Nacional de Agricultura em Santarém, pode ser que aí conseguimos a Associação de Agricultores irá, e a COEST também, através do, neste caso, a representação do Governo Regional. E então acho que será realmente um meio de contactos. Acho que eles...
0: Onde é que será essa feira?
1: Essa feira é no início de junho.
2: Ok.
1: Em Santarém, sim.
0: Pedro Pereira.
3: Bem, da minha parte, e pedir entretanto desculpa à Patrícia por me ter metido no...
2: Nada disso, estás desculpado.
1: Sim, sim, eu também meti-me.
3: Mas eu tinha duas notas, eu trazia duas notas que já foram aqui um pouco faladas. A primeira, que falamos logo no início, sobre a complementariedade do turismo com a agricultura. Eu acho que isso é um passo que nós devemos dar com outra velocidade e impulsionar na Madeira de forma bastante diferente. Eu lembro-me quando fiz o curso de capacitação de empresário agrícola, que fiz com vários jovens que dão imensa esperança no futuro, porque já pensam, já a mentalidade é diferente, e isso também ajuda muito no desenvolvimento do setor. Mas nós chegamos a fazer visitas em explorações que têm coisas que eu, se fosse turista, né, se estivesse noutra região, acharia muito super giro, desde dos teleféricos que levam os produtos por encosta. E eu acho que nós ainda não aproveitamos. Eu sei que, e há uma empresa que até já tem uma ou duas experiências cá na Madeira, mas que é a Portugal Farm Experience, e há outras que são especializadas em vender aos turistas experiências agrícolas de meio-dia, de dia completo, e em Portugal continental já existe uma parte, e isso é um adicional de receita muito significativo para as explorações, e principalmente para explorações como na Madeira, que tem a dificuldade da orografia, que faz com que não consigamos usar a maquinaria. Portanto, se nós imaginássemos, por exemplo, o uso de aviões, não é? Como se usa em algumas zonas, por exemplo, na América Latina, nós usaríamos não só para o nosso terreno, mas para o terreno, se calhar, de 300 pessoas. E, portanto, isso mostra muito que como nós não temos umas limitações na parte de maquinaria dos nossos terrenos, torna a nossa operação mais cara, e, portanto, se a nossa operação tiver fundos de receitas adicionais, permite uma outra viabilidade. Porque a questão, a agricultura depois vai como qualquer setor, que é, se dá dinheiro, as pessoas fazem, se não dá dinheiro, as pessoas não fazem. E, portanto, nesse sentido, acho que essa é uma área que nós devemos apostar substancialmente, principalmente com o turismo a crescer como temos, e até para o turismo é uma vantagem, porque nós andamos à procura de dar aos turistas outras possibilidades para que não vá todos para o mesmo sítio, para a mesma hora, então nós já temos algumas coisas que estão prontas a ser rapidamente aproveitadas. Portanto, essa era a minha primeira nota, e a segunda nota era claramente, e por isso é que eu meti, era sobre a questão da agroindústria. Nós temos agroindústrias que funcionam relativamente bem, como a questão da produção da aguardente, ou seja, do rum agrícola, do mel de cana e de outros, mas nós precisamos de ter um setor agroagrícola muito mais forte. E isto vem muito pelos preços que foi aui falado. Qual é a dimensão de exportar 10 toneladas de batata? Qual é a área que precisamos, por exemplo, num contentor?
1: Muito dinheiro, posso contar.
3: E quanto é que precisamos em área para exportar 10 kg de batata transformada em vodka?
2: Uhum.
3: E qual é o valor acrescentado da batata doce, neste caso, por exemplo, ou mesmo da semilha?
2: Uhum.
3: Qual é o valor acrescentado dessas 10 toneladas vendendo em produto sem transformação? Pois, e qual é o valor da transformação? E isso torna... Mudou o jogo.
2: A indústria conserveira.
3: Exato. Portanto, muda muito o jogo. E eu acho que essa é a questão. A Patrícia dizia, bem, eu todos os dias consumo produtos dos Açores. Mas quais são os produtos que ela consome? São os iogurtes, são o leite, são o queijo. Tudo produtos transformados. Que têm, normalmente, mais um prazo de validade maior, não é? Que permite...
1: No meu caso é o queijo.
3: Permite uma
1: exportação. Neste caso, adoro.
3: Permite uma exportação diferente, não é? Porque se eu tenho um produto que é muito perecível, eu tenho o custo que aqui se falou, que é: eu posso mandar 10 toneladas e se calhar já uma tonelada já vai para o lixo. Porque entre o transporte. Sim. Portanto, isso são tudo custos acrescidos.
1: Uma sim, garrafa... tem muito desperdício. A batata doce, sim, nós temos experiência nesse sentido. E tem algum desperdício.
3: Uma garrafa de vodka, se calhar tem outro desperdício quando se parte a garrafa. Não é? Ou exatamente. Quando alguém bebe sem dever.
2: Não tens mais exemplos.
3: Mas tendo isso, ou seja, é essa área que eu acho que há um espaço para crescer. Eu percebo a outra parte, que é nós também temos de ter os produtos cá para a venda nas prateleiras. Mas se calhar nós temos de nos começar a focar. Primeiro, na qualidade, não é? Para os clientes que estão dispostos. Uhum. Há o cliente que quer comprar a batata ao mesmo preço que compra a batata que vem da América Latina. É do Algarve ainda.
1: Quando mas é, quando Algarve há, também compete ser nossa, e quando há muito nossa, é terrível. Não conseguimos competir. Claro. Uma batata que vem ao quilo a 35 cêntimos.
3: Claro, sim. Claro. E portanto, aqui a questão é essa. Não é para esse cliente que nós devemos focar. Nós estamos sim de nos preocupar com ter alguma independência aumentar, até claro, porque dada a realidade internacional isso é importante, mas acho que é importante pensarmos noutra perspectiva, que é competir onde temos realmente vantagens competitivas, onde podemos ir um bocadinho mais além, e portanto eram estas duas notas que eu queria trazer era esses os pontos.
0: Parece que não, mas o tempo está quase a acabar. Muito rapidamente, eu gostaria de abordar aqui mais dois temas. Um que tem a ver com a questão dos recursos humanos. Estávamos aqui a falar da questão da agricultura muito localizada e familiar, mas há um outro campo que pode ser também explorado por investidores. Tem a ver com a introdução das novas tecnologias, nomeadamente o uso, por exemplo, de sensores de rega inteligente, hidroponia, drones. Não seriam, talvez, incentivos para os jovens? Como é que se poderia introduzir estas tecnologias?
1: Primeiro do que tudo, é preciso poder financeiro para isso, não é? Estamos a falar de coisas que têm algum custo, não é? Apesar de já termos alguns jovens muito bem instalados, com as suas estufas, muito bem, também já a fazer hidroponia, temos já alguns sistemas aqui um tanto ou quanto inovadores. A questão aqui é realmente abrir um bocadinho os horizontes. Também há alguns jovens que, apesar de serem jovens de idade, há alguns que ainda pensam um bocadinho, eu trabalho assim, enquanto estiver assim está bom, não vou... tanto que ainda temos alguns jovens, e estamos também aqui a tentar auxiliar nesse sentido, que façam o projeto Jovem Agrícola, porque realmente dará outras mais-valias a nível do trabalho diário e também das instalações próprias que eles têm, porque há muitos que dizem: Rosana, eu só não planto mais porque eu não tenho condições para tal. Se eu tivesse condições para tal, eu fazia se calhar o dobro da minha produção ou o dobro da produção que tenho neste momento. Temos algum desânimo também, não sei se advém de todas estas situações climatéricas que, parecendo ou não, influenciam e muito. E é como se o jovem andasse aqui quase atrás do prejuízo. Uhum. Por exemplo, temos um jovem agricultor no Canice que teve uma perca de cerca de, se não estou em erro, cerca de 50 a 60 toneladas de alface. É muito alface, é muito, muito alface.
0: Muito alface.
1: É, ali principalmente na altura que deu granizo e aquelas chuvas fora da época que nós tivemos ali nos meses que passaram. Eu lembro-me dele dizer-me que ia apanhar cerca de de, por semana, cerca de 200 caixas, e ele não apanhou nenhuma. E isso, parecendo que não, foi produto que ficou na terra, foi produto que foi investido, o tempo, o dinheiro, e ficou na terra. Uhum. E parecendo que não, acaba por haver aqui um desânimo muito grande também por parte dos jovens. E quem diz jovens, diz os senhores mais adultos, não é? E precisamos aqui de inverter. Mas sim, essas novas tecnologias... E atenção, nós estamos um bocadinho... anos-luz de todo o resto da Europa, principalmente. Eu fui a um congresso em 2020, fins de 2024, a Bruxelas, de jovens agricultores, e realmente a maior parte dos jovens na Europa já trabalham todos com as novas tecnologias a nível redes sociais, tratores que têm todo um sistema eletrónico espetacular, fazem o seu dia-a-dia dinamizando nas redes sociais através de Reels, etc, etc, para dinamizar o seu produto e também posteriormente a venda. E agora eu vos pergunto, nós aonde é que vemos esse tipo de situação aqui em que o produtor tenha alguém que o filme durante o dia inteiro em tudo aquilo que ele faz e em tudo aquilo que se movimenta? E foi incrível a capacidade que os jovens na Europa têm, os jovens agricultores neste caso, têm de dinamizar o seu projeto agrícola através das novas tecnologias. Incrível. Quer dizer, eu poderia aqui dizer imensas. Estou a me lembrar das ramos dos vídeos que vi e da maneira como eles abordam, aqueles que fazem a ligação entre aquilo que antigamente se via como sendo o cabo de enxada e as botas de água com as novas tecnologias. É impressionante.
3: Eu por acaso queria aqui só acrescentar na questão da parte climática e dos constrangimentos que o clima cria. Eu acho que não, a Universidade da Madeira pode ser um parceiro muito importante, e até devia ser, na questão da investigação científica para o reaproveitamento. Não é possível em todas, não é? Não é possível
2: os resíduos.
3: Há várias coisas, e eu lembro-me de haver investigação muito interessante sobre os resíduos da banana, por exemplo, que é um setor grande. E eu acho que outra vez aqui, depois é preciso fazer a investigação e depois preciso passar à prática. Mas há uma quantidade de áreas que, outra vez, que são conexas à agricultura e que permitem criar produtos muitas vezes de valor acrescentado muito alto. Eu lembro-me que a banana tinha até para a indústria farmacêutica, uhum, e coisas, uhum, do género, uhum, que todos nós sabemos que tem uma margem
2: brutal.
3: E portanto acho que essa é uma coisa que a Madeira deve apostar, porque nós sabemos que infelizmente vamos ter que nos adaptar ao clima e, portanto, isso é uma forma de, pelo menos, não se perder tudo. Se calhar não se vende ao mesmo preço, mas não se perde tudo.
2: E não ter a estação à meia serra, a barrotar.
3: E uma outra situação é a questão dos seguros agrícolas, que é um tema recorrente e que continua a ser muito difícil, e eu percebo que se calhar as seguradoras, até pouco falámos aqui, começam a ter cada vez menos interesse, mas se calhar vamos ter que pensar do ponto de vista público, não é? da intervenção política, como é que vamos garantir essas questões. E eu acho que estas duas questões são fundamentais, outra vez até pouco falámos aqui, que é da tratatividade. As pessoas sentem-se desmotivadas porque se não dá
1: apesar
3: dinheiro...
1: de haver já alguns apoios,
3: existem alguns
1: apoios nesse sentido, a nível da não produção,
3: sim.
1: Mas se calhar tínhamos que ter aqui algo mais certo, porque, por exemplo, a vinha, estou-me a lembrar, o meu sogro, o ano passado teve um terço daquilo que costuma ter a nível de produção, e também foi porque não houve sol suficiente, a vinha não vingou, isto depois é uma bola de neve, porque se não há tanta uva, não há tanta produção, e o Instituto de Vinho também não tem as uvas suficientes para fazer todo o vinho.
3: E era, o pormenor era mesmo esse, que se calhar a questão do seguro traz a previsibilidade, porque normalmente os apoios vêm depois do governo, que se chega à frente e diz, olha, porque aconteceu intempéria.
1: O
3: seguro permite uma certa previsibilidade, que é o saber, eu estou a investir para 50 toneladas, se eu não tiver as 50 toneladas, por algum motivo alguém me vai compensar. E isto é importante, e é uma coisa que noutras zonas da Europa
1: mas
3: funciona bem.
1: Mas era preciso que realmente a seguradora...
3: Claro!
0: Gostaria ainda só de... E aproveitando, ainda temos uma margem de 2 minutos, e é mesmo só 2 minutos, para falar especificamente sobre o Porto Santo. É uma ilha completamente diferente da Ilha da Madeira. Como é que é a agricultura
1: Sim,
0: no Porto Santo?
1: É muito diferente. É muito, como nós sabemos, é muito área e quente, não é? A agricultura no Porto Santo rende-se a 3 produtos principais, que é a plantação da abóbora. Pronto, abóbora, neste caso, madura. Pode haver plantação de... Pode não. Há sempre a plantação da maravilhosa melancia, que nós também já comercializamos. É maravilhosa. Tem um poder de doçura maravilhoso. E também da uva. Também temos aqui a produção da uva também, através do... Principalmente da casta caracol. Mas os produtores têm, por exemplo, a semelha não se dá no Porto Santo também, a semelha precisa de água, que a coisa dá-se neste caso, há quem faça a plantação de batata doce em muito pequeno volume, mas há quem faça. Nós já comercializamos a courgette e a abóbora amarela do Porto Santo e também a melancia. Também sei que fazem produção do tomate, mas também pronto, é ali em pequenas dimensões. O que é que os produtores do Porto Santo fazem? Tentam exportar para a Madeira, tá bem? Porque lá não têm o cliente suficiente para isto.
0: E é fácil fazer essa exportação?
1: Neste momento, sim. Porque eles podem perfeitamente, a custo gratuito, mandar para, através de um protocolo que foi celebrado. E podem fazê-lo gratuitamente através do barco.
2: Boa.
0: Estamos então no fim desta edição do Espaço J. É claro que muito ficou por dizer sobre este setor da agricultura.
1: Estaríamos aqui.
0: Agradeço aos nossos convidados,
1: obrigada,
0: Patrícia
1: obrigada.
0: Agrela, Pedro Pereira e Rosana Mendonça. Boa noite.
2: Obrigada. Boa noite.
3: Boa noite. Obrigado.
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1: Sejam bem-vindos a mais um episódio de Autonomia e Memória Viva. Hoje entramos na década marcada pela crise financeira, pela dívida pública regional e pelas discussões em torno dos limites da autonomia orçamental da Madeira. Começamos com a leitura histórica, desta vez com o investigador Emanuel Janes, que enquadra o contexto internacional da crise, o impacto das novas leis de finanças regionais e as consequências para as contas da região autónoma. Depois ouvimos a memória, em primeira pessoa, de Alberto João Jardim sobre a opção de investimento, o recurso ao endividamento, os momentos mais tensos com Lisboa e a forma como viveu politicamente esse período. Na parte final, também como é hábito neste programa, colocamos frente a frente a história e a experiência num debate sobre responsabilidade e risco. Até onde pode a autonomia ir e até onde deveria ter ido na gestão da crise e da dívida. Ora, sejam bem-vindos, professor Emanuel Janes. Começamos justamente por uma análise a esta década, uma década em que as dificuldades começaram a aparecer.
2: Sim, foi uma década muito difícil em termos essencialmente económicos e que teve influência nas outras áreas, como é óbvio.

0: A conjuntura económica global que foi precipitada pela falência do banco de investimento norte-americano, o Lehman Brothers, fundado em 1850, que trouxe um efeito dominó que levou à falência de outros grandes bancos europeus e foi também conhecida como o caso do subprime. Foi a maior bancarrota da história, 600 mil milhões de dólares. Todo o sistema financeiro internacional sofreu um abalo notável, fazendo lembrar 1929, a Grande Depressão. Este abalo de dimensões globais ecoou na Europa sob a forma de sucessivas crises, potenciadas pela exposição ao crédito imobiliário americano e acumulação de endividamento público e privado. Várias foram as tensões observadas a partir de 2007, levando a várias falências de instituições financeiras europeias e também as instituições que alimentavam a bolha de crédito imobiliário em vários países. Foram atingidas as instituições que tinham financiado a expansão da sua carteira de crédito com recurso ao mercado financeiro internacional, o que levou a níveis de créditos concedidos muito superiores aos depósitos captados. Este foi o grande problema. Em Portugal, como noutros países, a conjugação de baixos níveis de crescimento potencial e níveis de endividamento externo e de dívida pública muito elevados levou a que a atenção dos mercados se detivessem nos países do sul da Europa. A revisão em baixa do saldo orçamental de alguns países do sul e a cimeira franco-alemão de Deauville, de outubro de 2010, trouxeram muitas dúvidas sobre a sustentabilidade da dívida pública de alguns países, alcançando o espectro do incumprimento e da reestruturação, se quisermos.
1: O que levou Portugal à bancarrota?
0: E, ora bem, isto é a sequência, não é? Nós já estávamos antes, já estávamos com problemas e éramos os países mais fracos neste sentido. Os países que tinham situações orçamentais mais frágeis foram, portanto, confrontados com a intervenção do financiamento de mercados a preços sustentáveis e tiveram de recorrer a financiamentos oficiais sob a forma de programas de assistência sujeitos a condicionamentos, que exatamente foi o caso de
1: O
0: Portugal.
1: FMI,
0: A
1: quando
0: Troika,
1: chegou.
0: no nosso
1: Sim.
0: caso, foi a Troika, foram os três
1: O
0: grandes,
1: modelo
0: não é?
1: mais avançado.
0: Exatamente. As dificuldades sentidas desencadearam, portanto, múltiplas intervenções públicas no sistema bancário, recorrendo a fundos públicos para conter os riscos e salvaguardar a estabilidade financeira. Como principais consequências, tivemos as recessões, a recessão económica, como é óbvio, a crise financeira e bancária, aumento do desemprego, a dívida pública e soberana que caíram, a degradação da confiança. Esta crise expôs as fragilidades estruturais da economia portuguesa, levando a uma recessão mais profunda entre 2010 e 2013. A crise financeira em Portugal inicia-se com esta crise, como é óbvio, de 2007-2008, desenvolvendo-se no contexto de crise da dívida pública da zona euro, que afetou os países do sul da Europa e a Irlanda, em especial. Durante este período, a desigualdade aumentou. Portanto, existiram cortes nos serviços básicos, e o governo começou a usar recursos de cofres públicos para salvar empresas. No pico da crise existiram nessa altura cerca de 50 falências por dia, o que não é
1: Não é coisa
0: suficiente, não é
1: pouca.
0: coisa pouca. A tributação aumentou, os salários no setor público tiveram uma redução acentuada. Houve fuga de capitais para o estrangeiro, cortes de pensões, etc. A crise teve influências profundas, aliás, teve implicações profundas e duradouras na região autónoma da Madeira, agravando fragilidades estruturais existentes, que conduziu a um período de ajustamento financeiro severo. Esta crise não só travou o crescimento económico da nossa região, que era de facto expansivo, expôs a dependência do modelo económico regional ao setor da construção e do turismo, e as principais consequências na RAM foram o abrandamento económico e setorial, afetou o setor da construção e imobiliário, que eram, de facto, os motores da economia regional. Mostrou as fragilidades do modelo de turismo, na altura era mais vulnerável, altamente dependente da conjuntura macroeconómica externa, mas isso é o problema do turismo madeirense, é sempre esse, aliás, acho que
1: ainda continua a ser.
0: É um problema do turismo a nível nacional, porque é muito, a nível mundial, porque é uma coisa muito sensível, que depende dos conflitos que possam existir na Europa ou no mundo. Teve um grande impacto nas contas públicas, portanto, aquilo que se chamou a dívida oculta. A Madeira sofreu injustamente um duplo ajustamento, além do pedido de ajuda externa de Portugal à Troika. A região sofreu uma crise orçamental própria, resultando na assinatura de um programa de ajustamento económico e financeiro, aquilo que se chamou o PAEF, entre o Governo Nacional e o Governo Regional, para corrigir dívidas que não tinham sido contabilizadas anteriormente. Isto levou ao aumento do desemprego, afetando sobretudo os setores da construção, comércio e empresas orientadas para o mercado interno. Foram, portanto, introduzidas medidas para apoiar as empresas, incluindo linhas de crédito visando apenas a quebra de receitas fiscais. A Madeira foi duplamente, aliás, acho que aqui triplamente prejudicada, porque tinha tido um problema grave, que foi o contexto da tragédia de 20 de fevereiro de 2010.
1: Que teve custos
0: extraordinários e que não estávamos preparados para isso.
1: Mais de 1.000 milhões de euros, exatamente, tanto quanto exatamente. Me lembro.
0: A situação económica difícil foi agravada pelo impacto deste aluvião, que destruiu infraestruturas e impôs custos adicionais elevados, que não foram vistos, portanto, de forma correta pelos nacionais. Não é? Em suma, a crise de 2008 marcou o fim de um ciclo de crescimento, e de facto foi um ciclo de crescimento. Eu lembro perfeitamente que quase não tínhamos imigração, quase não tivemos imigração, desde 78 até 2008. Foi só a partir daqui em que as empresas abriram falência e não tinham estrutura para albergar tanta gente. Marcou o fim desse ciclo, baseado no investimento público e na construção, forçando a uma reestruturação económica e um rigoroso ajustamento financeiro na RAM. A Lei Orgânica número 2 de 2013, de 2 de setembro, aprova a Lei das Finanças Regionais Autónomas. Este diploma define os meios financeiros para a concretização da autonomia financeira consagrada na Constituição e nos estatutos políticos administrativos. Os principais aspectos desta lei foi, portanto, estabelecer o regime financeiro, as receitas próprias, os limites do endividamento e os mecanismos da transferência de fundos do Orçamento de Estado para a região. Em termos de receitas e de territorialidade, define as regras de receita de cada região, incluindo a importância ao imposto de selo e as regras do IVA. Entrou em vigor de 2014, constituindo a lei quadro em matéria fiscal, portanto, das regiões. No contexto atual, esta lei continua a existir
1: e que agora se quer rever.
0: É alvo de tentativa de revisão, que é pretendida pelos dois governos regionais para aumentar a autonomia financeira e repartição do IVA, sendo discutidas em contexto de orçamento de Estado, acho eu. A Madeira sofreu uma austeridade maior devido a este problema de que se falou na altura da dívida oculta nas contas madeirenses, e depois a derrapagem do déficit. Em agosto foi noticiada a derrapagem, em setembro a dívida de 1,6 milhões de euros, que, portanto, equivaleu a uma dívida de ramo de 6,5 mil milhões de euros. Face ao que se gastou no continente, isto até nem tem...
1: Não é muito expressivo.
0: Não é muito expressivo. Era o que tinha que dizer. Em relação a este enquadramento, se quisermos, da crise e ao que levou, de facto, a Portugal e a crise, uma crise internacional que levou a Europa, não foi só Portugal, os países, lembro-me também dos problemas que atravessou.
1: Em Espanha, a Grécia.
0: E a Grécia fundamentalmente.
1: Sim, a Grécia.
0: Creio que foi o mais prejudicado. Felizmente a Irlanda foi um país bastante afetado, mas que conseguiu dar a volta. Não sei como é que outros países não dão, não é?
1: É isso que vamos ver agora. O Dr. Alberto São Jardim, apetece-me perguntar, depois desta narração, estamos perante um cenário horribilis da sua governação?
2: Sabe, eu na minha vida política nunca tive tempo para pensar em horrores. O meu feitio era desenrascar e passar ao seguinte. E isto leva a começar a falar na dívida. Uma região, e já aqui disse, que estava numa situação miserável, que não tinha dinheiro para investimento em função do tipo de estatuto político administrativo que lhe tinham imposto, tinha que recorrer à dívida. E todo aquele indivíduo que diz que não devíamos ter decorrido à dívida é imbecil. Não percebe uma coisa. É que se nós não recorrêssemos à dívida pública, não se ia fazer e, portanto, íamos continuar a viver miseravelmente. A geração seguinte, suponhamos que continuava a pensar da mesma maneira, não se faz dívida, e continuava miserável. E íamos chegar ao ano da graça em que nós hoje estamos e continuávamos tal como antes do 25 de Abril. E, portanto, foi a dívida pública, o recurso à dívida pública, e o seu rigor na aplicação em investimento e não em subsídios, nem quermesses, nem semanas gastronómicas, foi essa rigorosa aplicação da dívida pública que permitiu à Madeira ter as estruturas que hoje tem e ter o desenvolvimento que hoje está.
1: E a afirmação da própria autonomia.
0: Sim, sim.
1: Porque se não houvesse obra feita, também a autonomia ia ficar desacreditada.
2: Ia ficar desacreditada, ninguém acreditava nisto. Bem, depois, a questão da crise. A crise podia ter sido um hecatombe para o mundo inteiro e principalmente para a Europa. E há um homem a quem se deve ter posto a União Europeia a trabalhar a tempo, que foi o presidente da Comissão Europeia, então, o Durão Barroso. Eu, na semana de 2008, em que a crise foi despoletada, o Durão fazia-me o favor e a amizade quando ia a Bruxelas, por vezes eu ia lá almoçar, não de restaurante, mas mesmo no gabinete dele, e nunca me esqueço, na semana a seguir, à semana fatídica, estávamos a almoçar, ainda por cima, na sala de reuniões, uma mesa enorme que ele tem lá que ele tinha lá para reuniões, e ele disse-me esta coisa espantosa. Onde nós estamos aqui sentados, sexta-feira passada, eu tive aqui os principais bancos europeus, que me disseram, ou a União Europeia toma medidas já, ou segunda-feira nós não podemos abrir. Veja o que seria os bancos europeus não abrir. Claro que os opinativos deste país não referem o papel do Durão Barroso, porque gostam de ir só louvar as pessoas que são socialistas ou comunistas, e daí que eles procurem é relevar um António Guterres, que é o maior desastre que podia ter sucedido ao planeta neste momento. O planeta está em guerras em todo o lado porque ele não resolve nada. E pelo
1: já está
2: contrário,
1: em fim de mandato também.
2: E pelo contrário, toma posições, não, mais grave, toma posições em que ele perde a qualidade de poder ser intermediário. Então, entre o Irão e os Estados Unidos, e o Paquistão, nem sequer o secretário-geral das Nações Unidas.
0: É,
2: noutros casos, idem, idem, às passadas. O homem pôs isto tudo em polvorosa. Eu acho que, se alguém deve estar grato ao António Guterres, são a indústria de armamento.
0: É
2: nunca se fez tantas guerras e se vendeu tanto armamento. Portanto, não se aponta, nem se enaltece o trabalho do Durão Barroso, porque é preciso apresentar o Guterres, que só sabe fazer de conferência de São Vicente de Paulo e distribuir mantimentos aqui e ali, é a missão dele, não sabe fazer mais nada. E mesmo assim faz mal que eles fecham-lhe a porta. Mas eu estou a dizer isto de propósito, porque eu acho uma injustiça não se reconhecer o grande trabalho que um português, Durão Barroso, fez à frente da Comissão Europeia. Depois, evidentemente, que era preciso ajustar a situação financeira dos países mais debilitados.
1: Os PIGs.
2: Isso eram os PIGs, que era Portugal, a Irlanda, Os pigs era pig, sabe, que pig em inglês, como sabe, é porco. E isto foi um termo.
0: Foi de propósito.
2: Que os países mais ricos arranjaram para deslustrar os países mais pobres. Foi o caso dos pigs, eram Portugal, a Irlanda,
1: Espanha,
2: a Grécia. E Espanha.
1: Sim.
2: Ora, aqui a situação em Portugal era mesmo grave. Eu estava perante uma situação, por exemplo, posso hoje falar nisto, o primeiro-ministro com quem eu tinha feito as pazes após o aluvião de 2010, o aluvião de 2010, conseguiu-se que não tivesse o tal impacto que poderia ter tido. Agora faça a comparação. 3 meses do aluvião, nas devidas proporções, 3 meses depois do aluvião de 2010, estava-se a fazer a festa da flor. Não tinha queixas de pessoas que nem receberam nada, nem coisa. Claro, muita coisa tinha sido já consertada. Tinha feito um acordo com o Governo da República. Que eu devo dizer que o Governo da República, o engenheiro Sócrates, cumpriu religiosamente, em que o representante dele nesse acordo era o Dr. Medina, que depois foi Ministro das Finanças, e da Madeira, representante do nosso governo, era o vice-presidente João Cunha e Silva. Trabalhou-se muito bem, mas atenção, a crise portuguesa tinha outros detalhes. O primeiro-ministro não falava com o Ministro das Finanças. Já não falava com o Ministro das Finanças, porque o Ministro das Finanças tentava travar os delírios do primeiro-ministro.
1: Que eram bastantes.
2: E o primeiro-ministro estava a retardar o apelo, a situação era gravíssima, e o primeiro-ministro estava a retardar o apelo à intervenção
1: externo
2: das potências externas. Eu lembro-me até que havia coisas a tratar, mas que o primeiro-ministro nem queria dizer ao Ministro das Finanças, e dizia: Jardim, vá lá abaixo ao Ministério das Finanças, e dizia-me o nome de um secretário de Estado, agora não me está ocorrendo, que era da confiança dele, o Emanuel. Ele sabia, o primeiro nome era Emanuel, o secretário de Estado. Trate isto com o Emanuel, mas não é preciso o Ministro das Finanças saber. Você veja o clima em que se vivia na própria governação
0: nacional
2: portuguesa. Uhum. Sim. Veio, de repente, cai o governo, vem o Passos Coelho e é a altura que a maçonaria pretende dar a cacetada final nos meus governos.
1: Escreveu uma carta ao primeiro-ministro, Passos Coelho?
2: Sim, espero. E eu não percebi qual era a grande animosidade em relação a mim. O que era? Não havia qualquer razão para a Madeira ser posta de parte do plano da União Europeia para Portugal. Não. Como o objetivo do Passos Coelho era eu me aborrecer e sair do governo, e portanto a maçonaria entendia que eu tinha que vir abaixo. Já tinha recebido uma vez em primeira página, quando um tipo importante da maçonaria tinha dito na primeira página do Diário de Notícias de Lisboa: o Dr. Jardim sabe muito bem o poder da maçonaria e sabe muito bem que na Madeira a maçonaria está lá até antes de estar no continente. Uhum. E, portanto, isto era um aviso claro. E começa aquelas histórias todas internas do PSD que você sabe.
1: Sim.
2: Que se passaram, que não são para aqui chamadas, nem têm nível para ser para aqui chamadas.
1: Mas também fazem parte da história.
0: E foram, foi uma
2: mesquinhez, mediocridade, a utilização dos médicos e das pessoas que eu não tinha aproveitado nos meus governos, aquilo que eu falei que já aqui, numa situação anterior, o Partido de Poder estava cheio de gente, nem toda a gente era escolhida, nem toda a gente era chamada, e tinha chegado o momento da revanche, eu também quero coisa.
0: Mas isso foi importante também no desencadear dos problemas que lhe causaram assim.
1: E entramos já na parte do debate.
2: O Passos Coelho, por eu nunca ter apoiado as ambições dele dentro do PSD Nacional, o PSD, o Passos Coelho, queria derrubar o meu governo. E, portanto, houve essas duas tretas. Uma foi essa da dívida oculta. O que é que se passava?
1: Isso foi bastante polémico. A imagem
2: Sim,
1: da Madeira
2: tudo terminou
1: ficou
2: arquivado com a declaração do Banco de Portugal dizendo que as finanças estavam em ordem, que não faltava dinheiro, com a declaração do Tribunal de Contas dizendo que não faltava dinheiro, e do próprio Ministério das Finanças a dizer que também não faltava dinheiro. E, portanto, isto foi arquivado. Mas fez-se uma operação militar, como ainda há poucos anos fez aqui na Madeira.
1: Sim.
2: Vem para aí outro... Porque as Forças Armadas estão sempre a chorar dinheiro, mas prestam-se a estas coisas de andarem a servir de autocarro da polícia. E trouxeram para aqui gente, fizeram outra cena, pois isto foi tudo arquivado. Mas a cena era causticar, magoar, abandalhar o governo da Madeira.
1: Desacreditar,
2: e fazem um plano de ajustamento financeiro.
0: Mas, Presidente, deixa-me fazer uma pergunta. O plano de ajustamento não teve a ver com essa dívida oculta?
2: Não, não tem nada a ver com a dívida oculta. A dívida oculta é uma situação que eles criam paralelamente a esta que eu vou descrever agora.
0: Era o argumento para
2: O plano para Portugal, que chamava-se o não sei o quê, o plano. Que,
1: de ajustamento.
2: Não, ajustamento era o nosso.
0: Era o nosso, é.
2: O plano de ajustamento financeiro.
0: Foi o nosso.
2: Que nós ficámos de fora do plano nacional e é porque nós queremos criado um plano. E mais, foi o professor Cavaco Silva que evitou uma situação de humilhação que o Passos Coelho queria provocar. O Passos Coelho queria que eu fosse a Lisboa assinar isto perante os holofotes de toda a comunicação social.
0: O Presidente também achou que não assinava.
2: Eu lembro disso. Não, a certa altura. Não. Primeiro estava à Madeira do que o meu orgulho pessoal. Se fosse preciso e não houvesse outra solução, eu tinha de lá assinar. Não tinha outra qualquer solução. E o Presidente da República é que não, e isso foi feito entre o Secretário das Finanças e o Ministro das Finanças. Vejam, portanto, ao ponto que se chegou. Agora, devo-lhes dizer que, evidentemente, que sentimos, como toda a Europa sentiu, o efeito da crise internacional. Mas repare, nós tínhamos um turismo, era outra, diferente da atual. Nós não tínhamos o turismo pé descalço, não tínhamos o alojamento local, tínhamos hotéis de 5 e 4 estrelas e tínhamos pessoas que viajavam mesmo que a crise. Portanto, não houve assim esse grande impacto no turismo que se possa agora querer pintar. E se pintarem,
0: mas
2: é mentira.
0: Houve alguns despedimentos nos hotéis.
1: Houve outros, encerramentos.
2: Claro que eu estou a dizer, senti isso a crise, mas não foi essa coisa caótica que se diz. O próprio desemprego estava muito inferior ao desemprego nacional. Porque havia mão de obra para trabalhar e a política do governo também era outra. A não ser que a pessoa não pudesse mesmo trabalhar, não comia se não trabalhasse. Da mesma assim.
0: Presidente, mas eu lembro-me da paralisação de muitas empresas de construção civil, que fez com que muitos desses braços tivessem que
2: foram imigrar para outros postos de trabalho. Nós não tivemos uma crise de desemprego.
0: Mas eles imigraram, muita gente imigrou. Depois já não se conseguia.
2: Sim, mas não tivemos a chamada crise social. Isto é, eu lembro-me que disse ao primeiro-ministro Passos Coelho. O homem berrava comigo. Ele chegou-me a dizer na minha cara, no meu gabinete aqui no Funchal: você, entre Lisboa e Funchal, escolheu o Funchal. Agora aguente-se. Isto é, estava a criticar a minha postura de sempre no plano nacional. Primeiro estava a Madeira e depois vinha o resto. E ele deu-me este recado, como quem diz: fizeste, agora vais pagá-las. Pá! Depois, eu lembro-me de uma coisa, disse, eu vou cumprir isto. Ele ainda hoje me deve um jantar, Passos Coelho. Não é que eu tenha prazer em jantar com ele, mas deve-me um jantar. Porque eu disse, eu vou cumprir o plano de ajustamento financeiro da Madeira, mas você não vai conseguir cumprir este nacional que fez com a União Europeia. E a verdade foi esta, cumpri-se o plano e Portugal não conseguiu cumprir o plano nacional, quer a dívida pública, quer a crise, não tiveram uma repercussão que poucos anos depois ainda se sentisse na Madeira. Eu, na altura, o meu governo teve que parar alguns investimentos. Por exemplo, a cota 500, que eu não percebo porque é que não é retomada, em vez de se andar ali a fazer becos, que depois vamos ter carros estacionados e aqui não vai resolver problema de trânsito nenhum. Tivemos que interromper que felizmente depois o atual governo já fez, que era a ligação, faltava um pouco, entre a fagenda ovelha e a ponta do porco. Tivemos que interromper Santana, São Jorge e São Jorge Arco. O atual governo já fez São Jorge, falta fazer agora o Arco e a ligação à Boa Ventura. E interrompemos também o resto que faltava da Ponta Delgada à Boa Ventura. Bem, de resto, funcionou a saúde, funcionou a educação, ao contrário do que passou-se no continente.
1: Mesmo assim, a saúde teve
2: Como?
1: Algumas variações. A saúde, houve muita falta de coisas no hospital, isso era público.
2: Mas houve gestão, isto é, ninguém morreu por causa disso, e andou-se a perto de um lado o secretário das Finanças, que era o Dr. Garcês, fez um trabalho notável, de mestre, e conseguiu gerir muito bem os dinheiros públicos.
1: Os poucos que havia.
2: Como?
1: Os poucos que havia.
2: Sim, mas fez uma gestão brilhante. Quer dizer, não se possa dizer que alguém caiu num drama. Isso, pode haver poucos casos isolados, mas a situação não se tornou dramática na Madeira, apesar de tudo isto e apesar da dívida. Dívida que hoje, per capita, é inferior à do Estado português e à da União Europeia.
1: Mas isso na altura, quando... A comunicação nacional, a comunicação social nacional.
2: Todos contrão. Era preciso abater o Alberto João. O Alberto João é um tipo que contesta o sistema político. O Alberto João é um tipo que está sempre ao lado da Madeira contra o Estado português. O Alberto João não é da maçonaria e não aceita pressões de ninguém.
0: Tem que ser abatido.
2: Pronto. Tinha que ser abatido.
1: E nunca achou que essa dificuldade, e depois também com a própria movimentação interna no PSD, isso nunca o fez pensar em desistir?
2: Não. Eu tinha dito, nas eleições de 2011, que era a última vez, tinha dito ao partido, os meus amigos vão... Eu só não desisti em 2011, por uma razão muito simples. É que eu tenho um infarto em janeiro de 2011 e tínhamos as eleições logo a seguir ao verão de 2011. E já vi o que era naquele ano, de repente dizer, agora eu vou-me embora porque não posso e tô... Claro, tive que cortar com várias coisas, por exemplo, estou proibido de fazer mais de 4 horas e meia de voos seguidas, o que me impede de ir à imigração. Foi uma das coisas que me fez desistir.
1: E o charuto também.
2: E também o charuto desapareceu, e desapareceu de vez. Desapareceu de vez e hoje tenho uma certa, como é que se diz, hostilidade, rejeição àquilo. Bem, certas coisas foi preciso emendar. Eu tinha dito em 2011 que saía. Agora veja, se eu em 2010 dizia que me ia embora no verão, já se, as eleições previstas em 2015 já foi o sarrabolho que foi, veja se aqueles meninos faziam aquela cena 4 anos antes de umas eleições regionais. Veja o que não teria sido em plena crise, em plena crise.
0: Os conflitos dentro do PSD foram depois.
2: Foram
0: logo.
2: Porque eu concorri. E não interessava, mesmo aos que discordavam de mim, que eu perdesse, que o PSD ficasse fora do poder. E as eleições de 2011 correram pacificamente.
0: O que já não foi igual.
2: Eu sentisse que havia uns que já estavam a fugir.
0: Por exemplo, o que já não foi igual nas autárquicas.
2: Como?
0: O que já não se passou a mesma coisa nas autárquicas.
2: Não, as autárquicas foi o momento do grande ataque. Porque também não queriam esperar até 2015. E o raciocínio foi isto: se o gajo levar um grande banho nas autárquicas de 2013,
0: vai embora.
2: Tipo, faz chatear que ele não gosta de perder e vai embora. Bem.
1: Mas não aconteceu.
2: Não. Não.
1: Não aconteceu ir embora.
2: Não, não.
1: Ir-se não embora.
2: Também... Sabe, o PSD, apesar de ter perdido, nós tínhamos as 11 câmaras nessa altura, apesar de ter perdido 7 câmaras, ainda foi o partido mais votado em toda a região, pelos outros. Isso era o suficiente para eu não sair. Em segundo lugar, houve dentro do PSD, em alguns sectores, ordem para votar em cada concelho no partido que tivesse melhores condições para derrotar o PSD. Por isso que o CDS ganha em Santana, que o JPP ganha em Santa Cruz, que o PS ganha no Porto Santo.
1: E pessoas próximas de sair.
2: A geneira tal, a geneira de quem fez e tal, que eles ainda hoje não conseguiram recuperar esses conselhos. Parte dos conselhos que perderam.
1: Mas eram pessoas próximas de si?
2: Não, eram pessoas, alguns deles dirigentes do PSD. Partido, é. Alguns deles dirigentes do PSD.
1: E sabia quem eram?
2: Sabia.
1: E nunca tentou impedir.
2: E alguns. E claro e alguns... que eu não podia arranjar um cataclismo dentro do partido. Tinha que ser gerido até 2015. Mas eu pensava cá, como é que vocês fizeram isto? Agora vocês é que se vão ter que desenrascar. E eu esfregava as mãos de contente a ver o que é que eles iam fazer em 2015. Já não me interessava em 2015. Aliás, tinha dito, tem testemunhas médicas que estavam comigo em Lisboa, lá com os especialistas do coração, em que eu disse, vocês têm que acabar com esta tensão em que vive, porque depois fizeram uma explicação científica. Quando o gajo está sob tensão, forma-se um produto qualquer que mata. Eles diziam, a tensão mata. Eu dizia, mas eu agora não tenho condições para parar já. E também estava.
0: Mas o presidente ainda tentou.
2: E estava tomada por outra razão. Por mais outras duas razões. Primeiro, o partido estava partido em 2013. Sim. Portanto, um tipo que não consegue unir um partido deve, em consciência, dizer: vou-me embora. Aliás, já tinha dito que ia embora. Mais uma razão. Para eu me ir embora. E, portanto, acho que sim. Depois, ainda ganhei as eleições europeias de 2014. Sim. E pronto, acabou-se.
1: Mas nesse tempo ainda houve uma crise do governo.
2: Mas sempre, com Passos Coelho, há uma situação engraçadíssima. Quando há aqui o Congresso, em que há a passagem do testemunho...
0: Ele vem ao Congresso.
2: Sim, que há a passagem do testemunho. Meu, Paulo Miguel, que eu não podia ser mais leal do que fui, porque se forem ver as gravações desse congresso, no meu discurso eu digo, você agora é o meu líder. Mais claro que isto e mais leal que isso não posso ser.
1: E até manteve isso mais ou menos.
2: Bem... logo na reunião da Comissão Política, nesse mesmo dia ou no dia seguinte ou no dia anterior, o gajo teve a lata de dizer, Passos Coelho, agora é preciso é que daqui a 3 semanas não se lembrem já dele. Daí a 3 semanas já não se lembrem.
0: Estão-se
2: lembrem de isto contado ninguém acredita, mas passou-se. Que eu tinha amigos ainda dentro da Comissão Política. Então, mas isto é uma coisa impressionante. E repare, portanto, isto é para ver este período, o que tem de dificuldade para mim, pessoal, e o que tem de erosão do PSD que ainda hoje não foi recuperada.
1: Mas antes, um bocadinho antes, o governo caiu, fez cair o governo para...
2: Isso foi antes.
1: Sim, antes.
2: Foi aquela, foi 2007.
0: 2007 foi.
2: Nas eleições de 2007,
1: sim,
2: que nós fizemos o segundo melhor resultado.
0: Foi.
1: Sim.
2: Nós fizemos um referendo na altura, isto era na altura que eu estava em choque com o Sócrates.
0: Sim.
2: Nós fizemos um referendo.
1: O Sócrates, sim, acabou por ser um referendo.
2: O Sócrates fez uma. Houve Conselho de Estado para se. Era preciso ser. Que eu mandei uma carta ao Presidente da República dizendo, eu vou-me demitir, mas desde já fica muito claro que a maioria do Parlamento do Parlamento
0: apoia,
2: não aceita outro Presidente outro Presidente. Portanto, temos que ir a eleições. Porque ele podia dizer, mas vou tentar uma com a maioria, arranjo outra e tal.
0: O Presidente
2: da República, Cavaco Silva, isto era a primeira vez que sucedia. Vão-me demitir para tornar a ganhar.
1: Sim.
2: O Presidente da República, o professor Cavaco Silva, telefona-me, diz, Jardim, já pensou bem no que vai fazer? Já pensou bem no que está fazendo? Tenho a certeza que segura isto? Claro que segura, mas senão não fazia isto.
0: Claro, óbvio.
2: De maneira que houve esse episódio também da demissão,
1: Senti e que havia uma unidade regional.
2: Como?
1: Senti que os madeirenses compreenderam essa
2: tanto
1: razão.
2: Compreenderam, dirigiram sempre com a maioria absoluta. Foi a até maior. Em 2011 foi a maioria absoluta mais pequena, porque de facto as pessoas também são de carne e osso e estavam a sentir na pele. Mas mesmo assim eu tinha uma maioria de 3 ou 4 deputados.
0: Acho que eram 3.
2: 3 ou 4, não faz ideia.
1: Nunca mais se voltou a repetir.
2: Não, como?
1: Não. Nunca mais se voltou a repetir.
2: Não, Miguel teve, já não é comigo.
0: O Miguel depois teve um só, um deputado a mais.
2: Ainda ganhou com maioria absoluta logo a seguir.
0: E depois foi sempre a menos.
1: Eu ainda gostava de voltar um bocadinho atrás, a 2010.
2: Mas devo-lhe dizer que aí, apesar de tudo o que se passou, as pessoas são testemunhas de que eu pedi encarecidamente a muita gente para continuar a votar no PSD, porque senão ia ao ar esse único deputado.
0: E participou nas campanhas? Eu vi o Presidente participar nas...
2: Isso já não me lembro se participei.
0: Participou naquelas arruadas e...
2: Isso já, acho que não, mas acho que não participei.
0: Acho que participou.
2: O que eu disse que, publicamente, foi que era preciso manter o PSD no poder. Ainda de...
0: Não sei se na primeira, mas depois participou
2: noutra. Não, estou falando nessa.
0: Ah, sim.
2: Não, depois houve muitas coisas que fiz. Hoje não há este clima.
0: Sim, sim, sim.
2: Hoje sim. Até me deu um gozo ver o partido expulsar agora pessoas que me tinham traído na altura de 2013, que o partido foi recuperá-las, e alguns para funções bem altas. E que agora teve que pô-los outra vez na rua. E ainda estão outros que traíram agora, ainda estão lá com tacho, que eu quero ver o que é que eles
0: isso
2: vão fazer.
0: Isso mostra o calibre deles, presidente. Como? Isso mostra o calibre das pessoas.
2: Mas mostra o calibre e mostra que eu tinha razão e não ter aqueles gajos a trabalhar
0: mas
2: comigo.
0: Mas nessa altura não interessava que o presidente tivesse razão. O que interessava era que eles estavam
2: a apoiar... Ah, o que interessava era ir para o poder. Lado, tinham se inscrito no PSD sim. Mesmo para isso.
1: E o 20
2: eu ainda agora vejo uma declaração que se inscrevem 500 indivíduos por ano. No PSD, eu levo as mãos à cabeça e penso o que é que isto não anda a ordir aqui. Ou é para manter eternamente o poder interno, ou é gente que é para dar taxa e segurar o partido da eleição.
0: Pode ser as duas coisas. Pode ser as duas
2: eu
0: coisas.
2: Não tenho nada a ver com isto. Eu sou do PSD. No dia que o PSD não tiver condições para eu continuar a ser militante,
0: vou embora.
2: Venho-me embora e digo à população porque é que me vim embora.
1: Eu não temos muito tempo, eu ainda gostava de falar do 20 de Fevereiro.
2: Sim.
1: Que foi dos momentos da sua governação.
2: Eu penso que o infarto veio daí. Porque você repare, não sei se lembram, eu tive que assumir o controle das coisas, não havia rádios, não havia nada e tal. E tive que falar grosso, mesmo pela televisão, quando fiz a declaração. Uhum. Tive que dar ordens duras para toda a gente. Eu acho que nunca insultei ninguém tanto na minha vida como naqueles dizem que pus tudo a trabalhar.
1: Especialmente quem tinha máquinas.
2: Acho que nunca ameacei tanto empresário privado que tinha que ajudar e mais isto e mais
1: com
2: aquilo.
1: Com máquinas, tudo o que era máquina.
0: Eu quero dizer uma
2: e
0: coisa.
2: E sabe, havia uma coisa esquisita. Eu dava aquele ar de forte na sim, televisão, mas por dentro a pessoa me apetecia chorar.
0: Pois, acredito.
2: Ter a noção, depois felizmente... Porque começaram a dizer que caiu isto, caiu aquilo, então tinha caído tudo. Só faltava dizer que a Madeira também afundou.
0: Foi com os incêndios.
2: Incríveis.
0: E no ano anterior tivemos os incêndios, não é? Porque também eles diziam que tinha, tinha incendiado tudo, tinha pegado no meio tudo.
2: Isso foi mais nas serras, não é? Foi no Funchal.
0: Não, aqueles que veio
2: para o Funchal já foi com
0: não,
2: Miguel.
0: Ele desceu até o Funchal.
2: Isso foi com Miguel.
0: Não, que o presidente também teve um.
2: Até ao Funchal, não me lembro.
0: Que esteve ali na zona das...
1: Eu acho que foi em 2011.
0: Acho que sim.
1: Acho que foi logo a seguir. No Palhar Ferreiro, exatamente, zona toda exatamente. Ali.
2: Sei, mas foi no período com...
1: Não houve, acho que não houve mortos.
0: Não.
2: Foi com a dimensão, com a mesma coisa.
1: Não.
2: A crise, sim. A dimensão horrível foi aquele depois já
1: sim,
2: com...
1: Sim, que veio até
2: cá
1: abaixo.
2: O governo, atual governo, não, que é outro governo,
1: sim.
2: Mas com o atual presidente do governo na coisa. Esse
1: sim, que
2: horrível.
1: Veio até à zona histórica de São Pedro.
2: Sim.
0: Sim. Mas não é desse que eu estou a falar. Estou a falar daquele que veio...
1: A seguir,
0: até São Gonçalo.
2: Para mim, o impacto que me ficou na memória, houve uns incêndios grandes, mas houve sempre. Houve um grande temporal quando caiu a ponte do Faial, por exemplo.
1: Ah, isso já foi muito mais para trás.
2: E a ribeira do Faial, tudo aquilo para ali abaixo.
1: A Maré Negra do Porto Santo.
2: Sim, a Maré Negra do Porto Santo, mas eram fenómenos localizados. Agora,
0: mas eu na altura da só para até vem apoio que o Presidente estava a dizer, eu estava a fazer um curso de Defesa Nacional no IDN.
1: Que eu também fiz.
0: Ora bem, e estavam lá coronéis e gente...
1: Militares, altas patentes.
0: Altas patentes. E disseram-me eles, vocês numa semana limparam aquilo tudo, a madeira já está, o funcional já está de uma forma que nós podemos ver. E se fosse aqui, lá vocês têm quem manda. Era a questão que o Presidente estava a dizer. Se fosse aqui, nós ainda estávamos a discutir quem é que ia limpar.
2: Mas veja.
0: Portanto, veja lá.
2: Mas veja agora a incompetência que vai face ao que sucede.
1: Por causa das tempestades.
2: E veja o grande capital a fazer o que quer. O abuso, o desleixo das grandes seguradoras. Anta coisa, isto é falta de autoridade. Apanhava, metia-lhes um cagaço que eles andavam à minha frente. Mas eu penso que a atitude forte que eu tive que tomar e não mostrar qualquer emoção, que às vezes até os meus próprios colegas de governo diziam, quando havia uma tragédia qualquer e eles queriam que eu fosse para lá, eu dizia, não vou para lá tirar fotografia, tenho que resolver o problema. E não ia. E havia de dizer, mas deve-se aparecer. Eu disse, aparecer para a fotografia, não aparece. Foi como a história do bairro dos Viveiros. O bairro dos Viveiros, se lembra, todas as eleições ia lá ao Poção e dizia coisas tremendas e tal. Eu nunca fui. E houve um ano que eu tinha a certeza que podia imediatamente começar a fazer outro bairro para as pessoas irem para lá. E então foi lá. Levei os engenheiros, levei os projetos e disse... Eu venho hoje aqui e não vim mais cedo porque não podia fazer o bairro mais cedo. Portanto, eu hoje venho e vocês conhecem e sabem que se eu venho vou fazer mesmo o bairro. Está aqui, fez logo ali um briefing e eles também deram os seus quinelos sobre o nosso bairro. Acreditando plenamente que eu ia fazer e um ano depois ou dois inaugurei o novo bairro. Quer dizer, tinha que haver também uma ligação de confiança. Mas o que eu estava a dizer é que eu penso que a razão do infarto foi ter que disfarçar as emoções, ter que me exaltar muito para as coisas andarem. Rebenta o comboio. Mas o charuto e mais inaugurações e mais festas. Bomba, rebenta o comboio. Penso que foi isso.
1: E terminamos assim o 7º episódio de Autonomia e Memória Viva, dedicada à crise financeira, à dívida e aos limites da autonomia orçamental madeirense. A análise histórica de Emanuel Janes e o relato de Alberto João Jardim ajudaram-nos a perceber melhor as escolhas feitas e os preços a pagar nesse período conturbado. No próximo programa vamos assistir à saída de cena de Alberto João Jardim e perguntar se aí se fechou um ciclo na história da autonomia da Madeira. 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Até ao próximo programa.
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Que a escuridão leve embora as suas preocupações e as estrelas que por cá passam recarreguem o seu coração de esperança. Boa noite.

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1: Na última ceia, Jesus ergue os olhos ao Pai e faz uma oração pelos discípulos e também por nós, e pede que todos sejam um. No mundo tantas vezes divididos por conflitos, orgulho e indiferença, Jesus sonha a unidade. Não uma unidade feita de aparências, mas de amor verdadeiro, de comunhão, de capacidade de acolher e perdoar. Jesus deseja que vivamos unidos a Deus e uns aos outros, para que o mundo possa acreditar. A fé torna-se credível quando gera fraternidade.

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